0: país no dia de hoje.
1: Olá, boa noite.
2: Boa noite para você que nos acompanha em todo o país.
1: Terça-feira, 26 de maio de 2026.
2: Vamos ao destaque do dia: qualidade de vida.
1: Brasil alcança pela primeira vez patamar mais elevado do índice de desenvolvimento humano.
2: Estudo das Nações Unidas aponta que a educação foi o que mais impulsionou o crescimento. Luana Karen.
3: Na escala que vai de 0 a 1, o país saiu de 0,744 em 2012 para 0,805 em 2024, alcançando o patamar de muito alto desenvolvimento humano.
1: Destaque também para o Bolsa Família, que além da transferência de renda, exige frequência escolar mínima de crianças e adolescentes.
2: Sobre o assunto, vamos conversar ao vivo com o ministro do Desenvolvimento e Assistência Social, Família e Combate à Fome, Wellington Dias.
1: E ainda, Minha Casa Minha Vida.
2: Presidente Lula entrega mais de 500 unidades habitacionais a famílias que vivem em Manaus.
1: Residencial conta com bibliotecas, duas churrasqueiras, centro comunitário, espaços comerciais e quadra poliesportiva.
4: Vamos contratar até o final desse ano 3 milhões de casas para o povo brasileiro.
2: Hoje, na apresentação da Voz do Brasil, Luciana Vasconcelos e Luciano Seixas.
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2: Pela primeira vez, o Brasil atingiu a classificação IDH muito alto na classificação das Nações Unidas.
1: O Índice de Desenvolvimento Humano mede a qualidade de vida da população.
2: Segundo o estudo, políticas como Bolsa Família colaboraram neste avanço.
3: O desenvolvimento humano no Brasil alcançou o maior nível da história, segundo o radar IDHM 2024, divulgado pelo Programa das Nações Unidas para o Desenvolvimento. Na escala que vai de 0 a 1, o país saiu de 0,744 em 2012 para 0,805 em 2024, alcançando o patamar de muito alto desenvolvimento humano. O indicador leva em conta três pilares: educação, renda e expectativa de vida. A educação foi a área que mais avançou. Saltou de 0,679 em 2012 para 0,798 em 2024. O estudo aponta que políticas públicas de transferência de renda, como Bolsa Família, ajudaram a reduzir o trabalho infantil e aumentar a permanência de crianças e adolescentes na escola. Uma realidade próxima da vivida pelo estudante Gabriele Natanael Gomes. Foi o Bolsa Família que permitiu com que ela e os irmãos frequentassem a escola.
5: Meu pai, ele é marceneiro, minha mãe é auxiliar de serviços gerais. Eles sempre trabalharam bastante com a ajuda desse auxílio, dando suporte a mim e aos meus irmãos matriculados na escola, sendo acompanhados ali nos postos de saúde. Eles conseguiram ter mais segurança para trabalhar tranquilos.
3: Em 2012, com a melhoria de renda, a família deixou o Bolsa Família. O pai de Gabriele, o marceneiro Vilmar Manuel Gomes, diz que o cartão do benefício ficou guardado de lembrança.
6: Quando eu comecei a ter a vida melhor, as condições melhor, aí que eu não precisei mais, aí eu fiquei muito feliz de saber que eu não precisei mais. Essa ajuda já ia passar para outra pessoa.
3: Os dados mostram também redução das desigualdades raciais. Nos últimos 13 anos, o desenvolvimento humano da população negra cresceu em ritmo quase duas vezes maior que o da população branca. Mesmo assim, a diferença ainda existe. Enquanto a população branca chegou ao índice de 0,851, a população negra alcançou 0,774. O ministro-chefe da Secretaria-Geral da Presidência da República, Guilherme Boulos, destacou que é responsabilidade do governo avançar ainda mais.
7: O abismo que separa a renda média da pessoa branca e da pessoa negra, ele é menor, mas ele ainda existe. O abismo que separa a renda masculina da renda feminina, ele é menor, mas ele ainda existe. A gente também tem consciência da responsabilidade de que a gente precisa avançar mais.
3: Em uma rede social, o presidente Lula destacou que o resultado não é coincidência, mas reflexo de escolhas políticas consistentes e coordenadas. E disse que ainda há um longo caminho pela frente, com desigualdades regionais, de gênero e de raça, que precisam ser superadas. Reportagem Luana Karen.
1: E o ministro do Desenvolvimento e Assistência Social, Família e Combate à Fome, Wellington Dias, está conosco aqui no estúdio da Voz do Brasil para comentar esses dados e falar mais sobre o Bolsa Família. Boa noite, ministro.
0: Boa noite, Luciana, a você e todo o Brasil.
1: Ministro, como nós ouvimos na reportagem, em 2024, o Brasil atingiu o melhor patamar de desenvolvimento humano da história e a melhora na educação foi o que puxou esse índice para cima. As contrapartidas do Bolsa Família, que obrigam a manter crianças na escola, tem a ver com esse resultado?
0: Tudo a ver. Veja que a transferência de renda, o Bolsa Família, ele não é só transferência de renda. Ele é um programa que coloca como condicionalidade o cuidado primeiro com a saúde. Ou seja, queremos um brasileiro, uma brasileira saudáveis. Então, se recebe aqui o Bolsa Família, mas aqui a gestante tem que acompanhar ali toda a fase da gestação, os exames. A criança, quando nasce, também ali tem todos os cuidados, vacinas. E é integrado com a educação. A educação como grande alicerce para interromper uma história de vulnerabilidade, de pobreza na família. Então, quando a pessoa está recebendo o Bolsa Família, ali as crianças estão matriculadas, acompanhamos a frequência à aula, a aprovação, agora o pé de meia que ajuda a reforçar mais ainda esse trabalho. E veja o resultado, todo ano a gente comemora uma média de 1.300.000 pessoas que são do Bolsa Família e que termina uma qualificação para ter uma profissão. É um Pronatec, é um curso técnico, é o Acredita, que agora a gente está trabalhando, é um curso superior e, é claro, aqui é uma porta larga para a superação da pobreza. Mas eu queria registrar esse feito, ele é histórico. Eu sou da geração, eu tenho mais de 60 anos, eu sou da geração que viveu o Brasil subdesenvolvido, um país subdesenvolvido. Depois alcançamos já ali no primeiro mandato do presidente Lula, segundo, numa estratégia extraordinária, já ali no primeiro mandato da presidenta Dilma, o Brasil como um país em desenvolvimento. Nós tínhamos alcançado o IDH 07. E agora entramos no clube dos países, não é, com o IDH muito alto IDH. É o patamar de países da Europa, é o patamar de países da América do Norte, ou seja, é um clube, não é, infelizmente, que não são de muitos países. Mas o Brasil deixa de ser só aquela grande economia, aquele grande produtor de agricultura e melhora a desigualdade. Como disse o presidente Lula, ainda temos que encarar a desigualdade regional. Por isso que essa divulgação da ONU, através do PNUD, ela também nos traz um dado bom, que é o IDHM, que é uma medição por município. E aqui permite a gente trabalhar por município, por região do Brasil, não é, cuidar da população, não é, como a população de negra e negros, a população de indígenas, ou seja, e com isso alcançar uma igualdade mais completa.
1: É aproveitar esses dados, então, ministro, para poder fazer políticas públicas mais direcionadas?
0: Sim, o Brasil ele tem muita eficiência em tirar pessoas e famílias da fome, da pobreza, e agora a gente tem uma condição de um passo novo. Como é que, por exemplo, o IDH muito elevado, Distrito Federal. Mas como é que a gente olha para várias regiões do Distrito Federal, como Sol Nascente, né? Como é que a gente olha o estado do Pará, cresceu, mas como é que a gente olha ali para o arquipélago de Marajó? Os três estados que tiveram melhor crescimento, né? O meu Piauí, não é, que tem uma história extraordinária, Rio Grande do Norte, Alagoas, tiveram um crescimento muito alto. O Piauí, por exemplo, tinha um índice de desenvolvimento humano no começo desse século, 2002, 2003, 0,4. Muito baixo desenvolvimento. E passou para baixo desenvolvimento, 0,5, 0,6, médio desenvolvimento. Agora alcançamos 0,74, quase 0,75, né, já nos aproximando, não é, da média nacional. Então, isso por quê? Porque melhor a educação. Era a pior em educação. Hoje o quarto melhor em educação. Então, melhora a renda, melhora a expectativa de vida. E eu digo que com essa forma como o Brasil, o governo do Brasil, com o presidente Lula trabalha, de um lado, tirar da fome, mas superar a pobreza, garantir investimentos, habitação. Ele está entregando casas em Manaus. Significa alguém que pagava o aluguel, ganha um salário mínimo, mas aí paga a metade é para pagar o aluguel. Aquela família fica na pobreza. Então, a necessidade de alcançar várias necessidades do ser humano, e é isso que o projeto do Brasil está trabalhando.
2: Ministro, nós temos aqui dois depoimentos de pessoas que já receberam Bolsa Família e saíram do programa. A primeira é a Stephanie de Mello Oliveira, de Rio Branco, no Acre. Ela conseguiu um emprego com carteira assinada, passou um ano dentro da regra de proteção do programa, né? Antes de sair. Vamos ouvir a Stephanie.
8: É meu primeiro emprego de carteira assinada, né? Mas já trabalhava em outros lugares, né? Tipo, faxina, diária. Logo quando eu comecei a trabalhar, né? Ainda recebia, né? 650. Aí demorou, acho que assim, uns 4 meses. Baixou o valor, né? Foi para 325. Aí recebi uma mensagem, né, no governo, que eu ia receber esse valor durante 12 meses. Que quando foi o mês passado, foi suspendido, assim como falaram, né? Quando eu não trabalhava, era só o Bolsa Família.
2: E a gente tem também a Lilian Pinheiro, que ela é empreendedora. Atualmente ela tem um salão em Pernambuco, participou do programa Acredita no Primeiro Passo para conseguir melhorar o negócio. Hoje ela também dá cursos para outras mulheres. Vamos ouvir a história da Lilian.
9: Quando a maternidade chegou na minha filha, eu fiz uma escolha de fazer um curso para cuidar dela. Nesse tempo, eu fui contemplada pelo Cade Único para receber o Bolsa Família. Fiz a inscrição para se tornar cabeleireira. E aí, depois disso, eu não parei mais, eu só comecei a investir dentro do meu espaço. Eu tinha apenas uma cadeira na garagem da minha casa e o tanque. Foi quando também eu conheci o Banco do Nordeste, onde formamos um grupo e participamos do programa Crede Amigo. Lembro que eu comprei produtos para dentro do meu salão. E daí, essa parceria ela só foi dando continuidade, né? E hoje me tornei especialista em cachos.
2: Pois é, ministro, tanto o encaminhamento para o emprego quanto o estímulo ao empreendedorismo fazem parte aí dos eixos de mobilidade social que estão ligados ao programa de transferência de renda. Explica melhor para os ouvintes como é que funcionam esses mecanismos.
0: Olha, primeiro, nós criamos aí por uma iniciativa do presidente Lula uma mudança que estimula, né, o trabalho, o emprego, o empreendedorismo, o cooperativismo. Veja já na fala, não é, da Gabriela, e falando inclusive do Vilmar, né, o pai dela, que a partir do Bolsa Família ela pôde estudar, pôde crescer, né, o pai também, e isso é extraordinário. A Stephanie, né, que exato, coloca aí sobre a parte do emprego. Veja, a gente criou, tinha um medo de assinar a carteira, porque senão ia perder benefício, e a gente criou uma regra de proteção, onde quando alguém vai para o emprego, ali ela não sai do Bolsa Família. A gente mede a renda. A renda precisa alcançar R$ 706 per capita acima desse valor para poder sair de vez do Bolsa Família. E uma família de 5 pessoas tem que ter uma renda de R$ 3.530 na família para poder sair do Bolsa Família. Sai do Bolsa Família, mas não sai do cadastro. Quando perde o emprego, volta de novo para o Bolsa Família. O outro foi a regra de proteção, como disse aí a Stephanie, que ela vai para o emprego, passa a ganhar. Ela ultrapassou a chamada linha da pobreza. Mas ainda assim, a gente deixa por 12 meses. Ela permanece por 12 meses. Esse emprego é para valer, né? Ou é aquele emprego temporário? Então a gente aguarda para ver o que acontece. E ela recebe ali o valor do benefício mais o salário, né, como ela disse, acumula. Então, isso foi uma diferença muito grande na área do emprego. Veja que o Brasil segue crescendo, graças a Deus, 5 milhões e 300 mil novos empregos desde janeiro de 2023, neste mandato do presidente Lula, e destes empregos, 90% é o povo do Cadastro Único Social. É, o povo do Bolsa Família, não é? Grande parte dos empregos. Agora, também o empreendedorismo. O exemplo aí da Lilian, né? Que montou lá, começou ali com a cadeira, depois um salão de beleza. Agora a gente apoia. É um mercadinho, é uma pessoa que trabalha com uma pequena indústria, um restaurante, enfim. E, neste caso, também é a mesma regra. Então, nós temos hoje, para você ter uma ideia, no mês de maio, 7 milhões de brasileiros, de famílias, 7 milhões de famílias que estão no emprego, estão como pequeno negócio e recebendo o Bolsa Família, ou recebendo 100% ou recebendo a metade, porque está na regra de proteção. Então, eu quero acreditar no campo, um outro caminho, o cooperativismo. Né? O cooperativismo. É, a gente, inclusive, está premiando as empresas que mais empregaram o povo do Bolsa Família, não é? Premiando as cooperativas que mais estão ajudando as pessoas a superarem a pobreza. Eu digo que esse caminho do Brasil é tão extraordinário que são 142 países que já acompanham esse modelo do Brasil.
1: Ministro, para a gente finalizar, que a gente tem só um minutinho, o Ministério lançou, reformulou o aplicativo e o site do Bolsa Família. Vamos chamar as pessoas agora para ver esse site, esse aplicativo. O que que tem de novo?
0: Olha, de novo é mais humanização. Ou seja, através do celular, através de um aplicativo, a pessoa vai poder, por exemplo, eu quero atualizar o cadastro, bloqueou meu Bolsa Família, o que que aconteceu? Vai lá no aplicativo e você inclusive já resolve. Ah, bloqueou porque não tomou a vacina, não é? Bloqueou porque o filho não está matriculado, ou seja, ali ele já sabe, é uma linha direto. E mais, abre porta o aplicativo para todos os programas que estão integrados ao Cadastro Único Social. Não é só o Bolsa Família, não é só o BPC. Tem o Pé de Meia, Farmácia Popular, Gás do Povo, Luz do Povo. Agora, o programa Minha Casa Minha Vida, Melhoria Habitacional, Pronaf. Ou seja, tem 56 programas. É uma porta da dignidade, como diz o presidente Lula. Então, eu fico muito feliz de ver o Brasil, de um lado, no top 10 dos países, né, que mais desenvolvidos do mundo, e também, é claro, a importância do social, o desenvolvimento social como parte estratégica do próprio desenvolvimento econômico. Isso é potente.
2: Muito bem, nós conversamos com o ministro do Desenvolvimento e Assistência Social, Família e Combate à Fome, Wellington Dias. Muito obrigado, ministro, pela entrevista aqui à Voz do Brasil.
0: Olha, eu que agradeço, e se Deus quiser, vamos voltar para dar boas notícias para o Brasil. O Brasil melhorando, o Brasil crescendo.
1: Oi. E hoje o presidente Lula entregou mais de 500 moradias do programa Minha Casa Minha Vida em Manaus.
2: Além do condomínio contar com área comunitária, ele ainda possui escolas e posto de saúde próximos.
10: Dona Aldenora Gomes Brito mal conseguiu aguentar a emoção. Ela é uma das beneficiadas com um apartamento no residencial Morar Melhor em Manaus. A casa própria era o sonho de uma vida inteira.
11: Muito obrigado por essa chave. Hoje esse sonho está sendo realizado. Ganhei meu apartamento completo.
10: Nesta terça-feira foram entregues 576 moradias que vão abrigar pelo menos 2.300 pessoas no residencial Morar Melhor 13, 14 e 15, localizado no bairro Tarumã-Açu. As unidades têm cerca de 50 metros quadrados de área privativa e seguem os novos padrões do Minha Casa Minha Vida, com varanda e espaço para convivência, que incluem 3 bibliotecas, churrasqueiras, centro comunitário, área comercial e quadra poliesportiva. O empreendimento recebeu 92 milhões de reais em investimentos do Fundo de Arrendamento Residencial. o presidente Lula falou sobre a retomada e o alcance histórico do programa Minha Casa Minha Vida.
4: Tem gente que nunca tinha tomado banho no chuveiro. Tem gente que não sabia o que era uma pia ou lavar um prato numa torneira. E isso é desumano num país que tem todo o potencial de fazer casa para todo mundo. Está na Constituição brasileira que casa é um direito de todo e qualquer cidadão e nós temos apenas que cumprir a Constituição. Por isso, nós criamos o Minha Casa Minha Vida. Vamos contratar até o final desse ano 3 milhões de casas para o povo brasileiro.
10: O presidente Lula também defendeu o fim da escala 6x1.
4: E ontem, no Congresso Nacional, nós fizemos um acordo com o presidente da Câmara e nós vamos acabar com a escala 6x1. O povo vai trabalhar 5 dias e vai poder descansar 2.
10: A entrega do condomínio foi feita com toda a infraestrutura, que inclui água, esgoto, iluminação pública, energia elétrica, pavimentação e drenagem. E o entorno do residencial Morar Melhor ainda conta com creche, escolas e posto de saúde. De Manaus, no Amazonas, Luciana Colares de Holanda.
1: O programa Move Brasil, táxis e aplicativos já está com os recursos garantidos.
2: Uma medida provisória foi publicada hoje, destinando 30 bilhões de reais para o financiamento de carros novos em condições especiais.
1: Os contratos de financiamento serão feitos no mês de junho.
12: Foi publicada nesta terça-feira a medida provisória que abre crédito extraordinário de 30 bilhões de reais para compra de veículos por motoristas de táxi e de aplicativo. A iniciativa faz parte do programa Move Brasil, lançado no dia 19 de maio pelo governo federal. E o objetivo é ampliar o acesso ao financiamento de automóveis voltados ao transporte individual de passageiros. Em uma visita a uma concessionária de carros elétricos em Brasília, o vice-presidente Geraldo Alckmin afirmou que há uma enorme procura pelo novo programa. Segundo ele, as mulheres terão ainda mais redução na taxa de juros dos financiamentos, porque o governo quer estimular que elas ganhem espaço no setor.
13: Há um estímulo para as mulheres, porque há uma procura grande das mulheres para motorista de aplicativo ou taxista, seja mulher. Então a gente quer estimular que mais mulheres venham participar como motoristas de aplicativo ou táxi.
12: O Move Brasil vai financiar automóveis novos de até 150 mil reais que façam parte da lista de veículos habilitados no programa Mover, permitindo apenas modelos considerados sustentáveis. O vice-presidente destacou ainda que o programa já possui uma linha de financiamento para caminhões e ônibus.
13: Há um segundo programa para caminhões e ônibus de 21,1 bilhões de crédito. Foi incluído nesse programa também os implementos rodoviários. E isso vai ajudar muito na logística do Brasil, melhorar a produtividade.
12: Podem participar do novo programa motoristas de aplicativos com cadastro ativo há pelo menos 12 meses, que tenham realizado ao menos 100 corridas nesse período na mesma plataforma. Além de taxistas registrados e em atividade. Para se habilitar, o motorista precisa preencher cadastro na plataforma gov.br/movebrasil. A partir do dia 18 de junho, quem recebeu a confirmação de participação no programa poderá procurar as concessionárias e instituições financeiras para análise de crédito. Reportagem Gabriela Noronha.
2: A semaglutida sintética, um medicamento usado para diabetes e para perda de peso, poderá ser produzida no Brasil.
1: O Oziv, medicamento conhecido como caneta emagrecedora, usa o mesmo princípio ativo do Ozempic.
2: O ministro da Saúde, Alexandre Padilha, afirmou que o Brasil vai se beneficiar com essa produção. E o governo já estuda como será o uso pelo Sistema Único de Saúde.
14: Vai produzir aqui no Brasil. Então isso significa derrubar o preço, se começa a ter uma concorrência maior. Significa medicamento com segurança, porque foi avaliado tecnicamente pela Anvisa, e significa geração de emprego e renda aqui no Brasil. Nós vamos começar um protocolo no SUS para avaliar como utilizar essas medicações no Sistema Único de Saúde.
1: E essas foram as notícias do Governo do Brasil.
2: Uma realização da Secretaria de Comunicação Social da Presidência da República.
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2: Fique agora com as notícias do Poder Judiciário e do Congresso Nacional.
1: Boa noite.
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17: CNJ aprova contra-cheque único para cumprimento de decisões do STF sobre salários de magistrados.
18: Primeira turma do Supremo mantém decisão que determinou o fim da aposentadoria compulsória remunerada como penalidade máxima imposta a juízes.
17: STJ suspende liminar e mantém concurso do Ministério Público de Mato Grosso com provas em Cuiabá e São Paulo.
18: Boa noite, eu sou Marcela Luiza.
17: Eu sou Walter Lima.
18: O Conselho Nacional de Justiça aprovou hoje, por unanimidade, contra-cheque único para magistrados do país para cumprir decisões do STF sobre verbas indenizatórias.
17: A resolução é da relatoria do presidente do CNJ e do STF, ministro Edson Fachin, Carolina Chaves.
19: Para Fachin, a medida tem como objetivo ampliar a fiscalização dos pagamentos a magistrados.
20: Um contra-cheque por magistrado. Afinal, o que se paga com dinheiro público não pode se esconder em múltiplas folhas. E nesse sentido, o contra-cheque único permitirá uma maior transparência de todos os recebimentos.
19: Com essa resolução, cada magistrado só poderá receber um único documento com detalhamento de salário e de verbas indenizatórias, sem uso de folhas suplementares. O contra-cheque único vai deixar explícito o valor efetivamente pago na conta de cada magistrado.
18: Mantida a decisão que determinou o fim da aposentadoria compulsória remunerada como penalidade máxima imposta a juízes.
17: O entendimento é da primeira turma do Supremo Tribunal Federal. Marta Ferreira.
21: Em março deste ano, o ministro Flávio Dino, relator do caso, determinou que o Conselho Nacional de Justiça deverá aplicar a perda do cargo de magistrado e a consequente perda de salário como a maior punição por violações disciplinares. Segundo ele, infrações graves devem ser punidas com a perda do cargo, de acordo com a interpretação da reforma da Previdência, promovida pela Emenda Constitucional 103 de 2019. A decisão foi contestada e analisada pela primeira turma do Supremo. A primeira turma, então, negou provimento ao recurso e, com isso, fica mantida a decisão que afastou a aposentadoria compulsória remunerada como sanção disciplinar máxima aplicável a magistrados.
18: Presidente do STJ suspende efeitos de liminar que havia paralisado o concurso público para promotor de justiça substituto do Ministério Público de Mato Grosso.
17: O edital prevê a aplicação da prova objetiva em Cuiabá e São Paulo no dia 14 de junho. Fátima Uchoa.
22: Um candidato impetrou mandado de segurança alegando, entre outros pontos, violação do princípio da isonomia por suposta desigualdade entre candidatos de diferentes regiões do país. O Tribunal de Justiça de Mato Grosso concedeu a liminar, mas o presidente do STJ, ministro Herman Benjamin, destacou que o adiamento repentino da prova, além de causar prejuízos aos candidatos já inscritos, comprometeria o cronograma do concurso, obrigaria a administração a reorganizar todas as etapas do certame e retardaria a recomposição do quadro funcional do Ministério Público Estadual. Com a suspensão da liminar, fica mantida a prova objetiva para 14 de junho, tanto na capital mato-grossense quanto na capital paulista.
18: Entrou em vigor a nova regra que obriga empresas a prevenir riscos à saúde mental no ambiente de trabalho.
17: A atualização da norma regulamentadora 1 passa a incluir os riscos psicossociais no gerenciamento das empresas. Anderson Conrado.
23: A partir de agora, empresas e órgãos públicos terão de identificar e controlar situações que possam afetar a saúde mental dos trabalhadores. Entre os fatores estão assédio, pressão excessiva por metas, jornadas prolongadas e sobrecarga no trabalho. Para a Justiça do Trabalho, a nova norma reforça a importância da prevenção e da criação de ambientes de trabalho mais saudáveis.
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18: Uma boa noite.
17: E até amanhã.
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5: Eu sou Paula Groba.
6: E eu sou Humberto Pinheiro.
5: E estes são os destaques de hoje do Jornal do Senado, que começa agora.
6: Aprovada a medida provisória que garante reajuste de 5,4% no piso salarial de professores da educação básica.
5: Avança projeto que limita bloqueios de repasses federais a estados e municípios.
6: Comissão aprova a convocação de presidente do Banco de Brasília para explicar operações com o Banco Master.
5: Boa noite.
6: Boa noite.
5: Uma vitória para a educação. O Senado aprovou a medida provisória que prevê aumento de 5,4% no piso salarial dos professores da educação básica. O texto fixa o valor de 2026 em R$ 5.130,63.
6: A proposta busca dar mais segurança aos educadores e reforçar a valorização da carreira docente em todo o país. Mais informações com o repórter Pedro Pincer.
7: O Senado aprovou uma medida provisória que determina piso salarial de R$ 5.130,63 para os professores da educação básica pública em 2026, um reajuste de 5,4% em relação ao piso anterior. De acordo com a medida, o reajuste passará a considerar a inflação do ano anterior, medida pelo INPC, somada a 50% da média de crescimento das receitas do Fundeb nos 5 anos anteriores. A relatora, senadora professora Dorinha Seabra, do União do Tocantins, destacou a importância de valorizar o trabalho dos docentes.
24: Esse é o nosso apelo para que, a partir do piso, as carreiras sejam reorganizadas nos diferentes municípios brasileiros e nossos estados.
7: Se aplicada por todos os entes federativos, a nova regra deve gerar um impacto de R$ 6,4 bilhões em 2026. As receitas do Fundeb, que financiam 70% dos salários dos professores, cresceram 120% em termos reais entre 2020 e 2026. O texto segue agora para a sanção presidencial.
5: E a proteção às mulheres vítimas de violência doméstica foi ampliada. O plenário aprovou uma proposta que dá mais tempo para que elas denunciem os agressores.
6: O projeto aprovado hoje aumenta de 6 meses para 1 ano o prazo para a apresentação de queixa ou representação criminal, reconhecendo as dificuldades enfrentadas por muitas vítimas para romper o ciclo da violência. O repórter Alexandre Campos tem os detalhes.
25: A senadora professora Dorinha Seabra, do União do Tocantins, que foi relatora da proposta na Comissão de Constituição e Justiça, lembrou que muitas vezes a vítima tem laços afetivos com o agressor. Por isso, o tempo maior para apresentar a queixa é necessário para que ela vença o medo e tome a iniciativa de buscar a ação do poder público.
26: Nós lutamos o tempo todo, evitando situações que possam ser utilizadas como estratégias para tirar o direito da mulher poder ter a justiça instalada numa situação de violência.
25: Opinião semelhante tem a senadora Damaris Alves, do Republicanos do Distrito Federal, relatora do projeto na Comissão de Direitos Humanos.
27: Essa mulher, quando está se sentindo mais segura, às vezes no novo emprego, numa nova casa, ela vai ter maturidade, equilíbrio para fazer a denúncia. Então, a gente precisa estender esse espaço, esse tempo, para que ela faça a denúncia da violência.
25: Nos casos de ação penal pública, quando o Ministério Público não oferecer a denúncia, a vítima também passa a ter o direito de queixa ou representação contra o autor do crime no prazo de 12 meses. O projeto segue para a sanção presidencial.
5: O senador Eduardo Girão, do Novo do Ceará, defendeu a regulamentação do ensino domiciliar na educação básica, o homeschooling. Ele criticou a condenação de um casal em São Paulo por abandono intelectual e afirmou que a falta de regras claras gera insegurança jurídica para as famílias.
6: Girão também argumentou que o ensino em casa pode ser necessário para crianças com autismo, depressão, transtornos de aprendizagem ou vítimas de bullying.
0: Defender o homeschooling não significa absolutamente atacar a escola tradicional. Significa reconhecer que nenhuma sociedade livre pode impor um único modelo educacional para todas as famílias e para todas as crianças.
5: Na mesma linha, o senador Hermes Clã, do PL de Santa Catarina, cobrou a votação do projeto que regulamenta o ensino domiciliar na educação básica. Segundo ele, a proposta garante segurança jurídica, fiscalização e transparência para o homeschooling, além de equilibrar a liberdade das famílias com o dever do Estado de garantir a educação.
6: Clã também criticou a demora do Senado em analisar o texto aprovado pela Câmara em 2022.
4: Preserva o interesse público na qualidade pedagógica.

0: ida ao Senado a publicação do balanço financeiro do banco.
1: O pedido de convocação foi apresentado pela senadora Damaris Alves, do Republicanos do Distrito Federal, que cobra esclarecimentos sobre as operações e os impactos financeiros envolvendo o Banco Master.
0: Hoje, a comissão também aprovou um projeto que obriga a Comissão de Valores Mobiliários a apresentar todo semestre um relatório sobre a sua atuação. O projeto ainda aguarda votação em turno suplementar. Durante a votação, o caso do Banco Master foi citado pelos senadores Jaime Bagatoli, do PL de Rondônia, e Damaris Alves, do Republicanos do Distrito Federal.
2: Senadora Tereza Cristina, se nós tivéssemos uma CVM, ele estivesse fiscalizando, nós não tínhamos chegado nessa situação que o Banco Master chegou.
3: Somos o órgão fiscalizador e essa comissão é órgão fiscalizador. E a CVM não compartilhava informações com a gente. Eu tenho certeza que se nós tivéssemos, como cai nessa questão do Banco Master, sido acionados institucionalmente, nós teríamos feito alguma coisa.
1: Avançou no Senado o projeto que limita o bloqueio de recursos dos fundos de participação dos municípios e dos estados.
0: A proposta aprovada na Comissão de Desenvolvimento Regional busca a liberação desses recursos para setores essenciais, especialmente nas cidades pequenas. Repórter Patrícia Oliveira.
4: Para pagar dívidas previdenciárias, a União poderá reter no máximo 5% de cada parcela dos fundos de participação dos municípios e dos estados. A proposta do senador Rogério Carvalho, do PT de Sergipe, busca evitar que o bloqueio desses repasses federais afete principalmente cidades com até 50 mil habitantes e comprometam áreas como saúde, educação e infraestrutura. Segundo o relatório da senadora professora Dorinha Seabra, do União do Tocantins, para cerca de um quarto dos municípios brasileiros, essas retenções variam entre 5 bilhões e 7 bilhões de reais por ano.
5: Ao estabelecer o teto de 5%, a proposta alinha a regularização das dívidas previdenciárias com a capacidade financeira dos estados e municípios.
4: A proposta altera a Lei do Custeio da Seguridade Social e segue agora para a decisão final na Comissão de Assuntos Econômicos.
1: E os Centros Federais de Educação Tecnológica de Minas Gerais e do Rio de Janeiro podem se transformar em universidades tecnológicas federais.
0: É o que define uma proposta aprovada pela Comissão de Educação do Senado, que seguiu para análise do plenário. Repórter Rodrigo Rezende.
6: A mudança na estrutura acadêmica dos Cefetes Mineiro e Fluminense foi aprovada pela Comissão de Educação do Senado. O relator da proposta, senador Camilo Santana, do PT do Ceará, ressaltou que essas instituições sofreram transformações significativas nos últimos anos e, por isso, merecem a mudança.
7: Ao longo das últimas décadas, ambas ampliaram significativamente sua atuação na educação superior, na pós-graduação e na pesquisa aplicada, assumindo perfil acadêmico compatível com o modelo de universidades tecnológicas federais.
6: Conrado Rodrigues, vice-diretor-geral do Cefet de Minas Gerais, explicou como a mudança impacta a organização dos centros de ensino.
8: Ele faz com que os dois Cefets deixem de fazer parte da matriz orçamentária da Secretaria de Educação Tecnológica, CETEC, passe a fazer parte da matriz orçamentária da Secretaria de Ensino Superior, a SESU, o que é uma matriz orçamentária mais compatível com o que as duas instituições são.
6: Além das sedes nas capitais de Minas e do Rio, os Cefetes possuem diversas unidades em cidades do interior, que seriam transformadas em campus das novas universidades. O projeto segue para análise do plenário do Senado.
1: Com edição de Paula Groba e trabalhos técnicos de Eliseu Caires, o Jornal do Senado fica por aqui. Acompanhe agora as notícias da Câmara dos Deputados. Boa noite.
0: Boa noite e até amanhã.
9: Jornal Câmara dos Deputados. Proposta disponibiliza recursos para ações contra alagamento nas cidades.
10: Avança enquadramento da profissão de vigilante como atividade de risco.
9: Deputados opinam sobre projeto que reduz a jornada de trabalho semanal.
11: Boa noite. Pastor Henrique Vieira, do pessoal do Rio de Janeiro, sustenta que interesses econômicos estariam atrasando o fim da escala 6x1. Segundo o deputado, a mobilização popular e o apoio do governo federal fortalecem o debate sobre redução da jornada sem corte salarial.
12: Pastor Henrique Vieira defende a aprovação da proposta, argumentando que a mudança é necessária para melhorar o cotidiano dos trabalhadores. O parlamentar

0: menciona relatos de exaustão física e emocional, especialmente entre mulheres e mães solo.
1: Nilton Tato, do PT de São Paulo, critica a resistência de parte do Congresso ao fim da escala 6x1. O parlamentar acredita que a redução da carga horária sem diminuição salarial pode estimular a geração de empregos e movimentar a economia.
0: Para Nilton Tato, a Câmara pode dar um passo histórico na construção de uma legislação que traga mais qualidade de vida para os trabalhadores. Ele afirma que a alteração do regime laboral vai permitir mais tempo para descanso, convivência familiar, lazer e cuidados pessoais.
1: Luiz Lima, do Novo do Rio de Janeiro, manifesta preocupação com a proposta que acaba com a jornada de trabalho 6x1. Embora reconheça que o novo modelo possa trazer benefícios ao trabalhador, o deputado critica o impedimento legal para o exercício de atividades no sexto dia da semana.
0: Na visão de Luiz Lima, a medida interfere na liberdade individual e prejudica diretamente cerca de 10 milhões de trabalhadores comissionados como vendedores. O parlamentar defende que o Congresso preserve a possibilidade de complementação da renda familiar.
1: Tadeu Venere, do PT do Paraná, demonstrou sua surpresa com a postura de deputados que usam a tribuna para criticar o projeto que reduz a jornada de trabalho no país.
0: Na avaliação do parlamentar, mais do que meritória, a proposta é justa e vai trazer dignidade ao trabalhador, com tempo para o descanso, lazer e convívio familiar. Para Tadeu Venere, o regime de escravidão imposto por uma jornada exaustiva e mão de obra quase gratuita ficou no passado.
1: Patrus Ananias, do PT de Minas Gerais, também condena os críticos da redução da jornada de trabalho. O parlamentar afirmou que resistência à proposta demonstra o posicionamento daqueles que ainda estão presos ao passado e usam hoje os mesmos argumentos impostos à época da escravidão.
0: Patrus Ananias também parabenizou os empresários brasileiros comprometidos com o bem-estar do trabalhador. Segundo o parlamentar, 5 dias de trabalho e 2 de descanso vão promover o avanço para toda a sociedade brasileira, longe do coronelismo do passado.
1: Murilo Gouveia, do PSDB Fluminense, também defendeu a redução da jornada de trabalho no país. Na avaliação dele, é preciso garantir aos trabalhadores um equilíbrio entre as atividades laborais e a sua vida pessoal.
0: O parlamentar assegurou que a redução nos dias de trabalho vai criar um ambiente mais produtivo e digno ao trabalhador. Hoje, na visão de Murilo Gouveia, os dias exigidos são penosos aos trabalhadores, restringindo momentos de descanso e de cuidado da própria saúde.
1: Helder Salomão, do PT do Espírito Santo, aponta que o relatório da Comissão Especial da PEC do fim da escala 6x1 prevê uma transição da jornada semanal, com redução para 40 horas após 12 meses de vigência da lei. Ele lamenta pedido de vista que adiou a votação da matéria.
0: Helder Salomão defende a aprovação da proposta como forma de garantir 2 dias de descanso aos trabalhadores brasileiros. Ele argumenta que jornadas excessivas aumentam o risco de adoecimento, reduzem a produtividade e prejudicam a convivência familiar.
1: Sérgio Turra, do PP do Rio Grande do Sul, critica o fim da escala 6x1 sem período de transição. O congressista avalia que a mudança, sem uma fase de adequação mais longa, pode prejudicar trabalhadores de menor renda e elevar custos para setores mais vulneráveis da economia.
0: Sérgio Turra pede que o Congresso discuta por mais tempo a redução da jornada semanal, levando em conta as diferenças entre grandes empresas e pequenos negócios. Ele avalia que medidas adotadas sem cautela podem ampliar a informalidade em vez de garantir empregos protegidos.
1: E o relatório sobre a jornada de trabalho pode ser votado ainda esta semana na comissão especial que analisa o tema. O relator propõe o fim da escala 6x1 com 40 horas semanais e transição de 14 meses.
0: O repórter Murilo Souza tem mais informações sobre o texto.
2: O relator da Comissão Especial da Câmara dos Deputados sobre o fim da escala 6x1, deputado Léo Prates, do Republicanos da Bahia, apresentou nesta segunda-feira seu parecer recomendando a redução da jornada de trabalho no país para 40 horas semanais, sem redução salarial e com 2 dias de descanso por semana. Um deles, preferencialmente aos domingos. A medida está prevista em uma proposta de emenda à Constituição, que deverá ser votada pelo colegiado na próxima quarta-feira e, em seguida, pelo plenário da Câmara, antes de seguir para o Senado. Um pedido de vista adiou a votação da PEC na comissão especial nesta segunda-feira. Pela proposta, 60 dias após a promulgação da nova emenda constitucional, o limite da jornada de trabalho cai para 42 horas semanais, já com repouso remunerado de 2 dias por semana. 12 meses após essa etapa, o limite será fixado definitivamente em 40 horas semanais. O texto é a versão do relator para 2 propostas de emenda à Constituição que previam a redução de jornada de trabalho no país para 36 horas semanais. No parecer, Prates argumenta que a transição para 36 horas semanais deve ser gradual e apoiada por políticas públicas, negociação coletiva e incentivo à produtividade.
3: Com a implementação progressiva, estamos permitindo que as empresas e setores planejem os investimentos em tecnologia e na reorganização operacional, em vez de recorrerem imediatamente a eventuais cortes de empregos ou repasse dos custos aos consumidores.
2: A proposta de emenda à Constituição mantém a possibilidade de compensação de horários e de redução de jornada por acordo coletivo, inclusive para regimes diferenciados, como trabalhadores com escalas específicas ou de setores essenciais ou de atividade contínua, de áreas como saúde, segurança, transporte e limpeza urbana. Para pequenos negócios, como MEIs, microempresas e empresas de pequeno porte, a proposta prevê regras específicas para reduzir os impactos da mudança, desde que os empregos sejam preservados. Já profissionais com alta qualificação e salário elevado poderão ter mais flexibilidade na jornada. E nos contratos públicos e terceirizados, a redução só valerá após aditivo contratual. Da Rádio Câmara de Brasília, Murilo Souza.
4: Economia.
1: Tony de Paula, do PSD do Rio de Janeiro, elogia o programa Gás do Povo, iniciativa do governo federal que atende milhões de famílias no país. No entanto, ele alerta para a exigência de que os vasilhames de gás sejam recarregados apenas em fornecedores parceiros das distribuidoras.
0: Para o Tony de Paula, essa prática configura um monopólio de poucas empresas e encarece o custo para a população que fica refém das marcas. O parlamentar pede ao governo que reveja as regras atuais e abra o mercado para a livre concorrência.
4: Habitação.
1: Charles Fernandes, do PSD da Bahia, solicitou ao governo federal a construção de 150 moradias do programa Minha Casa Minha Vida no distrito de Mutans, em Guanambi. Ele explica que a iniciativa busca atender famílias em situação de vulnerabilidade habitacional.
0: Charles Fernandes defende políticas habitacionais como forma de reduzir o déficit de moradia no país. Na visão do deputado, a casa própria representa dignidade, segurança e melhores condições de vida para as famílias.
4: Trabalho.
1: O projeto estabelece como atividade perigosa a profissão de vigilante, o que pode trazer benefícios para a categoria em termos de políticas públicas. A reportagem é de Júlia Lopes.
5: A Comissão de Trabalho aprovou o projeto de lei que reconhece a profissão de vigilante como atividade de risco. A proposta de autoria do deputado delegado Marcelo Freitas, do União Mineiro, altera o Estatuto da Segurança Privada e estabelece a atividade como perigosa devido à alta exposição ao risco de quem a exerce, independente da utilização ou não de arma de fogo. A norma regulamentadora 16 da Consolidação das Leis de Trabalho, a CLT, define como atividades perigosas aquelas que expõem o trabalhador a condições que podem comprometer sua segurança, saúde física ou mental durante o exercício da função. Essas atividades são classificadas de acordo com o nível e o tipo de risco a que o profissional está sujeito. Atualmente, as ocupações consideradas de risco pela legislação incluem a construção civil, a mineração, a segurança pública, o transporte rodoviário e a indústria elétrica. Para o relator do projeto, deputado Capitão Alden, do PL da Bahia, o reconhecimento da atividade do vigilante como de alto risco não apenas valoriza o profissional, como também pode contribuir para a formulação de políticas públicas que garantem melhores condições de trabalho à categoria.
6: Grande parte dos profissionais não recebem auxílios ou indenizações em caso de invalidez ou morte. Isso, muitas vezes, é uma concessão de uma ou outra empresa. Mas isso, não estando previsto em lei, faz com que esse profissional fique à mercê dessas empresas. Então, isso é um ganho importante.
5: O texto também destaca que o vigilante é muitas vezes o único elo entre a criminalidade e a sociedade, principalmente em locais onde a presença policial é limitada. Além dos riscos físicos, a pressão constante de atuar em situações de perigo pode resultar em estresse e outros problemas de saúde mental. O projeto segue agora para análise na Comissão de Segurança Pública e Combate ao Crime Organizado. Da Rádio Câmara de Brasília, Júlia Lopes.
4: Segurança Pública.
0: Alô, Aloísio Mendes, do Republicanos do Maranhão, afirmou que o Senado é omisso ao não votar a PEC da segurança pública, mesmo diante do avanço do crime organizado no país.
1: Segundo Aloísio Mendes, a imprensa cobrou a aprovação das mudanças. A Câmara fez sua parte ao aprovar a matéria, mas os senadores não avançaram na votação da proposta, a exemplo do que ocorreu com a matéria para diminuir a idade penal.
0: Coronel Ulisses, do União, presta homenagem aos 110 anos da Polícia Militar do Acre. O parlamentar exalta o trabalho dos policiais na proteção da população, especialmente em comunidades isoladas e regiões de fronteira.
1: Ex-comandante-geral da PM acreana, Coronel Ulisses defende a valorização dos profissionais da segurança pública. Ele também sugere melhorias na estrutura, mais treinamento e a aquisição de equipamentos mais modernos.
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4: Comissões.
0: Comissão aprova projeto que cria novo modelo para a incorporação de tecnologias no Sistema Único de Saúde. A repórter Daniela Lessa nos conta como funciona a proposta.
8: A Comissão de Saúde da Câmara dos Deputados aprovou o projeto que cria um novo modelo para a incorporação de tecnologias no Sistema Único de Saúde, o SUS. A proposta institui os chamados acordos de compartilhamento de risco, mecanismo que permite ao poder público adquirir medicamentos, equipamentos e outros tratamentos novos, condicionando o pagamento aos resultados que eles apresentarem na prática. O projeto que altera a Lei Orgânica da Saúde é de autoria do deputado Eduardo da Fonte, do PP de Pernambuco. O relator na Comissão de Saúde, deputado Rafael Simões, do União de Minas Gerais, apresentou um texto alternativo que ampliou o alcance dos acordos. Segundo ele, o modelo permite acelerar o acesso da população a tratamentos inovadores, ao mesmo tempo em que protege o orçamento público.
9: Para que as pessoas hoje possam acessar uma nova tecnologia, há necessidade que isso passe pela aprovação do Ministério da Saúde. E esse é um processo longo. Então, no compartilhamento de risco, nós vamos ter condições de adquirir esses materiais, principalmente os remédios, e avaliar se de fato esse remédio fez o efeito que era prometido. Se ele não fez o efeito, não tem o pagamento. Então, isso possibilita que o Ministério tem aí uma capacidade, inclusive financeira, maior do que acontece hoje, onde nós temos a judicialização muito grande na saúde.
8: O acordo de compartilhamento de risco funciona assim. O governo passa a ter a possibilidade de comprar medicamentos ou equipamentos inovadores e acompanhar, ao longo do tempo, se eles realmente entregam os resultados prometidos. Se o tratamento não funcionar como esperado, o pagamento pode ser reduzido ou até não acontecer. Segundo o relator Rafael Simões, o modelo ajuda a enfrentar um problema recorrente na saúde pública, que é o alto custo de tecnologias novas, muitas vezes incorporadas por meio de decisões judiciais, sem comprovação suficiente de eficácia. O projeto, que cria um novo modelo para incorporação de tecnologias no SUS, agora será analisado pela Comissão de Constituição e Justiça e de Cidadania. Da Rádio Câmara de Brasília, Daniele Lessa.
4: Saúde.
1: Soraya Santos, do PL do Rio de Janeiro, critica uma cartilha do SUS voltada para gestantes, questionando a substituição da palavra mãe pela expressão pessoas que gestam. Ela diz que o material desconsidera a experiência da maternidade e o papel das mulheres durante a gestação.
0: Soraya Santos também condena outros conteúdos da cartilha relacionados à interrupção da gravidez. A parlamentar acredita que o foco do material deveria estar na orientação sobre pré-natal, parto, puerpério e cuidados com a saúde materna e do bebê.
1: Lucas Redecker, do PSD, comemora o convênio do governo do Rio Grande do Sul com instituições de saúde para realizar mais testes do pezinho no estado. Ele afirma que a medida amplia o diagnóstico de atrofia muscular espinhal e de imunodeficiências primárias em recém-nascidos.
0: Lucas Redecker ressalta que a detecção precoce dessas doenças permite iniciar o tratamento dentro do prazo previsto pelo SUS. Ele pede que o governo federal estabeleça prazos para que todos os estados implementem 5 fases do teste. teste do pezinho.
1: Rodrigo Hollenberg, do PSB do Distrito Federal, comemora a inclusão na pauta de votações de projeto que prevê direitos para pessoas com diabetes mellitus tipo 1. O parlamentar assinala que a proposta garante acesso a medicamentos e demais insumos necessários ao tratamento.
0: Rodrigo Hollenberg explica que a proposta também prevê pausas na escola, no trabalho e em provas de concurso para que a pessoa possa monitorar a glicemia. Ele acrescenta que o acesso a apoios financeiros dependerá de avaliação biopsicossocial, conforme regras da legislação. 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
4: Meio ambiente.
1: A prevenção a enchentes pode ganhar mais recursos a partir de proposta que está sendo examinada na Câmara. Acompanhe a reportagem de Maria Neves.
10: A Comissão de Meio Ambiente e Desenvolvimento Sustentável da Câmara dos Deputados aprovou o projeto que destina recursos do Fundo Nacional sobre Mudanças do Clima a ações para conter alagamentos e inundações nas cidades brasileiras. O texto original da deputada Dandara, do PT de Minas Gerais, determinava que o poder público deveria financiar a criação das chamadas cidades esponjas, que adotam medidas como pavimentação permeável e reflorestamento para absorver a água das chuvas. A deputada Leda Borges, do PSDB de Goiás, no entanto, modificou a redação para prever apenas a destinação de verbas para o enfrentamento a inundações e alagamentos em ambientes urbanos. De acordo com a parlamentar, a lei que criou o Fundo sobre Mudança do Clima atribui apenas ao Poder Executivo Federal a competência para decidir sobre a utilização dos recursos. Leda Borges argumenta que a proposta é importante devido aos desastres provocados pelas mudanças climáticas.
11: Nos últimos anos, inundações e alagamentos passaram a ocorrer de forma recorrente em diversos municípios brasileiros. Tais eventos resultam não apenas em expressivos prejuízos econômicos, como também comprometem a infraestrutura urbana, a mobilidade, a saúde pública e, lamentavelmente, provocam perdas humanas, sobretudo em regiões mais vulneráveis.
10: Ao apresentar o projeto, a deputada Dandara explicou que o conceito de cidade esponja foi criado pelo arquiteto e urbanista chinês Kongjian Yu. Segundo relatou, o chinês se inspirou nas práticas tradicionais de populações asiáticas para conviver com as chuvas torrenciais do período das monções. A ideia é criar condições para que parte da água das chuvas seja reabsorvida o mais rapidamente possível pelo solo, de modo a evitar alagamentos e enchentes. O projeto, que destina recursos do Fundo Nacional sobre Mudança do Clima para combater enchentes e alagamentos em ambientes urbanos, ainda será analisado pelas comissões de Finanças e Tributação e de Constituição e Justiça. Da Rádio Câmara de Brasília, Maria Neves.
0: Homenagem. Gilson Daniel do Podemos registra a realização da Festa do Divino Espírito Santo em Viana, no Espírito Santo. O deputado destaca a celebração de missa na matriz da cidade e convida a população para participar da programação elaborada pela Prefeitura.
1: Termina agora o Jornal Câmara dos Deputados com trabalhos técnicos de Everson Urani e apresentação de José Carlos Andrade e Márcio Aquilissardi. Uma boa noite para você.
0: Ótima noite. A Voz do Brasil volta amanhã. 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Boa noite.

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5: Muito obrigado, é a Setchunoye hoje dando uma dica maravilhosa para você. Como encontrar a provisão infinita, como prosperar na vida, como ter sucesso, como ter êxito. Para isso, o programa de hoje, então, está sugerindo este livro, Convite à Prosperidade, volume 2. São dois volumes, um e o dois. Eu utilizo hoje o volume número 2. Muito obrigado a você que assiste o programa da Setchunoye, a você que divulga o programa da Setchunoye. Que maravilhoso, nosso muito obrigado. E elas acabam compartilhando isso com seus amigos, com pessoas que nem é da Setchunoye, mas ela fala assim, ó, eu mando para meus amigos, eles não participam, mas eu mando para eles. Então, de uma certa forma, está fazendo um trabalho divino e maravilhoso. E quem não participa da Setchunoye, mas acaba assistindo um pouco que seja um programa, acaba também acrescentando coisas boas na vida delas, né? Então, muito obrigado a você que divulga, você que organiza aí reuniões da Setchunoye, você que é preletora, você que é preletor, divulgador, o nosso muito, muito obrigado. E o programa de hoje, então, como já falamos logo no comecinho, vem aí, ó, o princípio da provisão infinita, o princípio da prosperidade maravilhosa que Deus nos dá. E para isso, então, diz assim o livro Convite à Prosperidade, volume número 2. Penso eu que você já tem esse livro em casa, se você já é da Setchunoye. Mas se não tem, meu amigo, minha amiga, pelo amor de Deus, né? Livraria sni.org.br e compra pelo site aí este livro Convite à Prosperidade, volume número 2. E olha só, tem um capítulo aqui, né? Que ele começa, ele diz assim, o princípio da provisão infinita. E ele escreve algumas coisas fantásticas, o autor do livro, professor Masaharu Taniguchi, fundador da Setchunoye. Deus é infinito e que ele deixa a nosso livre critério a descoberta e a exploração desse infinito. Deus é infinito e que ele deixa ao nosso livre critério, ao seu livre critério, a descoberta e a exploração desse infinito. Deus é infinito. Aí a gente, de vez em quando, ouve algum preletor perguntar, onde que está Deus? E a resposta do público é, está em todas as partes. E também algumas pessoas respondem, Deus está dentro de mim. Ok, maravilhoso. Se Deus é onipresente e está em todas as partes, é claro que está na sua casa agora. É claro que está em você. E claro que também a gente ouve na Setchunoye, que você é filho de Deus. Ou ainda a gente ouve também que você é a própria vida de Deus. Sendo assim, então, em você existe essa provisão infinita, ou essa provisão ilimitada, ou em você existe a prosperidade. Só que Deus colocou em você explorar essa provisão ou essa prosperidade, ele deixa a teu critério. Sendo assim, então, será que eu não posso explorar mais esse reino de Deus que está dentro de mim? Para que esse reino de Deus, uma vez explorado por mim, que eu possa beneficiar mais pessoas? E dessas mais pessoas, eu não posso fazer parte desse grupo de mais pessoas? Então eu não posso beneficiar a mim mesmo? Também. Minha família? Também. Meus colegas? Meus parentes? Também. Sendo assim, se tem aí um tesouro maravilhoso, é só utilizar. Ter algumas notas na tua carteira, de 10, de 20, de 50, de 100 reais. Maravilhoso. Porém, se não, entre aspas, não explorar essas notas, não compra-se nada. Elas existem na sua carteira, elas estão aí, elas estão na sua bolsa. Perfeito. Mas se não explorar, em outras palavras, se não pegá-las e utilizá-las, ou não fazê-las circular, essas notas de 20, de 10, de 50, de 100, acabam não tendo valor nenhum, porque não se compra nada, porque elas estão paradas. Então, apesar de serem notas reais, verdadeiras, essa nota de 100, por exemplo, não comprou absolutamente nada durante 100 anos, porque você nunca tirou ela da carteira. E se a sua provisão infinita Deus colocou em você, se você não utilizar, vai acabar morrendo, que nem diz o outro, nesse mundo fenomênico, e não vai ter usufruto dessa provisão ilimitada ou desse reino de Deus que está dentro de você. Para usufruirmos esse infinito, é necessário sintonizar e harmonizar a mente com o infinito. Porém, de vez em quando, a gente não está harmonizada com a prosperidade. Não estamos harmonizada com a provisão infinita, porque a nossa mente não está sintonizada com essas coisas. Mas muitas das pessoas está sintonizada ou harmonizada mais com a dificuldade, com a carência, com a limitação. E vivendo então em sintonia com essa carência, com essa limitação, entre aspas, né, com a necessidade, é que elas sofrem e procuram trabalhar, se esforçar tanto para mudar tudo isso. Porém, o que ela está sintonizada não é com a provisão, tampouco com a prosperidade. Ela está sintonizada ou ela está em harmonia com a carência, com as limitações. E aí o livro Convite à Prosperidade, volume número 2, fala para a gente. Se você quer a carência, ok, pensa na carência. Se você quer as dificuldades, ok, pense nas dificuldades. Porém, se você quer a prosperidade, então pensa na provisão infinita. Pensa o quanto você é capaz de fazer por ser detentor desse reino de Deus. E ele está à sua disposição. E é por isso também a gente ouve aí, em palestras da Cintia, eu já ouvi tantas vezes, que o reino de Deus está dentro de vós. Se ele está dentro de vós, se ele está dentro de você, ele está perto. Se ele está perto, você pode alcançá-lo. E se você pode alcançar, então é só pegar, em outras palavras. Mas vai pegar com a mão? Não. Vai pegar como? Pela mente? Talvez é uma maneira de a gente explicar aqui, mas talvez é pela conscientização que eu já possuo tesouro ilimitado. Obrigado, Deus. Eu tenho a sabedoria, eu tenho o amor, eu tenho a vida, eu tenho a provisão, eu tenho a alegria, eu tenho o poder de iniciar, de criar, de decidir. Todas essas bênçãos estão dentro desse tesouro maravilhoso que eu recebi de Deus. E quando eu coloco isso em ação, no meu dia a dia, no meu trabalho, no meu, sei lá, estudo, começa a vir a provisão daquilo que eu quero. Porque as provisões de Deus, ela produz coisas benéficas para mim e para o mundo. Então, não tem como o amor, a sabedoria e a vida de Deus produzir miséria. Não tem como a alegria de Deus, o amor de Deus, a harmonia de Deus produzir tristeza. Porque a provisão de Deus produz coisas benéficas para todos os seres humanos, seres vivos do mundo inteiro. Então, sendo assim, para mim prosperar, é só utilizar esse tesouro inesgotável que eu recebi de Deus. Continuando aqui no livro Convite à Prosperidade, volume número 2, diz assim: primeiramente, não se deve julgar que Deus seja possuidor de um espírito mesquinho. Não só ficar implorando para Deus, orando para Deus, pelo amor de Deus, me ajude. Estou pobre, quero enriquecer. Não tenho como pagar as dívidas, o que eu faço? Então não precisa ficar tão afobado, preocupado e apegado, achando que Deus olhou para todos menos para você. Não precisa ficar inquieto pensando que Deus beneficia alguém que mora perto de você, mas não a você e sua família. Não é bem assim. O reino de Deus, falamos agora há pouco, ele foi colocado, maneira de expressão minha, em todas as pessoas. E o mesmo reino de Deus que você tem, é o que ele tem, é o que ela tem, é o que nós temos. Então, a provisão, a prosperidade sua, ele é igual de todos os bem-sucedidos na vida fenomênica, de todos os milionários desse planeta, mas também é a mesma de todas as pessoas que talvez não tenham o que comer hoje, na janta, no almoço, no café, não sei. É a mesma. O quanto nós reconhecemos isso e exploramos isso para beneficiar é o que faz a diferença. Eu tenho ou eu não tenho. É preciso banir da mente a ideia de que Deus não deixa os ricos entrarem no reino do céu. Então, pode ficar rico que você vai entrar no céu, sim. Pode ficar milionário que você vai entrar no reino do céu, sim. Então, se você está preocupado que se ficar rico não vai entrar no reino dos céus, manda sua riqueza para mim que eu aceito, sem problema nenhum, né? A riqueza, olha que legal, hein? A riqueza e o dinheiro em si não são bem nem mal. A riqueza, o dinheiro em si, não é bem nem mal. O que você faria com 1 milhão de reais na sua mão ou nas suas mãos hoje? O que fulano faria com 1 milhão de reais em suas mãos hoje? É bem provável que, se nós distribuirmos 1 milhão de reais nas mãos de 1 milhão de pessoas, então é 1 milhão de pessoas com 1 milhão de reais, daqui a um tempo, mas muitas, muitas delas não vão ter esse 1 milhão mais. Nem mais. E talvez quase nada, e alguém talvez está numa situação pior do que está hoje, porque investiu de tal forma e acabou então talvez se endividando e hoje está devendo mais do que antes, quando ele não tinha esse 1 milhão de reais nas mãos. Mas enfim, tem gente que vai fazer tantas coisas boas, mas talvez tenha pessoas que vai fazer coisas ruins também com isso, ou vai utilizar isso de uma maneira não de utilidade para o próximo, para a sua família, para o bem de todos. Em função disso é que muitas pessoas às vezes não percebem que o que ela recebe como seu salário, o que ela recebe como fruto do seu trabalho, das suas ideias, ainda hoje não produziu tanto, talvez porque da forma que foi utilizada não foi para produzir mais riqueza, foi apenas para beneficiar a si ou um pequeníssimo grupo de pessoas que chamamos às vezes aí de parentes, amigos, essas coisas todas aí. Então, se o dinheiro ele pode ser um bem grandioso, então utilize para beneficiar pessoas, ajude pessoas, né? Por que não fazer com que cada real que você tem vai se transformando em felicidade para as pessoas e benefícios para as pessoas, e se assim fizermos, as coisas começam a se transformar para melhor. E diz aqui também, ó, nós vivemos num mundo de infinita fartura. Eu achei isso fantástico e maravilhoso. Que nós vivemos num mundo de infinita fartura, que você vive num mundo onde não falta nada. Tudo que você precisa tem. Tudo que você precisa tem. Tudo, tudo, tudo. Porque onde você vive, não importa o apartamento, a casa, o estado, a cidade, o bairro, é ali onde você vive, está a provisão infinita. Está a fonte da provisão infinita, está a fonte da prosperidade, está a fonte do sucesso. E essa fonte é Deus. Então não falta nada. Se quiser olhar de uma outra forma também, onde você está, tem ideias. Tem ideias. O que eu posso fazer? O que eu posso mudar? E se você começar a pensar, ainda hoje, você poderá começar a fazer alguns projetos aí de grandes mudanças. Mas a gente parece que tem a cultura de deixar sempre para amanhã, ou para depois, ou para uma hora que tiver uma chance, uma oportunidade. Em função disso que muitas pessoas acabam não prosperando, não tendo êxito, apesar de estar entre a provisão ilimitada de Deus. Nós vivemos num mundo de infinita fartura, pois Deus é infinito. E este mundo foi criado por Deus. Então, o mundo criado por Deus não falta nada. O mundo que Ele criou, você já ouviu, né? É muito bom. E se é muito bom, é perfeito. Se é perfeito, não tem defeito. Se não tem defeito, porque não falta nada. E se não tem nada, por que eu estou carente? Por que eu não tenho dinheiro? Por que eu passo por tantas dificuldades? Porque é uma opção sua, não é de Deus. É sua simplesmente. E se é uma opção minha, e é por isso que a gente ouve também, né? Que o destino está em minhas mãos. O destino está em suas mãos. Que eu sou o dono do meu destino. Você é o dono do seu destino. É você que comanda a sua vida, é você que comanda o seu destino. Sendo assim, então, se eu estou passando por dificuldade, então a opção foi minha, escolher essa. Porém, eu posso mudar hoje. E por que não? Então, se preciso for, reze mais. Pratique a meditação Shinsokan que a Seitonê ensina. Leia a Sutra Sagrada Chuva de Néctar da Verdade. Leia os livros da Seitonê. Leia livro que conta história de pessoas de sucesso. Né? Leia coisas que te levam a uma mente próspera. Você vai perceber que as coisas que você sempre quis, sempre esteve à sua disposição. Continuando aqui, livro Convite à Prosperidade, volume número 2. Tá? Então, se você tem filhos, netos, genro, nora, né? Por que não doar um livro desse para eles? Não há nenhuma razão para que fiquemos conformados com a pobreza. Ai, meu Deus. Não há nenhuma razão para que fiquemos conformados com a pobreza. Deus não quer que você seja pobre. Se Ele lhe deu a riqueza, Ele não quer que você seja pobre. Deus não quer que você fique doente. Deus não quer que você seja pobre, que fique doente. É só uma maneira aqui da minha expressão, só para a gente pensar e raciocinar. Eu não estou dizendo que você é pobre, que você está doente. Mas Deus não quer que você fique doente. Porque Ele não te deu a doença. Ele te deu uma vida saudável, perfeita, indestrutível e imortal. E Ele quer que você, então, manifeste essa vida no seu viver do dia a dia. Ele quer que manifeste esse reino de Deus que Ele colocou em você no seu dia a dia. Ele quer que você coloque o sucesso que habita em você no seu dia a dia, no seu trabalho, na sua oficina, no seu comércio, na sua empresa, no seu escritório. Então, como profissional liberal, por exemplo, Ele quer que você explore esse dom que Ele te deu de ajudar pessoas, de fazer o bem nessa função. E quanto mais você explorar isso, mais você vai beneficiar. E quanto mais beneficiar, mas você vai ser ajudado também, porque você está ajudando. Então, essa é a lei. Maravilha? Mas, então, antes de nós continuarmos aqui sobre esse assunto, sobre prosperidade e provisão, o programa de hoje tem uma dica maravilhosa para você. Então, vamos juntos ouvir aí a dica do programa de hoje.
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5: Então, se você, por acaso, ligou o programa da Sidney agora há pouquinho, está ouvindo, eu estou utilizando hoje o livro, ó, Convite à Prosperidade, volume número 2, de autoria do fundador da Sidney, professor Masaharu Taniguchi. Esse livro aqui dá umas bordoadas fantásticas na gente, que nem diz o outro. Bordoada para a gente acordar mesmo, para a gente perceber que é possível mudar a vida para melhor, que é possível a gente alcançar algumas coisas aqui no nosso dia a dia, porque dentro de nós essas coisas já nos foram dadas. O que nós precisamos fazer algumas mudanças nesse modo nosso de pensar, de agir, de viver. E se nós fizermos isso, esse mundo, nosso destino, ele está aí à nossa disposição. Então eu convido a você a ler o livro, então, Convite à Prosperidade e realizar os seus sonhos, alcançar suas metas, enfim, ser a pessoa que você sempre quis, no lado profissional, no lado do sucesso aí, ó, financeiro, essas coisas todas aí. E aqui então no livro Convite à Prosperidade, volume número 2, escreve o professor Masaharu Taniguchi: para realizarmos a riqueza infinita na nossa vida, devemos abandonar as ideias errôneas que tínhamos a respeito da riqueza. Então, para realizarmos a riqueza infinita na nossa vida, na sua vida, devemos abandonar as ideias errôneas que tínhamos a respeito da riqueza. Devemos abandonar o pensamento de que a riqueza infinita só será conseguida através de sagacidade no mundo econômico. E de vez em quando você ouve algumas coisas doidas assim, né? Ah, tá ganhando muito dinheiro, deve estar roubando. Ah, ficou rico de uma hora para outra, deve ter aprontado. E essas coisas doidas que a gente ouve por aí, né? E também, né, a gente ouve de vez em quando também, né? Eu prefiro ser pobre e ser honesto. Perfeito. Ser honesto. Mas também pode ser rico e honesto. E como tem muitas pessoas ricas e honestas. E é claro que tem muitas pessoas pobres e honestas. Mas não há nada que te impeça de continuar honesto ou honesta sendo rico. Não há nada que te impeça de continuar uma pessoa maravilhosa, tendo recursos necessários para a tua vida financeira aqui, maravilhosa. E com isso ajudar pessoas. Então aquela ideia de que rico não entra no reino dos céus, não é bem assim não, né? Se tem uma mente egoísta, né? Essa mente egoísta de querer só benefício para si mesmo, então esse vai ter dificuldade de entrar no reino dos céus. Mas se é rico materialmente, é rico de coração, é rico de amor, é rico de ideias, é rico de boas ações ao próximo, cai entre nós, viu? Não é que você não consegue entrar no reino do céu. O céu vem te buscar para dizer: esse reino é todo seu, esse paraíso é todo seu, aqui mesmo, onde você está hoje, nesse mundo, é tudo isso é seu. Usa e abusa, que nem diz algumas pessoas, né? E seja feliz de verdade. A riqueza, a verdadeira riqueza, de onde que ela provém? A verdadeira riqueza provém de Deus. E onde que está Deus? Em você. Se Deus é a provisão da riqueza, da prosperidade, das coisas boas, e esse Deus vive em você, então é só você se unir a Ele. Ali, ó. Mas tem gente que está assim, assim, assim, de Deus. Está tão longe dEle que não consegue nem pegar as coisas que estão à disposição para você. Então, chega mais junto dEle. Para isso, talvez tenha que perdoar, talvez tenha que reconciliar, talvez tenha que agradecer mais, talvez tenha que ajudar mais, talvez vai ter que orar mais, ou talvez tenha que fazer tudo isso, não sei. Você sabe o que é. Você sabe se está vivendo correto ou não. Você sabe o que é certo e o que é errado. Mas eu sei o que é errado fazer isso e faço. Eu sei que isso não é legal, mas eu faço. Sendo assim, se você sabe o que é certo e o que é errado, a partir de hoje decida: vou fazer o certo. Você sabe que não, isso não é bom, então não faça mais. Porém, você sabe que sorrir é bom, que ajudar é bom, que agradecer é maravilhoso, então por que não fazer isso? E se fizer isso, vai perceber que as coisas começam a darem certo e tudo muda, tudo se transforma. Existem pessoas que continuam pobres por mais que trabalhem. Oh, raiva, né? Existem pessoas que continuam pobres por mais que trabalham. Isso porque essas pessoas se debatem impacientemente tentando juntar dinheiro com a própria força. Existem pessoas que continuam pobres por mais que trabalhem. Conhece alguém assim? Isso porque essas pessoas se debatem impacientemente tentando juntar dinheiro com a própria força. Tentar juntar a matéria, que não passa de sombra, sem se voltar para Deus, que é a fonte da provisão infinita. Então, se eu quero prosperar, se eu quero ter dinheiro, se eu quero ter uma vida feliz, saudável, próspera, se eu quero ter alegria, não sou eu que produzo essas coisas. Não sou eu que produzo riqueza. Não sou eu que produzo a felicidade. Foi Deus que proveu a gente dessas coisas. O que eu preciso é criar condições dessas coisas se manifestarem na minha vida. E se eu criar condições para elas se manifestarem, eu vou então receber a felicidade, o progresso, o sucesso, a prosperidade. E é isso que eu preciso fazer. E é isso que o programa da Citi hoje convida a todos nós a você, eu, a criar essas condições ou dar oportunidade para que essas coisas que recebemos de Deus seja manifestada, sair do nosso interior para o nosso meio em que vivemos e com isso viver essa vida de felicidade, de paz, sucesso e prosperidade. E por que não? Vamos prosperar cada vez mais? Podemos? Sim, podemos. Então, juntos vamos nesse caminho da prosperidade infinita, nesse caminho da provisão infinita, nesse caminho do sucesso infinito. Muito obrigado. Deus abençoe sempre.
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0: Alô, você, muito, muito bom dia. 5:01. Chegamos, quarta-feira, 27 de maio, é também a última quarta do mês. É o Dia Internacional do Sofá, como é conhecido. 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Mais uma oportunidade para mim e para você, que façamos dela a melhor de nossas vidas. Temperatura na marca de 14 graus, tempo parcialmente encoberto na Grande Pinhalzinho e também na região. A umidade relativa do ar é de 87%, nós estamos sob influência da lua crescente.
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0: Até às 7, você já sabe, um desfile de moda boa, informação, prestação de serviço, bom humor que não pode faltar. A interação com o nosso ouvinte pelo 33666200. Também você pode ser nosso repórter, compartilhando alguma informação durante a noite, algo que é importante, que soma, que a gente possa compartilhar e ao mesmo tempo dizer, ó, é útil, é importante para todos, então bora lá. 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
0: 5:03, é moda boa, então curta aí, é história, a gente roda, a gente conta.

0: Trio Parada Dura, Casa dos Prazeres. A gente ouviu também Rodrigo Matos e Praiano, Caboclinho Valente, às 5:09, hora certa. Abraçando você que já tá na lida, seja no campo, na estrada, na cidade. Pra você que nos acompanha do meio do berço, né? Tem uns que dizem assim, Milton, olha, não é que a gente tá de pé, mas o radinho tá ligado, né, gente? E a gente fica um pouquinho mais daquela espreguiçada. Tudo certo, tudo certo. É importante o radinho ligado. Agora eles chamam às vezes a Alexa também, né? Chama lá de onde tá no berço, já chama a Alexa e ela obedece. É bom, né? Bom. É aquela história. Toda tecnologia que chegou, se a gente usá-la ao nosso favor, é uma bênção, é tudo de bom, né? Mas, bueno, vamos lá. Olha, a Casa Familiar Rural promove a 7ª edição da Galinhada no Tacho, em linha Taipa, saudades. Você é convidado dia 30 de maio, vai ser. Aí no sábado, né, gente? E a renda é destinada aos formandos da instituição. Também na informação Águas Frias, unidade de saúde passa por reforma e ampliação para melhorar o atendimento. Também informando aí o nosso ouvinte, olha, TV gratuita ganha espaço no Brasil com mais de 1000 novas retransmissões digitais. No esporte, o Grêmio acabou empatando com o City Torque e terá que disputar os playoffs na Sul-Americana, né? Mas já é de bom, boa valia. Mas, enfim. Seguir adiante agora, né? Santa Catarina mantém menor taxa de homicídios do Brasil, aponta Atlas da Violência 2026. Também menor município de Santa Catarina atrai turistas com geografia singular na única península catarinense. É a cidade de Bombinhas, na Grande Florianópolis. Lá tem reservas naturais, dezenas de praias, trilhas e mirantes que compõem um cenário natural digno de filme, né? E olha a diversidade em Santa Catarina. No agro, o estado registra crescimento histórico na agropecuária. A produção de suínos, exportações e valorização dos produtos impulsionam resultados recordes no agronegócio catarinense. Ainda Décio Lima destaca legado no Sebrae e aposta no empreendedorismo brasileiro. Presidente licenciado no Sebrae Nacional, afirma que pequenos negócios são protagonistas da economia e anuncia foco em projeto ao Senado. Deputados buscam soluções para entraves em rodovias estaduais e federais de Santa Catarina na Lesc itinerante. Demandas de infraestrutura dominam debates nas sessões da Assembleia que ocorrem em Araranguá, na região sul de Santa Catarina, até esta sexta-feira. Câmara aprova projeto que também protege produção agropecuária como a tilápia. A proposta exige aval do Ministério da Agricultura antes de normas que afetem espécies usadas na produção nacional. O Senado aprovou o piso salarial de R$ 5.130 para professores. O valor proposto pelo governo garante um aumento de 5,4%. STF determina fim de aposentadoria compulsória para juízes condenados. Mega Sena acumula e prêmio estimado para amanhã, quinta-feira, segundo a Caixa, deve chegar a 6 milhões. As dezenas sorteadas foram 2, 5, 27, 36, 40 e 60. 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
0: 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Assim, ó. Pra dançar com os pés trocados.

0: Esse é o Mojo do Fole Solto, os Monarcas, animando aí a nossa manhã 100.9. E a sua música preferida, também a gente pode rodar, 3366-6200. Você pode fazer homenagem, compartilhar informações, fique bem à vontade. Acerte a hora no sinal 5:18.
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3: Panorama Agrícola para 27 de maio de 2026, quarta-feira.
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3: Olá, hoje é quarta-feira de lua crescente, 27 de maio, e está no ar o Panorama Agrícola. Eu sou Maurício Frigueto e na mesa de som está o Eduardo Maier. O ditado de hoje é: a pressa é inimiga da perfeição. Confira aqui no Panorama. Epagre lança curso online sobre como cultivar cebola orgânica. Pesquisa beneficia pecuária de corte na Serra Catarinense. Acompanhe o Panorama Agrícola na internet pelas plataformas SoundCloud e Spotify ou também pelo Epagre Mob, o aplicativo da Epagre. Para participar do programa, ligue 48-3665-5359 ou envie e-mail para panoramaagricola@epagre.sc.gov.br.
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3: A mais antiga unidade da Epagre em Santa Catarina, com 114 anos de história, celebra os resultados de investimentos e apoio à ciência. Executado na Estação Experimental de Lages, o projeto Otimização da Pesquisa e Desenvolvimento Sustentável da Pecuária de Corte no Planalto Sul Catarinense trouxe benefícios à cadeia produtiva do estado. O trabalho está vinculado ao edital da Fundação de Amparo à Pesquisa e Inovação de Santa Catarina, a FAPESC. Ela destinou 9,8 milhões ao Programa de Apoio à Pesquisa Científica e Tecnológica da Epagre. A proposta de Lages recebeu R$ 650 mil. Reais. O projeto é liderado pela gerente da unidade, a engenheira agrônoma Marlise Nara Ciotta. Ela cita os benefícios para Santa Catarina.
5: O projeto Otimização da Pesquisa e Desenvolvimento Sustentável da Pecuária de Corte trouxe grandes benefícios para a cadeia produtiva aqui na região do Planalto Serrano Catarinense, assim como para todo o estado. A execução do projeto fortaleceu diversas áreas, múltiplas dimensões da ciência, sociedade, economia, meio ambiente, gerando conhecimento aplicado à pecuária de corte, especialmente em sistemas integrados de produção agropecuária, bem como no melhoramento, introdução de cultivares de forrageiras, manejo de pastagens, manejo do solo, insumos, o que contribui muito para o desenvolvimento de tecnologias adaptadas à região do Planalto Sul Catarinense.
4: Confira a entrevista de hoje.
3: A Epagre disponibilizou um curso de manejo da cebola em sistema agroecológico e orgânico. O vídeo está disponível no canal de capacitações online. O curso é ministrado por Paulo Antônio de Souza Gonçalves, pesquisador da Estação Experimental da Epagre em Ituporanga. Nesta entrevista, ele nos conta os detalhes do curso e fala sobre a importância do cultivo orgânico.
6: O curso é voltado para agricultores, para técnicos, né, seja da Epagre ou da iniciativa privada, focado na questão aí da produção de cebola em sistema orgânico. E também estudantes, né, que se interessem pelo tema.
3: Paulo, qual o maior erro de quem tenta mudar do plantio de cebola comum para o orgânico?
6: Na verdade, eu não diria assim que existe necessariamente assim um erro, né? É, tudo que a gente vai iniciar, que é novidade, a gente deve procurar informação primeiro. Eu acho que talvez o mais importante é ver se o perfil da pessoa que foi iniciar a atividade é focado para a área orgânica, por exemplo, porque a questão orgânica ela demanda uma questão de organização maior, que o orgânico vem de organismo, né? E quem trabalha com agricultura orgânica, ele tem um bom planejamento de propriedade, de atividades que ele vai fazer, e não é só a questão produtiva, né? A pessoa enxerga desde a questão da produção até a questão da comercialização, que vai ser certificada, seja de maneira participativa ou por auditoria, para acessar os pontos de venda, os pontos de comercialização.
3: Esse curso, então, tem bastante informações. Poderia nos dizer o que, que tem esse curso?
6: O curso, ele tem desde a questão do anterior ao plantio, que seria o planejamento da questão do uso de adubos verdes, a escolha das cultivares, como proceder para montar o canteiro, a questão do controle de ervas invasoras no canteiro, a questão de controle de ervas espontâneas e invasoras na lavoura, a questão do manejo fitossanitário na lavoura, tanto do míldio, que é a principal doença do mofo, né, e do piolho, do trips, que é a principal praga, principal inseto praga que afeta a cultura. Então tem todo um mix de manejo.
3: E como o produtor controla as doenças nesse sistema orgânico?
6: Olha, ali no curso, a gente procura focar no manejo integrativo de práticas, né? Desde o manejo do solo, com a questão do plantio direto, a escolha de cultivares específicas que se adequam mais ao sistema de produção orgânico, e também o uso de algumas substâncias, de uso de homeopatias, uso de indutores de resistência. Então, a gente procura dar uma gama de informações para que o sistema seja orgânico mesmo, organizado e com o foco na instrução normativa que existe no Brasil para produção agroecológica e para produção orgânica.
3: O senhor falou do sistema de plantio direto. Por que ele é tão importante?
6: Na palha, sistema de plantio direto na palha. O sistema de plantio direto na palha é a gente manter o solo coberto com plantas de cobertura, que também são adubos verdes, né? Ali no curso a gente enfoca que nós utilizamos muito aqui para o plantio de cultivares tardias, a mucuna, aliás, para cultivares tardias, a adubações verde de inverno, que seria aveia ou centeio ou cevada associado com o nabo forrageiro, para as cultivares mais tardias. E para cultivar mais precoce, a gente usa muito adubação verde com mucuna e milheto. Isso no sistema de plantio direto, que tem uma máquina que é adaptada para cortar essa palha que fica sobre o solo, para depois fazer o transplantio manual da cebola, né, das mudas de cebola.
3: Paulo, dá mais trabalho produzir orgânico? E o preço final compensa
6: O sistema ali, ele é mais trabalhoso, com certeza. Ele demanda uma organização, uma visão de gestão de propriedade. O trabalho maior hoje, ao meu ver, em termo produtivo, se a gente for para o plantio direto, ele ainda demanda umas intervenções com capinas, mas também no curso a gente coloca uma possibilidade que a gente andou testando recentemente, que é o uso de mulch em plástico, que diminui muito a questão da mão de obra, principalmente no que é mais trabalhoso, a questão do manejo de ervas no sistema orgânico como um todo, as hortaliças em geral, né? E ali a gente foca no uso da possibilidade do uso de mulch em plástico, que diminui bem a questão da mão de obra e aumenta muito a produtividade, pelo fato de diminuir a competição com ervas espontâneas, ervas invasoras, e também de segurar mais os nutrientes durante o ciclo da cultura.
3: E o que, que o consumidor ganha ao escolher uma cebola orgânica?
6: Principalmente a possibilidade de ter um alimento sem resíduo de agroquímicos, de agrotóxicos, de qualquer resíduo contaminante para a saúde humana. Ele colabora com a questão da agricultura familiar local e regional, porque os agricultores orgânicos, eles são produtores locais e regionais focados no mercado, principalmente do estado. Ele também colabora com a questão de redução do impacto ambiental na agricultura como um todo. Ele colabora com a questão de manutenção de serviços ecossistêmicos, que uma propriedade orgânica, ele influencia o entorno, principalmente de maneira indireta, no fornecimento de inimigos naturais e antagonistas para o meio ambiente, que beneficia a comunidade como um todo. Colabora também com a questão da qualidade de água, né, que vai para a área urbana, que vai estar mais livre de qualquer insumo que possa ser contaminante. Então tem uma gama de vantagens, que na verdade é o consumo consciente, né? Os consumidores orgânicos, geralmente de alimentos orgânicos, eles são focados na saúde humana, na saúde própria, mas indiretamente tem uma série de benefícios para a sociedade quem compra alimento orgânico.
3: Eu conversei com Paulo Antônio de Souza Gonçalves, pesquisador da Estação Experimental da Ipagre em Ituporanga. Muito obrigado pela entrevista.
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0: Acertando a hora no sinal, 5:29.

0: É um centenário, Rodrigo Matos e Praia. Nessa a gente compõe, canta, toca demais, hein? 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
1: Alô, é da recepção?
2: Sim, pois não?
1: Aqui é do quarto 203, é que eu tive uma discussão muito séria com minha esposa e ela tá aqui querendo pular da janela.
2: Tá, moço, aí é um problema de casal.
1: Tá, eu sei que é problema de casal, mas a janela não abrir já é problema do hotel.
0: Para, conhece. Essa... Não. Cada ideia, né? Ô, Marcelo Stiburski, aí, mano velho, já melhorzinho, coisa boa, um abraço, meu querido. Ele quer participar do sorteio também da lenha. Ah, ele disse que instalou um fogão e precisa da lenha do Chico Saboneira. Ah, é bom, né? Sorteio sexta-feira. Valeu, meu amigo e irmão Marcelo Stiburski, um abraço, meu querido. Tá mateando já, ele é dona Marlene. Dona Marlene tá de aniversário essa semana. Marceli Bot, na sintonia também. É, sorteio de pizza do Degustar. Claro. Ó, lembrando que o sorteio da lenha, então sexta-feira, depois e amanhã, é exclusivo aqui no Sertão Querência. Várias participações da semana passada, desde que a gente começou a anunciar, né? Presente aí do Chico Saboneiro. Precisou de lenha agora, 5h34, chama o homem. É 988-14-1120. Aí tá na mão, né? Deixa eu te trazer também uma dica bem legal. Opa, Thaís mandou um áudio pra nós aí.
3: Bom dia, quem é Thaís? Eu quero participar do sorteio do gás. Eu tô tomando chima num C2.
0: Ó, Thaís mateando já, né? Tá bueno. Um abração aí pra toda a família de vocês também. E também trazer aí, nós estamos aí nesses dias de umidade, de frio e tal, e muita gente é suscetível aí, né? Pega uns gripão pampiano e tal, em tosse, aquele mal estar. Ó, ouve esse recado aqui, ó.
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0: 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É hora 5h36, então não fique sofrendo por aí, tá?
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0: 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Alô, meu amigo Hélio Franz, de Pinhalzinho, na sintonia também. Quer ganhar além do Chique Saboneiro? Valeu, Uri, boa sorte. Obrigado pela companhia. 5h41, agora tem J.A., aliás, terceira dimensão. Essa aqui, ó. 99 alguma coisa. Ui.

0: 9,9 coisa. Do Terceira Dimensão. Esse faz tempo foi gravado, né? Mas continua linda. A galera adora.
1: Milton, é a Maria Sirlei Klassen, ali da Ípica, viu? Eu quero participar do sorteio da lenha do Chico Saboneiro, tá?
0: Tá bom. Boa sorte. Família Klassen, Tangchen. A Marinette Bodmor, caseirinhas da Mari, para participar do sorteio da lenha e também do degustar o rodízio de pizza. Boa sorte, tá, Marinette? E bom trabalho e sucesso cada vez mais. Diz que está
2: carente, cheia de paixão. Bom dia, Milton.
0: Bom dia.
2: Mário Brasnelli também quer participar do sorteio. E tudo bom, tá bom?
0: Angixen, valeu Frasnelli, um abraço pra vocês todos aí também, boa sorte. O sinal marca 15 para 6. 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
9: Então, para você que chega agora em nossa programação, muito bom dia. Quarta-feira, 27 de maio, estamos terminando. Para você que está com a agenda desde 5 anos depois, a Centro-Oeste não desliga, que coisa boa, né? A companhia inseparável. 7 para 6, depois tem informativa da FECOAGRO também. 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A Marinette Bodmor falava há pouco dos caseirinhos da Mari, hoje tem bolacha de melado. Pela madrugada, judiação, né, gente?
10: Seu cachorro. Tu tá onde, praga?
9: E hoje começou cedo essa novela aí, né? Prefiro não opinar. Porque não faço a mínima, não faço a mínima. Deixa assim, deixa assim. 6 para 6, tem grupo Raízes da Manhã. Bolacha de melada e de nata, que combinação, né, gente? É, dois sabores incríveis, né, Marinette? Clientela agradece.

0: Perito e Paquera, Viola Sertaneja. A gente também viu o Grupo Raiz voltando à querência. 6 horas em ponto, vem a informativa da FECO Agro, programa Agronegócio Hoje, unindo o campo e a cidade pela informação. Acompanhe, a gente volta em 11 minutos e meio. Até já.
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0: Seis horas e um minuto, temperatura em 14 graus.
3: Chapecó sedia simpósio sul brasileiro de pós-colheita de grãos. Sescoop Santa Catarina oferta formação de novas lideranças cooperativistas. Essas e outras notícias logo após a nossa mensagem cooperativista.
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3: Alô, amigos gaúchos e catarinenses, eu sou René Roberto e hoje é quarta-feira, edição de 27 de maio 2026. E essas são as notícias. O sistema Sicoob de cooperativas de crédito atingiu a marca de 10 milhões de cooperados. Avanço de 44% na comparação com dezembro de 2025. A base total formada por mais de 8 milhões de pessoas físicas e outros 2 milhões de pessoas jurídicas, incluindo cerca de 600 mil produtores rurais. A instituição está presente em mais de 4.700 pontos de atendimento físico no país, mas vem investindo também na expansão digital. O Sicoob fechou 2025 com 430 bilhões de reais em ativos totais, crescimento de 19,6% em relação a 2024. O resultado financeiro somou 11,3 bilhões de reais, enquanto o benefício econômico aos cooperados alcançou 49,8 bilhões de reais. FACISC, Federação das Associações Empresariais de Santa Catarina, lança amanhã a segunda edição do Mapa do Agronegócio Catarinense. O evento vai acontecer às 9 horas da manhã na sede da entidade, em Florianópolis. O estudo reúne dados econômicos, produtivos e de comércio exterior para apresentar um panorama atualizado da força do agronegócio na economia estadual e nacional. O levantamento reforça o protagonismo catarinense no setor. Santa Catarina está entre os 5 maiores produtores do país em mais de 50 segmentos do agronegócio e lidera a produção nacional em 12 cadeias produtivas. O estado catarinense também ampliou sua presença em produtos de maior valor agregado e reconhecimento de origem. Desde 2024, Santa Catarina conquistou 4 novos selos de indicação geográfica IG, concedidos pelo INPI, Instituto Nacional de Propriedade Industrial, mecanismo que certifica qualidade, tradição e características únicas de produtos regionais. A nova edição amplia o alcance metodológico do levantamento, com estimativas e análises sobre as principais variáveis do agronegócio para todos os estados brasileiros, e considera indicadores como produção, emprego, empresas e comércio exterior. O estudo utiliza uma ampla base de dados para as estimações, como o IBGE, Instituto Brasileiro de Geografia e Estatística, o Ministério do Desenvolvimento, Indústria, Comércio e Serviços, o Ministério do Trabalho e Emprego e a Receita Federal. Além disso, o Mapa do Agro 2026 traz a inovação como diferenciador competitivo do agro catarinense e o papel do ecossistema de startups da área neste contexto. Para o presidente da FACISC, Elson Otto, O estudo busca evidenciar a dimensão estratégica do agro catarinense para o desenvolvimento econômico de Santa Catarina. O agronegócio, disse ele, sustenta parte relevante da economia brasileira e projeta o país no cenário internacional. Otto ressaltou ainda que em Santa Catarina esse movimento ganha características próprias, como produção diversificada, forte presença na agricultura familiar e alto valor agregado. Segundo ainda o presidente da FACISC, o levantamento funciona como ferramenta de planejamento e mobilização para o setor produtivo. Afirmou, o mapa do agro catarinense 2026 reforça esse diagnóstico, aponta caminhos, evidencia vocações regionais e orienta decisões. Mais do que um levantamento, é um instrumento de mobilização. De 1º a 3 de junho de 2026 acontecerá em Chapecó mais um encontro do setor agrícola do sul do Brasil. Vai ser o 11º Simpósio Sul de Pós-Colheita de Grãos, promovido pela Abrapós, em parceria com a Cooperalfa e a Aurora Copi. Reunirá especialistas, produtores técnicos e empresas para discutir inovações, desafios e soluções voltadas à qualidade na pós-colheita. Com uma programação técnica robusta e foco na redução de perdas e na segurança alimentar, o evento promete movimentar o Centro de Cultura e Eventos Plínio Arlindo Denez. Reconhecido como um dos principais encontros do setor no sul do Brasil, esse simpósio deverá reunir aproximadamente 700 pessoas, entre participantes, organizadores, painelistas e expositores. A programação contará com palestras, painéis técnicos e exposição de tecnologias voltadas ao segmento de pós-colheita de grãos. O tema central desta edição vai ser qualidade na pós-colheita de grãos. Entre os assuntos que estarão em debate estão infraestrutura de armazenagem e escoamento, gestão da qualidade na armazenagem, segurança e legislação trabalhista aplicada às unidades armazenadoras, micotoxinas, pragas de armazenamento e classificação de grãos. As apresentações terão como foco estimular a adoção de tecnologias e práticas que contribuam para a preservação da qualidade dos grãos armazenados, redução de perdas quantitativas e qualitativas e prevenção da contaminação dos alimentos destinados ao consumidor. Além da programação técnica, empresas do setor de pós-colheita, fabricantes de máquinas, equipamentos, produtos e prestadores de serviços participarão do evento em estandes exclusivos, apresentando inovações e soluções tecnológicas ao público. A copromoção do simpósio reúne instituições e cooperativas de Santa Catarina e do Rio Grande do Sul, entre elas Agropan, Câmara Agroindustrial, Caslo, Selena Alimentos, Sidasc, Conab, Colaster, Copatrigo, Cooperativa 1, Cooperativa Auriverde, Cooperville, Cooper Campos, Copérdia, Cotriel, Cotrijal, Cotripal, Cotrirosa, Cotrizal, Cotrisoja, Cevale, Emater Rio Grande do Sul, Embrapa, Epagre, Itaipu, Universidade Federal de Pelotas, Três Tentos e Secretaria da Agricultura e Pesca de Chapecó. A Abrapós tem como missão promover ações que contribuam para a redução das perdas de grãos na colheita e armazenagem, beneficiando produtores e consumidores. A coordenação do evento está a cargo de Luiz dos Santos, da Cooperalfa, Giovanni Neri, da Aurora Copi e José Ronaldo Quirino, da Abrapós. Parceria entre o SESI, EJA e a Cooperja celebrou mais uma importante conquista em Jacinto Machado, sul de Santa Catarina, com a formatura de 24 alunos do ensino médio pela Educação de Jovens e Adultos EJA do SESI. A cerimônia marcou um momento especial na trajetória dos formandos que concluíram uma etapa fundamental de suas vidas por meio de uma iniciativa voltada à educação e ao desenvolvimento humano. A turma era composta por colaboradores da cooperativa e também por pessoas da comunidade em geral, reforçando o compromisso das instituições com a qualificação profissional e a inclusão educacional. Com a duração de um ano, o curso uniu a formação do ensino médio à qualificação profissional de assistente administrativo executada pelo SENAI. Com a presença do presidente da cooperativa Cooperja, Sistema Osesc, Vanir Zanata, solenidade contou com a presença de familiares, amigos, representantes das instituições e convidados que acompanharam a entrega dos certificados em um clima de emoção e orgulho. O programa de educação de jovens e adultos do SESI é estruturado por áreas do conhecimento. Na área de linguagem, os alunos estudam língua portuguesa, língua inglesa, arte e educação física. A formação também contempla matemática, ciências da natureza com disciplinas como biologia, física e química e ciências humanas, abrangendo história, geografia, sociologia e filosofia. E a seguir, depois da nossa mensagem cooperativista, nossa última notícia. Sescope Santa Catarina oferta formação de novas lideranças cooperativistas. Aguardem.
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3: Voltamos nos estúdios de rádio da Fecoagro em Florianópolis, capital do estado de Santa Catarina. E agora atenção para a última notícia. O Serviço Nacional de Aprendizagem do Cooperativismo no estado de Santa Catarina, Sescoop, dará início no dia 2 de junho ao Lidera Mais Coop SC, Programa de Desenvolvimento de Novas Lideranças Cooperativistas. A iniciativa do Sescoop catarinense tem curadoria da Academia Fiesc de Negócios e foi estruturada para preparar e potencializar novas lideranças no cooperativismo. O programa possui carga horária de 60 horas, tendo como público os empregados que atuam em posições de liderança nas cooperativas catarinenses. A proposta contempla teoria e prática, promovendo experiência humanizada, integrada e aplicada à realidade do sistema cooperativista. Os conteúdos abordarão temas como liderança, cultura organizacional, segurança psicológica, pensamento sistêmico, planejamento estratégico, inovação, ESG, gestão ágil e indicadores de desempenho. O programa também integra o IDGs, uma framework internacional que promove o desenvolvimento interior dos líderes, cultivando autoconhecimento, comunicação consciente, felicidade e psicologia positiva. Para mais informações sobre nossas formações, cursos e palestras, entre em contato com o setor de treinamentos do Sescoop Santa Catarina pelo e-mail treinamentos@sescoopsc.coop.br ou pelo WhatsApp corporativo 489-9159-2159. 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
0: Voltamos, 6 horas 11 minutos e meio. Informações sempre atuais e importantes através da Fecoagro. E trazendo agora a sequência musical com Antony Gabriel.
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0: roça chegou Anthony Gabriel. Você não dá dinheiro, muita gente faz por amor. É uma grande verdade, né? E sustenta o Brasil e o mundo. O sinal marca 6:15, manhã de quarta-feira. Aí no dia 27 de maio de 2026.
1: Você vai no cabeleireiro, tá cheio de cabelo no chão. Você vai no mecânico, cheio de parafuso, graxa, no chão. Agora vá no banco pra ver se você acha dinheiro no chão. Até a caneta é amarrada.
0: Que observação. Mas aí sim, né? Os caras observam cada detalhe. Boa, boa,

0: Lembrando, hoje, quarta-feira, na programação da Rádio Sandrense, como é tradicional, tem sorteio de 2 rodízios de pizzas, gentileza do Degustar, restaurante churrascaria e pizzaria.
1: Bom dia, Mirko.
0: Bom dia.
1: Aqui é o Joscelino Dias de Almeida. Quero escutar a música do Cancinho Transporte, A Papuda. Que tem aí, a Papuda. Oferece aí pra nós, hein? Valeu, Mirko.
0: Geusolino, meu amigo Ico, a dona Sandra, valeu, e claro, como valeu. Amanhã não, sexta-feira, vamos sortear também aqui no programa 1 metro de lenha de uva Japão, lenha pronta para fogão, de primeiro do Chico Saboneiro, tá? Só de lenha, chame agora 988-14-1120, tá na mão. 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E oferece agora a previsão do tempo com nossa meteorologista Camila Cardoso. Olá, Camila.
2: Olá, você ouvinte aqui da Rádio Centro-Oeste. A quarta-feira inicia com a presença de muita neblina e nevoeiros em todo o Grande Oeste catarinense. Mas, ao longo do dia, essas nuvens baixas e essa nebulosidade presente pela região vão se dissipando e dando lugar a aberturas de sol, sobretudo no final da manhã e período da tarde. Ao longo desta quarta-feira, as temperaturas máximas devem chegar a casa de 22 graus em Pinhalzinho. Amanhã, na quinta, o tempo é firme, o sol brilha por aqui. Será uma quinta-feira com frio na madrugada e amanhecer, mínimas de 8 a 10 graus e máximas agradáveis, chegando a 24, 25 graus. Na sexta-feira, áreas de instabilidade voltam a se formar no sul do Brasil e trazem condições para algumas pancadas de chuva entre a tarde e a noite da sexta-feira, dia 29. Para o final de semana, teremos muitas nuvens, neblina e temperaturas amenas em Pinhalzinho. Camila Cardoso, para você ouvinte aqui da RCO.
0: Obrigado, Camila. Bom dia, bom trabalho. Pois é, ontem à noite deu mais uma garoada, né? Neste momento, tempo encoberto na Grande Pinhalzinho, região, nuvens que passeiam no firmamento. A temperatura se mantém agradável, 14 graus. Para você que gosta de alguma informação complementar, o sol nasce às 7h10, se põe às 17h47. Se você quer acompanhar também os gráficos, temperatura, hora em hora, você pode acessar o nosso site rco.com.br, todos os detalhes. 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O agronegócio do jeito certo. 6h20.
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0: Essa é a vinheta do... dos inícios das atividades, né? Você não tá nos 100 anos, mas tá batendo em roda. 6h26. 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Alô, Roselei Refle, loteamento Primavera, bom dia para todo mundo. Bom dia também para o Ademir Ternos, da linha Volta Grande. Valeu, galera. A Marinette Bodmor, hoje tem nata com chocolate, bolacha, né? Com nata e chocolate, manteiga, canela com açúcar, nata, melado. Meu Deus. Só pra dizer que as fotos já chegaram, tá, dona Mariné? Mas esses dias eu provei daquelas bolachas que ela faz. Nossa, é por isso que tem essa clientela incrível, né? 6h28, João Luiz Correia da Manhã.

0: moda gaúcha João Luiz Correia, animando a nossa galera aqui da manhã 100.9. Acertando a hora do sinal 6:32. 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É, o Pedro Eduardo está homenageando a mamãe Marta, que está de aniversário hoje, comemora 38 anos. Mamãe, que Deus continue abençoando você sempre, realize todos os seus sonhos e aproveite seu dia. Feliz aniversário, te amo muito. É do filho Pedro Eduardo para a mamãe Marta. Alô, dona Marta, parabéns, felicidade e saúde, tá? Muitas bênçãos do nosso bom Criador. A Rosa Maria Mocelim de Pinhalzinha na sintonia, obrigado, boa sorte. É Milton, Roseli, Terezinha Zimmer, linha Coxilha. É sorteio das pizzas, dois rodízios, valeu. O compadre Jair Bresciani, comadre Terezinha lá do Alto Cambuim, diz ele que era uma moda aí do... Ah, o Via Barquinho de Ouro, mas que tal? E dedicar pra mais bem casada. Azar, compadre veio. É isso aí, grande abraço. Tá bueno? Tá bom, compadres? Deus abençoe muito. A Marlice Wagner, linha Coxilha Saudades, também está na sintonia, obrigado. Boa sorte aí pra todo mundo.
1: Oi. Depois que a gente separou, a casa ficou tão vazia.
2: Ah, você quer que eu volte, é?
1: Não, quero que você devolva os móveis.
0: Não, ó, é pra acabar, né, gente? Ah, ah. Prefiro não comer.

0: Bom dia também à região e de Bom Jesus do Oeste, a Jussara Viana, Milton, abençoado dia para todos nós, amém. A Bernadette Susana Rempel Schitz aqui do centro, na sintonia também, muito obrigado, boa sorte. E também lembrando, ó, temperatura, clima, oscila, esfria, pressão de lenha, chique, saboneiro, ó, anote aí o contato, 988-14-1120. E a lenha sequinha, tá? É no capricho. E depois é amanhã, que é sexta-feira, nós vamos sortear 1 metro de lenha de uva Japão. Presente chique saboneiro. Prontinho pro fogão, né? Aí é bom. 6h35, hora certa. Algumas informações aí para o nosso querido ouvinte. Olha, a Casa Familiar Rural de Linha Taipa Saudades promove no sábado a 7ª edição da Galinhada no Tacho. E claro, os recursos, né, renda é destinada aos formandos da instituição. Também informação, a unidade de saúde de Águas Frias passa por reforma e ampliação para melhorar o atendimento. Ainda, a Câmara aprova projeto que protege produção agropecuária como a tilápia. É, também na frequência do agro, Santa Catarina registra crescimento histórico na agropecuária. Produção de suínos, exportações e valorização dos produtos impulsiona resultados recordes no agronegócio catarinense. Também na informação, o Senado aprovou o piso salarial de R$ 5.130 para professores. O valor proposto pelo governo garante um aumento de 5,4%. A Mega Sena teve sorteio ontem, ninguém acertou as 6 dezenas, então o prêmio acumula e a previsão é de 6 milhões, segundo a Caixa, para o sorteio de amanhã. Dezenas sorteadas foram 2, 5, 27, 36, 40 e 60. No esporte, o Grêmio empatou ontem com o City Torque e terá que disputar os playoffs na Copa Sul-Americana. E também na informação para o nosso ouvinte, o senador Flávio Bolsonaro se encontrou ontem com o presidente norte-americano Donald Trump e disse que pediu a ele classificar o Comando Vermelho e o PCC, que é o primeiro comando da capital, como terroristas. 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Então é muito prático, você não perde nenhum detalhe. 6h38 é a hora certa agora.
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10: 6:42 dias.

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0: No sinal, 14 para 7, hora certa.
8: Bom dia, Milton Garcia. Bom Urbano, dia. Bárbara Lissa, Pinhalzinho. Gostaria de participar do rodízio de pizza, do degustar e da lenda do Chico Saboneiro. Muito obrigado por ter atendido.
0: Obrigado, Albano. Um abraço para vocês aí, boa sorte, né? A Loiva Navarini, aqui de Pinhalzinho, na Sintonia. É, o Audi Runov, linha São Carlos, Sul Brasil. Ele quer participar do sorteio da lenda do Chico Saboneiro. Diz que se ganhar, vai dar de presente para alguém. Olha aí, ó, que legal. Então, mais uma vez, boa sorte aí para todo mundo, né? Claudir Cornelis, bairro Pioneiro, valeu. É, quem mais?
9: Milton, sou Vilma Rodrigues, aqui do bairro Bela Vista. Eu queria participar do sorteio, de todos os sorteios, da lenha, das pizzas. E muito obrigado se for atendida.
0: Valeu, Vilma. Bom dia, boa sorte também. É a Márcia Simon, sorteio da lenha também, do rodízio de pizza. São dois rodízios pra galera. Bom dia também pra dona Tereza na sintonia aqui em Pinhalzinho. Não sei se o ouvinte percebeu que eu tô engolindo a saliva. É que o compadre Jair Bresciano e o compadre terem me mandado aqui polenta na chapa, salame na chapa. Não, e aí imagina, né? É, os ingredientes, as combinações que nunca me fizeram mal. Aí me manda isso às 12 para 7. E nós desde ontem sem tomar

0: Manuela, isso aí, animação. É pra riba, né?
1: Bom dia, vomito.
0: Ó, meus netinhos aí. Vamos lá, vamos enxergar o serviço. Bora lá, 10 para 7, hora certa. Ouvimos aí Trio Parada Dura e Vida na Roça. O meu amigo Larry Heine, Chico Saboneiro, né? Tudo pronto para nós sortear além sexta-feira, Chico. Zé, da hora dessa vamos ter que voltar a fazer um baralhinho, né? Vamos ajustando.
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0: A Sueli Boto, pessoal de saudades também na sintonia, obrigado. Boa sorte no sorteio. 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
0: 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Então não fique sofrendo por aí. 5 para 7 agora.
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15: Me conta aí uma coisa, ô Mirtão. Tô meio com preguiça, né? Como é que tá o tempo lá fora, né?
0: Nossa, meio com preguiça que esse tempo e quem não, né, tia? Ó, só depois não me vem com churumelas, não vem reclamar, que a gente não aceita reclamações, tá?
16: Matando desejos.
0: Tempo tá assim, ó. Parcialmente encoberto, temperatura agradável, 14 graus, quarta-feira, 27 de maio.
17: Bom dia, Milton. Aqui é o Dete. Gostaria também de participar dos prêmios aí da semana. Uhum. Nem lembro todos que tem aí, né? Mas se possível, me coloca aí. Um abraço, Deus abençoe a todos.
0: Amém. Obrigado, dona Aldete. Hoje tem 2 rodízios de pizza apresentando degustar sexta-feira aqui no Sertão Querência, o sorteio de 1 metro de lenha Chico Saboneiro, né? Sou de lenha agora, 2 para 7, chama no 9 8814 1120. Fechou? Aí tá na mão.
18: E ao ver tantas coisas lindas, decidi que eu só quero agradecer.
0: E nós também dizer muito obrigado, Senhor, pela graça e oportunidade de mais um dia, que ela seja a melhor de todas. Lembrando a oportunidade o Criador nos concedeu. Agora é comigo e com você. A gente se encontra por aí. Volta às 11 com Conexão e amanhã 5 mais Sertão e Querência. Obrigado a todos, obrigado a Deus, tchau.
19: Em cada planta que no chão germina, neste universo de campo e de mato, eu vejo um retrato da força divina. Por isso agradeço ao Onipotente pela minha gente e esta terra linda, pois ele é um amigo e para quem acredita, a sua visita.

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1: 7:03.
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0: Bom dia! Estamos chegando com o Radar aqui na sua Centro-Oeste FM 100.9. Sejam todos muito bem-vindos em nossa programação. Uma excelente quarta-feira, meio de semana. Hoje, 27 de maio, ano 2026. E a gente sempre agradece a você pelo carinho da audiência, você que nos ouve em 100.9 FM, também através das redes sociais da Rádio Centro-Oeste. É sempre uma satisfação estar contigo no programa Radar de hoje. Vamos trazer assuntos sobre política, informações gerais a nível nacional, também internacional por aqui, além de fatos que movimentam a nossa região, investimentos em saúde, infraestrutura dos municípios aqui, que iremos comentar no programa de hoje, assim como os principais destaques da segurança pública e também do trânsito aqui na programação do Radar, para você que nos acompanha sempre. Sejam todos muito bem-vindos. Você pode também acessar o nosso site, o rco.com.br, para ter todas as informações por aqui. A gente vai dar destaque também a assuntos como a unidade de Águas Frias de saúde, que foi então ampliada, está passando por uma reforma bastante importante então para os moradores. Alesc itinerante também é o assunto que a gente vai trazer aqui, onde foram 18 matérias no primeiro dia, além de outros assuntos, como o presidente do Tribunal de Justiça de Santa Catarina, que estará aqui em Pinhalzinho amanhã, onde acontece também um júri popular. E a gente vai trazer também essas informações aqui no programa Radar de hoje. Sempre contando contigo, você que manda sua mensagem para cá, também interage conosco na programação no 3366-6200, mandando sua sugestão de matéria para a gente. Com certeza iremos apurar também, ir atrás dessa informação e trazer para você aqui, com certeza, sempre as melhores notícias. Vale destacar também que caiu a taxa de homicídios no Brasil, é um assunto que também traremos na sequência aqui do nosso programa, e principalmente com relação ao cenário político. Flávio Bolsonaro se encontrou com o Donald Trump e pediu a ele que declare PCC e o Comando Vermelho como grupos terroristas. Então, fato que a gente vai trazer aqui na sequência do nosso programa Radar desta quarta-feira, tá bom? Na área da segurança pública, alguns fatos aqui na região, principalmente porque a Polícia Militar encontrou o corpo de uma mulher ontem em Chapecó, fato que agora será investigado também pelas autoridades competentes, fato que movimentou então as forças de segurança ontem. Aqui em Pinhalzinho, também uma movimentação que ocorreu no quartel do Corpo de Bombeiros, onde uma criança foi salva por bombeiros. Fato que movimentou também durante a noite de ontem, e os socorristas então salvaram essa criança, que foi levada pelos pais, pelos familiares ali até o quartel e recebeu o atendimento, foi salvo ali, depois levado para o hospital aqui do nosso município. 7h13 da manhã, Fabiano Rambo está de volta conosco e para comentar também sobre esse cenário político e as informações. Fabiano, como é que vai? Tudo certo?
1: Tudo bom dia. Bem, meu caro Henrique Paulo, bom estar de volta contigo, com o Renan, com toda a nossa audiência, tá? E juntos vamos aí trazer as informações, né? Cuidado a você que está no trânsito, você que está nesse momento na 282, na 160, na 157, na 158, enfim, todas as nossas estradas da região, muita atenção, muito cuidado. E uma situação que vocês noticiaram aqui, Henrique Paulo, é o retorno dos radares. E o trecho da BR-282 com a existência de radares é bastante grande, né? O número de radares é bastante expressivo. Eles voltaram todos, né? E uma questão importante, né? Eles voltaram em pontos diferentes daqueles que tradicionalmente havia, né? O controle, o monitoramento de velocidade. Então, esse momento de retorno aconteceu, do retorno dos radares às rodovias. E, inclusive, trechos onde o radar era de 40 km por hora, alguns passaram para 50 e outros até para 60 km por hora, a velocidade limite de fiscalização. Então, muita atenção, você que está neste momento com planos de viajar pela região, pelo estado, fique atento, porque os radares estão de volta, o que, de certa forma e de certa maneira, também ajuda a dar uma equilibrada no trânsito. Claro que em muitos pontos os radares acabam, na minha visão, trazendo lentidão para o trânsito e pasme, muitos pequenos acidentes como colisões traseiras vão acontecer por conta justamente desse retorno, que foi algo que a gente viu no dia de ontem, retornando aí da capital do estado.
0: Muito bem, Fabiano, seja bem-vindo de volta aqui conosco no programa Radar, para atualizarmos os nossos ouvintes com as informações. 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E começando o programa de hoje, Fabiano, destacando aqui o município de Águas Frias, porque a unidade básica de saúde está passando por reformas e obras de ampliação com o objetivo justamente de oferecer mais conforto, acessibilidade e qualidade no atendimento à população. Por conta dessas melhorias, o acesso ao prédio passou a ser realizado pela parte de trás da unidade. O projeto prevê uma ampliação de 271 metros quadrados, contemplando novos ambientes e melhorias estruturais importantes. Entre os espaços previstos estão nova recepção, sala de acolhimento, também uma sala destinada aos agentes comunitários de saúde, depósito, áreas de circulação e banheiros acessíveis para pessoas com deficiência. O estacionamento e os acessos também receberão adequações para garantir mais acessibilidade aos usuários.
1: Sem dúvida, e pedir a compreensão dos munícipes de Águas Frias, porque essa reforma vai causar alguns transtornos, como toda obra o traz, mas nós temos que pensar que vai trazer muitos benefícios, né? A obra vai ficar bonita, vai ficar moderna, vai trazer qualidade de vida para os munícipes de Águas Frias. E aqui em Pinhalzinho, também, para fazer um adendo, está em andamento a obra de construção da nova unidade básica de saúde, que é a unidade básica central, que estará localizada próximo ao campo municipal de Pinhalzinho. Então nós teremos também uma nova estrutura. A gente vê uma preocupação de maneira geral dos prefeitos da região também com o atendimento de saúde. Muitas estruturas de atendimento são antigas e que ainda remontam do início dos seus municípios, a exemplo de Águas Frias. Por isso, esta reforma tão necessária e importante. E nós estamos falando de 271 metros em Águas Frias de ampliação. Isso vai trazer mais atendimento, vai trazer a oportunidade de centralizar algumas questões, além, é claro, de possibilitar atendimentos diferenciados com novas técnicas, novos procedimentos para a oferta aos munícipes águas-frienses, né? Lembrando que o investimento é de 605 mil, que o governo do estado acabou aportando para a ampliação. 7h17, um forte abraço aos águas-frienses.
0: Legal, Fabiano, informação bastante importante também, já que você mandou um abraço, a capital do abraço, que é Águas Frias. Quem sempre nos ouve todas as manhãs é o Cleiton, lá da Zagonel, mandou mensagem antes, até pra gente comentar depois do esporte, dos jogos que foram definidos também agora da próxima fase também, e uma partida que ele gostou bastante foi Corinthians Internacional, Fabiano, além do Grêmio contra o Mirassol, e a gente vai detalhar na sequência do nosso programa. Mas seguindo aqui com as informações, 18 projetos de lei foram aprovados pelos deputados durante a sessão da Alesc, feita em Araranguá na tarde de terça-feira, dentro do programa Alesc Itinerante. As propostas ainda passarão pela votação da redação final antes de serem encaminhadas para a sanção do governador. Entre as matérias aprovadas está o projeto de lei 310 de 2024 do deputado José Milton Schaefer, do PP, que torna obrigatória a inclusão do mel nos cardápios de alimentação escolar da rede pública estadual de ensino. O autor argumenta que, além do valor nutricional, o alimento é importante para a economia catarinense, já que o estado se destaca na sua produção. Também foi aprovado o projeto de lei 116/2025 do deputado Tiago Zilli, do MDB, que declara a arrancada de tratores do município de Turvo como integrante do patrimônio cultural do estado de Santa Catarina.
1: Sabe que a Leste Itinerante está movimentando muito o Sul, muita presença de lideranças, de imprensa, enfim. O programa Leste Itinerante deu certo, né? Começou de uma maneira comemorativa e hoje se consolida como uma ação do parlamento institucionalizada, né? Mudou um pouquinho o espaçamento entre os eventos, porque no ano de comemoração dos 190 anos da LESC, foram 5 regiões contempladas, e tudo isso num espaço de tempo de 1 ano, tá? E agora a gente tem o Alesc itinerante acontecendo de maneira mais espaçada. No passado nós tivemos 3 edições, esse ano nós tivemos 2 edições, tá? E agora se finda, né, o Alesc itinerante para 2026. Espero que volte em 2027 com a mesma força e vigor. E quero destacar que, nesse contexto, as matérias que foram aprovadas. Claro que o foco é o sul de Santa Catarina, mas, por exemplo, foram aprovados projetos como caça do javali, que é invasor, que está destruindo as plantações, a institucionalização de regras com a situação muito clara para esse momento. Da mesma forma, também, durante o programa Alesc itinerante, foi debatido algo muito legal, o Henrique Paulo, que é muito presente em Laguna. Tu já ouviu pesca com boto?
0: Não.
1: Pesca com boto, tu já viu isso?
0: Não.
1: Tá? Lá em Laguna tem um grupo de botos, mais ou menos uns 50, que os pescadores, inclusive, chamam já eles pelo nome, tá? Porque já são bem conhecidos.
0: Se familiarizaram já.
1: Exatamente. E ajudam os pescadores a fazerem a pesca de peixes. Inclusive a safra da tainha está em andamento. E esses botos, eles acabam levando o cardume mais próximo dos molhes, né? Dos lugares mais rasos. E isso acaba facilitando para que os pescadores possam fazer o trabalho de retirar os peixes da água, né? Então, os botos acabam auxiliando. Isso é considerado um patrimônio cultural de Santa Catarina, do sul de Santa Catarina, e reconhecido também em âmbito nacional. Então, esse também é um assunto. Também a questão da infraestrutura, das ligações entre municípios que precisam ser melhoradas, as entidades, as associações que foram destaques, e hoje continua o Alesc itinerante até o final da tarde, com a audiência de entidades, associações. A bancada do sul de Santa Catarina tem a mesma força em número de deputados da bancada do oeste, são 7 deputados, e não há dúvida nenhuma que o sul de Santa Catarina é muito bem prestigiado. Parabéns, Alesc. E quero também trazer um detalhe importante. A estrutura da Alesc itinerante é feita por um pinhalense, que é o amigo Sandro, da empresa Vale do Sol. Toda a infraestrutura para possibilitar o Alesc itinerante é feita aí através da empresa aí do Sandro. Então é Pinhalzinho também participando desses momentos do parlamento. 7h23, amigos.
0: Seguindo aqui com as notícias do programa Radar desta quarta-feira, Fabiano, temos uma informação importante. O presidente do Tribunal de Justiça de Santa Catarina estará aqui em Pinhalzinho amanhã, onde também acontece um júri popular de um caso que aconteceu em Modelo há alguns anos. Então a presença aí do presidente do TJ, que também enaltece o poder judiciário local.
1: Pois é, vamos ouvir aí o Marcelo Fernandes, o amigo Marcelo, que é lá do Tribunal de Justiça do Estado, que fala justamente dessas visitas que o presidente do TJ está fazendo pela região, né? O presidente estará em Pinhalzinho amanhã, né? O presidente Rubens Schulz, e não tenho dúvida que, além de verificar a instalação da segunda vara de justiça que foi feita aqui em Pinhalzinho ainda nesse ano, vai poder acompanhar o trabalho dos servidores, né, dos magistrados, né, enfim, de toda a infraestrutura que é feita aqui pela comarca de Pinhalzinho. Vamos ouvir aí o Marcelo Fernandes. Ô Marcelo, tudo certo aí? Bom dia.
2: O presidente do Tribunal de Justiça de Santa Catarina, desembargador Rubens Schulz, iniciou no último dia 25, por Chapecó, uma sequência de visitas institucionais às comarcas do oeste do estado. Desde o começo de sua gestão, Schulz reforça a importância da valorização da força de trabalho humana do judiciário catarinense. Por isso, ele e sua comitiva agora percorrem todas as comarcas da região para efetivar essa aproximação e conversar com as respectivas equipes. O primeiro compromisso do roteiro foi a Ordem dos Advogados do Brasil, subseção de Chapecó, onde se reuniu com o vice-presidente e a vice-presidente da entidade, Guilherme de Oliveira Matos e Dayana Capeleto. Na magistratura há 34 anos, Schulz embasa a administração do Poder Judiciário catarinense em 5 vertentes estruturantes: a judicial, a extrajudicial, a administrativa, a institucional e a tecnológica. Porém, elenca a escuta ativa como destaque de sua gestão. Estiveram presentes neste encontro inaugural do roteiro magistrados das comarcas de Chapecó, Ponte Serrada, São Carlos, Seara, Xaxim e Xangerê. O cronograma segue nas comarcas de Palmitos, Mondaí e Itapiranga. No dia seguinte, é a vez de Dionísio Cerqueira, São José do Cedro, Anchieta e Descanso. No dia 28, magistrados e servidores da comarca de São Miguel do Oeste, que completa 67 anos de atuação, receberão os cumprimentos do presidente do Tribunal Catarinense. Schulz e sua comitiva seguirão ainda para Maravilha, Cunha Porã e Pinhalzinho, onde também estará o magistrado que responde por Modelo. A região oeste catarinense ocupa espaço importante na história e carreira de Schulz. Logo que ingressou na magistratura, em abril de 1992, atuou na comarca de Florianópolis como juiz substituto. 2 anos mais tarde, foi promovido ao cargo de juiz de direito. Iniciou na comarca de São José do Cedro e depois seguiu em Xanxerê, Chapecó e Blumenau. O presidente do Tribunal Catarinense se diz feliz ao iniciar este roteiro pelo Oeste, especialmente em poder retornar a São José do Cedro. Ele conta que foi a primeira comarca e tem um carinho muito grande pela cidade. O Fórum Novo está em construção e espero poder fazer a entrega à comarca ainda na minha gestão, completou o desembargador e presidente Schulz. É isso então, Fabiano. Do Tribunal de Justiça de Santa Catarina, em Florianópolis, Marcelo Fernandes para Centro-Oeste.
1: Tá certo, Marcelo, né? Um grande amigo, Marcelo, né? Sempre mandando informações pra gente, né? E trazer um adendo, né? O presidente Schulz é contemporâneo do doutor Valério na magistratura. Olha, não vou afirmar, mas eu posso arriscar que são basicamente da mesma turma, né? Porque o doutor Valério, quando assumiu como magistrado, e justamente na região aí do extremo oeste, foi em 92, tá? Em 92, que ele assume, né, a carreira como juiz, e o doutor Schulz, né, é hoje presidente do Tribunal de Justiça, né? Muito bom, muito bom. E quantos presidentes do Tribunal de Justiça começaram a sua carreira justamente pelo oeste do estado? A exemplo é do Francisco Oliveira, né? O Francisco Oliveira, que começou sua carreira no município de Palmitos, que também se consolidou como presidente do tribunal, desembargador, presidente do tribunal, enfim, e bastante conhecido dentro da magistratura. E vamos acompanhar amanhã, com toda certeza, a visita do presidente do TJ aqui pela capital da amizade. 7:29, caro Henrique Paulo.
0: E a taxa de homicídios, Fabiano, chegou em 2024 no Brasil ao menor patamar desde o início da série histórica do Atlas da Violência, que foi iniciada lá em 2014. A pesquisa é realizada anualmente pelo Instituto de Pesquisa Econômica Aplicada e pelo Fórum Brasileiro de Segurança Pública e foi divulgada ontem. O país registrou 20 assassinatos para cada 100 mil habitantes, uma taxa de 7,4%, menor do que a registrada em 2023. Em números absolutos, foram 42.590 homicídios em 2024, o que representa uma queda de 6,9%. Nesses 10 anos, o Amapá foi a única unidade da federação, ou seja, o único estado, que apresentou aumento expressivo tanto da taxa quanto do número de homicídios. Então, 30 e 41,8% de forma respectiva.
1: Bom, olhando para esses números, né, Henrique, você que acompanha bastante a questão da segurança pública, do Atlas, primeiro falar de Santa Catarina. Santa Catarina, felizmente, teve mais uma vez a menor taxa de homicídios do Brasil, né, pelo Atlas da Violência. E isso é importante, não tenho dúvida alguma, porque, afinal de contas, a gente sempre prima ou preza pelo fim da violência de maneira geral. Agora, o que me chamou a atenção foi o aumento, né, do número de casos registrados de violência contra crianças. E estamos justamente no mês de maio, aonde a gente fala, a gente traz para discussão, a gente comenta essa questão do fim da violência e exploração sexual infanto-juvenil. Inclusive, no último dia 18 foi o dia mais importante, aquele dia que tudo para e se olha para isso. E olhando para o Atlas da Violência, a gente viu alguns números também. Santa Catarina é bem posicionado mais uma vez, o que é importante, né? Mas temos bastante a evoluir, né? Você, Henrique, que acompanha esses números todos, né? E olhando, né, você vai ver a cidade mais violenta do Brasil é no Amazonas, com uma taxa de 171 homicídios. Tá? Depois vem o município de Cruz, Espírito Santo, na Paraíba, Groaíras, no Ceará, Barra do Rocha, na Bahia, Caiçara do Rio do Vento, no Rio Grande do Norte, Ribeirãozinho, no Mato Grosso, Porto de Pedras, no Alagoas, João Dias, no Rio Grande do Norte, Ubatã, na Bahia, e 10, que é Galinos, no Rio Grande do Norte. E a gente vê que as cidades com maiores números de homicídios estão justamente na região norte e nordeste do Brasil. E agora, com aquelas que têm a menor taxa de homicídios, isso em base em 2024, na quarta posição aparece Jaraguá do Sul. Jaraguá do Sul teve 3 homicídios em 2024 para uma população de 195 mil pessoas. Tá? É uma taxa de homicídios de 1,5. Tá? Então, a gente vê que os estados do Sul e do Sudeste aparecem como menores no sentido de homicídios, né? Olhando ainda, Guaramirim aparece na 14ª posição, São Miguel do Oeste na 15ª, teve apenas um homicídio, que bom, né? Que levando em consideração o tamanho da população e a situação fronteiriça que São Miguel do Oeste, apenas um caso, e espero que a gente não tenha nenhum caso, né, nesse ano, ou não tenha nenhum tipo de homicídio. Olhando ainda para os municípios de Santa Catarina, Brusque aparece na 32ª posição, Braço do Norte na 35ª, Forquilinha na 40ª, Garopaba na 44ª. Aí nós vamos olhar para o município de Joaçaba, na posição 59, Içara na posição 60, Maravilha aparece na posição 64, também com um homicídio em 2024. Então a gente volta a insistir, né? Os municípios do Sul, Sudeste, né, são os que menores têm essas taxas de homicídio, e Santa Catarina tem uma taxa geral de 8,1, o menor do Brasil. E a gente torce que esses números diminuam, que a gente tenha cada vez mais sensação e a segurança efetivamente para a nossa convivência.
0: E é interessante, Fabiano, quando você cita os dados, a maioria são cidades acima de 50 mil habitantes, até 100 ou mais, onde fazem esse levantamento também. E algumas pesquisas que a gente fez aqui na nossa região e em conversas também com pessoas relacionadas à área da segurança pública, o município de Serra Alta há muito tempo não registra um caso de homicídio, mas devido à sua população então estar um pouco abaixo das demais, não se enquadraria. Mas há muitos anos, então, Serra Alta também não registra um caso de assassinato, então sendo reconhecida também por essa boa convivência entre as pessoas. Então, também interessante a gente trazer esse dado aqui das cidades da nossa região, que também tem esse retrospecto importante quando o assunto é a taxa de homicídios, nesse caso Serra Alta, que não registra há bastante tempo, e que bom que isso acontece também.
1: Sem dúvida, e vamos torcer que assim continue por muito, muito mais tempo.
0: E falando sobre política, Fabiano Rambo, o senador Flávio Bolsonaro, ele que é pré-candidato a presidente da República, encontrou-se ontem com o presidente dos Estados Unidos, Donald Trump, no Salão Oval da Casa Branca. Segundo o congressista, o tema central da conversa foi a articulação para que o governo norte-americano classifique formalmente as facções brasileiras, o PCC, que é o primeiro comando da capital, e o Comando Vermelho, como organizações terroristas. O governo Lula é contra a medida e alega que a decisão pode abrir brecha para interferências estrangeiras em questões nacionais.
1: Bom, vamos lá. Essa reunião, esse encontro de Trump com Flávio Bolsonaro, ele foi fora da agenda oficial do presidente, né, do presidente americano. Houve até críticas do presidenciável brasileiro à embaixada do Brasil, porque não foi liberado espaço para a coletiva de imprensa depois do evento, do encontro, que obviamente deixou chateado o Flávio Bolsonaro, né, que inclusive criticou a diplomacia brasileira por não ter liberado isso, inclusive afirmando que estaria a serviço do PT, né, e do governo do presidente Lula. Ao mesmo tempo, também teve um ato falho do Flávio Bolsonaro, dizendo que o encontro teria sido articulado por Lula, né, ou articulado a convite de Lula, mas foi um ato falho apenas, né, só uma troca de nomes. E acompanhado do jornalista Pedro Figueiredo e do seu irmão, o Eduardo Bolsonaro, o encontro teve a duração de alguns momentos, alguns instantes, onde o principal assunto que foi divulgado foi justamente esse da segurança pública, né? Considerar o PCC e o Comando Vermelho organizações terroristas. É uma situação importante porque a segurança pública estará em debate nacional na eleição de 2026. A gente vai ter muito discurso, vai ter muita fala. Tá? Entretanto, o que acredito que não vai haver é proposta concreta para um Brasil próspero, para um Brasil mais consistente, para o futuro da nação do Brasil. Mais uma vez, nós vamos ter uma eleição politizada e voltada ao populismo, muito ideologizada. Direita e esquerda sendo combativas em argumentos e enfim, e nas redes sociais, então vai ser um show de horrores. E não tenho dúvida que o tema relação do Brasil com os Estados Unidos também estará na pauta. É um assunto que vai estar bastante presente, bastante alinhado nesse sentido. Agora, declarar o PCC e o Comando Vermelho como grupos terroristas é uma decisão bastante polêmica. Vamos lá, por quê? Primeiro, ninguém é a favor de grupos, facções criminosas, que falamos há pouco sobre o mapa, o Atlas da Violência, e essas ações, esses grupos criminosos, eles têm uma participação importante na violência, especialmente nas grandes cidades. E a gente vê que as facções criminosas estão cada vez mais presentes também nos pequenos municípios, por conta de criar quase um governo paralelo. Quando você vê as comunidades no Rio de Janeiro, São Paulo e outras cidades já dominadas justamente pelo crime organizado, que criam todo um ecossistema de manutenção e sobrevivência e ao mesmo tempo também de proteção àquelas pessoas, porque o Estado não está chegando. Por outro lado, ainda há um risco contra a soberania nacional, e isso não é só uma opinião do PT, é de juristas, de experientes, especialistas em direito internacional. O que levou à deposição de Nicolás Maduro, formalmente? O combate ao narcoterrorismo, era dizer que a droga que estava chegando nos Estados Unidos vinha da Venezuela. Tá? E isso justificou que os Estados Unidos fossem lá e extraditassem o Nicolás Maduro, o que de certa forma foi muito bom para os venezuelanos, indiscutivelmente. Tá? Porque afinal de contas, o que os venezuelanos tinham com Nicolás Maduro, e eu acho que ainda continuam de alguma forma, de alguma maneira, é de um governo bem antidemocrático. Perfeito. Mas, isto não poderia também abrir, declarando o PCC e o Comando Vermelho, uma brecha para uma possível invasão americana no Brasil? O Brasil, como todos nós sabemos, é um país continental, detentor de terras altamente férteis, é o país com a melhor condição do mundo para a produção de alimentos na atualidade, com seu solo raro de minerais, com uma floresta amazônica ainda preservada, que é chamado o pulmão do mundo. Então tem tudo isso que também traz alguma série de preocupações na minha visão. Isso não é olhando por esse prisma ser a favor do Comando Vermelho ou do PCC, muito pelo contrário, nós teremos que ter um Estado forte, ter uma polícia forte, bem equipada, bem armada, que o Estado pudesse acessar esses locais e dar presença e suporte às famílias, às pessoas que moram nesses locais, aonde infelizmente as facções dominam, né? E o político tem que parar de subir o morro,

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1: Lei 2790 de 2026. Poder Executivo de Pinhalzinho teve o gasto de R$35,23 para a criação e veiculação desse material de divulgação.
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Oi, gente, bom dia, 8h47, agora tô chegando. E aí, como é que você tá? Tudo certo? É o show da manhã pra você que tá ouvindo. Quarta-feira, 27 de maio, 2026, show da manhã, oferecimento Centro de Estética Maritana, Odonto Top, o Hospital do Dente e também Leve Calçados e Confecções, levando muita música boa pra você que tá ouvindo, a melhor sintonia. Como é que você tá? Tudo certo? Tomara que sim, tá bom? Gente, hoje, quarta-feira, tá valendo rodízio de pizza lá no Degustar pra você que tá ouvindo a melhor, tá bom? Tu participa pelo 3366-6200, nome completo, deixa teu recadinho que tu tá concorrendo, tá bom? Rodízio de pizza lá no Degustar, aquele rodízio maravilhoso com todos, né, os acompanhamentos também, tá bom? Como é que você tá? Tudo certo? Eu sou Gilmar Bortese e a partir de agora te faço companhia até às 11 da manhã, levando o show da manhã aqui no teu rádio, na tua 100.9, é a rádio que tem os melhores ouvintes, né? Já vou trazer a enquete pra ti também, né? A enquete desta quarta-feira pra você participar e concorrer a um produto Zagonel. O sorteio rola na próxima sexta. É meio de semana, quarta-feira, tudo de bom também, né? Bom dia, gente. Tá começando. LS Jack. Amanhã, não se sabe. Bom dia.

Aí tá Roupa Nova. Pra fechar mais uma, os corações, eles não são iguais. Valeu, gente. Obrigado pela tua companhia. 33666200. Hoje é dia de pizza, né? Pra tu que tá ouvindo, a melhor. Oi, Simone. Tá curtindo a gente? Tá participando também do sorteio. Obrigado pela companhia maravilhosa, tá bom? Que mais é por aqui, gente? Obrigado pela tua companhia incrível. A Luciana também tá com a gente. Valeu, Jair Bresciani, na boa. Curtindo a 5.9. Tá ao redor, né? É, do fogão à lenha, fazendo aquela polenta brustulada, um salame. Ô, coisa boa, hein? Dá fome, hein? Obrigado pela companhia. A Maritânia Bassoli também tá com a gente. Gente, a Sandra Marcante também tá ouvindo, tá curtindo a 5.9 e bora pra enquete de hoje. Seguinte, ó, a enquete de hoje é a seguinte pergunta: qual foi a maior desculpa que você já deu para faltar ao trabalho? Ih, rapaz, vai ter que contar pra nós aí, tá bom? Então, qual foi a maior desculpa que você já deu pra faltar ao trabalho? Tu participa e tá concorrendo, gente, a um produto Zagonel na próxima sexta-feira, tá bom? 33666200, deixe seu nome completo e boa sorte. É a rádio que tem os melhores ouvintes, as melhores promoções. Agora, gente, 8h58, bom dia, boa quarta.

é ela, pra recordar também. Tô nem aí, Luca. Valeu, gente. Bom dia. Por aqui, show da manhã no teu rádio 33666200. Tá valendo rodízio de pizza pra ti e um acompanhante. E também tu responde a nossa enquete que tu tá concorrendo, né, gente? Pra você que tá ouvindo a 100.9, um produto Zagonel, tá bom? Qual foi a maior desculpa que você já deu pra faltar ao trabalho? Conta aí, 33666200, nome completo, fica à vontade. Tem muita música boa rolando por aqui na programação da tua 100.9. E é claro que eu espero a tua participação. 9 e 7 agora, 14 graus em Pinhalzinho, Santa e Bela Catarina.

0: É, Felipe Dillon, pra recordar também, né? É bom, fez muito sucesso. Musa do Verão, já já tô de volta levando muito mais som pra você que tá ouvindo Show da Manhã no teu rádio, uma quarta-feira maravilhosa. Agora 9h16, bom dia. 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
0: Valeu, gente. Tô de volta por aqui, levando muito mais no teu rádio pra você da região toda que tá ouvindo, curtindo a 100.9 em alto e bom som, tá bom? 33666200. Obrigado pela tua companhia. Oi, bom dia, Neila Alves Ferraz, né? Tá curtindo a gente. Deixa eu ver aqui, ó, na participação no 20. Obrigado pela tua companhia maravilhosa, tá bom? 33666200. A Priscila também tá com a gente, tá participando. Oi, beijo. Obrigado pela companhia. A Mari também tá com a gente, tá participando, ó. 33666200, conta pra gente aí, né? A enquete de hoje, deixa eu ver aqui, ó. Qual foi a maior desculpa, né? Que você já deu pra faltar ao trabalho, tá bom? 33666200, teu nome completo e ainda participa junto com a gente, tu tá concorrendo a um rodízio de pizza pra ti e um acompanhante lá no Degustar. É bom demais, né? É a rádio que tem as melhores promoções e com certeza os melhores ouvintes. Quem mais tá por aqui ou na participação no 20? A Luciana também tá com a gente, tá participando, 33666200, liga pra cá, pede a tua. E é claro, né, gente, tem muita coisa boa que vai rolar por aqui na programação da tua 100.9 e é claro que até às 11 da manhã eu te faço companhia levando muita coisa bacana pra você de toda a região. Combinado? 9h21, temperatura de 14 graus em Pinhalzinho, uma quarta maravilhosa. Música.

Valeu, gente, todo mundo tá ouvindo 9h25 agora, é tua rádio, tá bom? 33666200, tá valendo rodízio de pizza pra você que tá ouvindo, ou melhor, é pra ti um acompanhante, tá bom? Quero mandar um super abraço, todo especial, né, pro meu parceiro, o Renan, que tá na boa, curtindo a 100.9. Valeu, querido, tamo junto, obrigado por tudo sempre, né, tá ouvindo a programação do Show da Manhã. Valeu, querido, uma boa quarta-feira pra ti, tamo junto.

0: Os Paralamas do Sucesso. Pra fechar mais uma. Valeu, gente. Seguindo estrelas. Todo mundo tá ouvindo? Já já tô de volta levando muito mais som, tá bom? É a tua rádio e todo mundo tá curtindo. Quarta, 27 de maio, 2026. Temperatura de 14 graus. 9h33 agora. Bom dia.
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0: 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E hoje é quarta-feira, dia de pizza lá no Degustar, tá bom? Tu participa e tá concorrendo a um rodízio pra ti e um acompanhante lá no Degustar, tá bom? Participa pelo 33666200 e boa sorte. É mais uma da tua 100.9, a rádio que tem as melhores promoções.
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2: Valeu, gente. Tamo de volta por aqui, levando muito mais o teu rádio pra você de toda a região. Bom dia, gente. Que teu dia seja incrível, cheio de coisas boas, né? E de muita positividade, ouvindo a 100.9.

0: Valeu, gente, a rádio que tem os melhores ouvintes. Oi, bom dia, vamos ver aqui.
1: Dia, ó. Bom dia, eu sou a Vilma Rodrigues aqui do bairro Bela Vista. Eu queria participar do sorteio do rodízio de pizza. Se eu ganhar, vou com meu filho que hoje está completando 14 aninhos. Tudo de bem para vocês e muito obrigado se for atendida.
0: Que coisa boa! Parabéns, tá bom? Para ele, muitos e muitos anos de vida. Obrigado por estar ouvindo a 100.9. A Dirce lá do bairro Bela Vista também tá com a gente, tá participando. A Sandra Marcante, ó, sempre fui trabalhar, nunca dei nenhum tipo de desculpa não, tá bom? Tá dado o recado aí da Sandra. A Veronice Quevedo também tá curtindo a gente, tá participando dos sorteios. Quem mais tá por aqui, gente? A Irodina, é isso? Oi, bom dia. A Zomira também tá curtindo a programação aqui da 100.9. Gilberto José Bastos tá curtindo a gente lá no Bela Vista. Ô, Gilberto, um abraço pra ti, tá bom? A Rosane, quarta da pizza. Quero música do Rock 7 e responder a enquete de hoje. Eu nunca inventei desculpas para ir trabalhar, mas se é pra ir num lugar que não quero ir, eu invento sim, tá bom? Um bom dia, né? Obrigado pela audiência maravilhosa. Oi, Rosane. Obrigado pela companhia, pela participação. Deixa eu me ver aqui, ó. Quem mais tá por aqui, eu mandando um recado na participação no 20? Oi, Carla, também tá com a gente, tá participando do sorteio. É toda a região, né, na boa, curtindo, ouvindo a 100.9. Nesse clima gostoso de quarta-feira, dia do sofá, né, dia de namorar, dia de jogos. Enfim, a quarta-feira é maravilhosa também, né? Tamo junto!

0: Aí tá ele, Luan Pereira, com Murilo Ruf, falta de quê? Me diz. Já tô de volta, levando muito mais som pra você que tá ouvindo. Então na região, bom dia, é o show da manhã e eu sou Gilmar Bortese. Te faço companhia, tá bom, gente? Até às 11, levando muita coisa boa pra você da região toda. 9h46 agora, bom dia.
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7: Vamos lá então, gente. Vagas de trabalho disponíveis para Pinhãozinho e também toda a região. Vaga para auxiliar de escritório com conhecimento em Corel. WhatsApp 98841-6038. Loja de variedades contrata vendedora e também repositor e repositora. Currículos pelo 99925-6056. Fábrica de estofados contrata operador de máquina de corte a laser, alimentador de linha de produção, ainda operador de CNC e também vaga setor de embalagem. Contato pelo 98853-5171. Vaga para garçom em restaurante em Pinhalzinho. Currículos pelo 98850-1312. Ainda, gente, frigorífico em Nova Erechim dispõe de vagas em diversos setores. Currículos pelo 98859-3716. Vaga para técnico em mecânica, hidráulica, elétrica e manutenção de máquinas agrícolas. Contato pelo 99929-0094. Fábrica e loja de confecções, né? Contrata operador de caixa e também vendedora. Contato pelo 98817-6659. Informações para essas vagas também podem ser obtidas através do 33666200 ou diretamente na recepção da Rádio Centro-Oeste. Balcão de empregos na RCO em duas edições, às 9h45 e também às 15h30.
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7: Valeu, gente. Obrigado pela tua companhia. Todo mundo tá ouvindo, curtindo a 100.9 em alto e bom som, tá bom? 3366-6200. Nome completo, fica à vontade, pede a tua, indica pra quem tu quiser.
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0: Israel e Rodolfo, pra fechar mais uma, Namoro de Inverno. Valeu, gente. É rapidão, tá? Não sai daí. Bom dia, 10 em ponto, tá chegando 100.9 News.
1: Em ponto 9 News, a informação da hora. A Unidade Básica de Saúde de Águas Frias está passando por obras de reforma e ampliação com o objetivo de oferecer mais conforto, acessibilidade e qualidade no atendimento à população. Por conta das obras, o acesso ao prédio passou a ser realizado pela parte de trás da unidade. O projeto prevê uma ampliação de 271,23 metros quadrados, contemplando novos ambientes e melhorias estruturais importantes. Entre os espaços previstos estão nova recepção, sala de acolhimento, sala destinada aos agentes comunitários de saúde, depósito, áreas de circulação e banheiros acessíveis para pessoas com deficiência. O estacionamento e os acessos também receberão adequações para garantir mais acessibilidade aos usuários. 100.9 News. Com a informação da hora, para a rádio da sua cidade, Hernani Edson.

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1: Valeu, gente. Obrigado pela tua companhia. 10:05. Todo mundo tá ouvindo. Tá chegando a Blitz do dia.
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1: Hoje é com eles, Israel e Rodolfo. Hoje não. Bom dia.
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Outono Rosa, com Jorge Mateus, a grama do vizinho. Já já tô de volta. 33666200, nome completo, fica à vontade, pede a tua, indica pra quem tu quiser, tá bom? Show do intervalo, gente. E já já tô de volta levando muito mais som pra você da região toda. Bom dia, uma boa quarta-feira, 10h15 agora.

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0: Valeu, gente. Obrigado pela tua companhia, tá bom? Todo mundo tá ouvindo? Rogério Magrão e banda, abrindo mais uma assim, ó.

0: Aí tá, João Bosco e Vinícius, pra fechar mais uma. Vacilão, já já tô de volta. Bom dia, gente. Obrigado pela companhia. 10h32.
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4: Valeu, gente, 10h36, todo mundo tá na boa, ouvindo a melhor. Quarta, 27 de maio, 2026, temperatura de 17 graus aqui em Pinhalzinho, São

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1: Muito bem, gente, 10h37, bora falar da Única. 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
1: E uma saúde bucal, né, doutor Arthur, é essencial, né, para todo mundo, né? Porque, tá louco, o sorriso é a cara da pessoa, né,
2: doutor? Com certeza, com certeza. Falando em questão estética, né, Gilmar, a nossa porta de entrada, querendo ou não, né, nossa primeira impressão.
1: Exatamente.
2: Né, a nossa arma social, digamos assim, né, onde a gente consegue estar conversando de uma forma mais tranquila com as pessoas, se relacionando melhor, gostando do que vê, tendo mais confiança, autoconfiança e autoestima, e também na questão da saúde como um todo, né? Que é também a nossa porta de entrada do nosso alimento, da nossa...
1: Exatamente.
2: Enfim, né? Então a saúde, ela vai começar pela boca. Se a gente não tem uma mastigação adequada, se a gente usa aquela dentadura, muitas vezes aquela prótese, que limita a gente de mastigar o alimento, que limita a gente de comer, que limita a gente de poder triturar bem o alimento, engolir ele de uma forma mastigada, digamos assim, isso vai afetar em outras áreas da nossa vida também. Assim como na questão social, né? Como a gente comentou antes também. E aí o fato de se sentir bem. De se sentir bem consigo mesmo, de olhar no espelho, dar um sorriso, gostar do que vê, sorrir para foto, não botar a mão na frente na hora de sorrir muitas vezes, né? E de poder se alimentar, comer de tudo, comer aquele churrasquinho, comer aquele torresmo que a gente gosta, né? Que muita gente deixa de lado por não conseguir, por ter um dente faltante, alguns dentes faltantes, ou por usar aquela prótese que lhe incomoda. Então, a gente poder mudar a vida de uma pessoa através disso, a gente sabe o quanto contribui, o quanto... É válido e é valioso, acima de tudo, né, Gilmar, a gente ter uma saúde bucal bem estabelecida, tanto funcionalmente na questão da mastigação, quanto esteticamente também.
1: Tá certo, Arthur, valeu, até a próxima semana pra gente falar muito mais da Única.
2: Gilmar, um grande abraço, meu amigo, agradeço mais uma vez o espaço, um bom restinho de semana para você e para todos os nossos ouvintes aqui da Rádio Centro-Oeste.
1: Valeu, Arthur, abraço, 10h43 agora.
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0: Valeu, gente. Obrigado pela tua audiência. Todo mundo tá ouvindo, curtindo a melhor. 15 faltando pras 11.
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Valeu, gente. Obrigado pela tua audiência. Todo mundo tá ouvindo, curtindo a melhor, tá bom? 33666200. Obrigado pela companhia incrível.

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1: Valeu, gente. Obrigado pela tua audiência. Todo mundo tá ouvindo. 17 graus aqui em Pinhalzinho. Obrigado pela tua companhia, tá bom? Tamo junto. Obrigado pela preferência.

100.9 News, a informação da hora. 18 projetos de lei foram aprovados pelos deputados durante a sessão da Alesc realizada em Araranguá na tarde de terça-feira, dentro do programa Alesc Itinerante. As propostas ainda passarão pela votação da redação final antes de serem encaminhadas para a sanção do governador. Entre as matérias aprovadas está o projeto de lei 310/2024 do deputado José Milton Schaefer, que torna obrigatória a inclusão do mel nos cardápios da alimentação escolar da rede pública estadual de ensino. O autor argumenta que, além do valor nutricional, o alimento é importante para a economia catarinense, já que o estado se destaca na sua produção. Também foi aprovado o projeto de lei 116/2025 do deputado Tiago Zilli, que declara a arrancada de tratores do município de Turvo como integrante do patrimônio cultural do estado de Santa Catarina. 100.9 News, com a informação da hora para a rádio da sua cidade, Hernani Edson.

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Chegamos, muito, muito bom dia para todos nós que continuamos na companhia da Rádio Centro-Oeste. Para você que está chegando agora, quarta-feira, 27 de maio, aí fala só, né, gente? Temperatura em elevação, 17 graus. E é aquele dia que todo mundo diz assim: poxa, será que a quarta-feira vai terminar em pizza? Vai. 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Agradecendo a sua companhia na cidade, no campo, na estrada, em 100.9 ou em nossas multiplataformas. 11 horas e 4 minutos. Agradecer a Deus e pedir para Ele, para todos nós termos sempre saúde, disposição, otimismo no ar. 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

0: Amado Batista, homem da sempre, sempre em alta, né? Parceria com Gustavo Lima, Alucinação. É, uma trajetória de sucesso. Grande Amado Batista. Ouvimos também Daniel, Inexplicável, 11 horas e 11 minutos, nossa conexão.
1: Bom dia, Milton.
0: Bom dia.
1: É a Vilma Rodrigues aqui do bairro Bela Vista.
0: Oi,
1: eu Vilma. Queria pedir uma música muito bonita, se não for incômodo, para oferecer para o meu filho, o Victor Gabriel, que hoje está completando 14 aninhos. A ele, ó, um abração bem forte, que Deus sempre ilumine os passinhos de cada lugar que ele esteja, né? Adoro ele muito, ele é meu companheiro. E se eu ganhar a pizza, eu quero ir comer com ele. Valeu, muito obrigado você por atendido.
0: Obrigado, Vilma, olha só que legal, né? Então, parabéns ao filhão aí, saúde, vida longa e boa sorte no sorteio, né? Porque o degustar realmente churrascaria, pizzaria e restaurante é pra gente degustar de verdade, hein?

0: Leonardo, te amo demais. Lembrando que até o meio-dia, nosso sertanejo romântico. Sua sugestão musical sempre muito bem-vinda também. Bora lá. Bom dia, degustar, quero participar do sorteio. Se eu ganhar, vou comemorar meu aniversário dia 29 com minha família. A Jaqueline Algair, do bairro Pioneiro. Olha só que boa pedida, hein? Boa sorte, Jaqueline, que legal. Aí o C. Schneider, galera de Linha Navegantes Pinhalzinho. Bom dia, Milton, sorteio do degustar, claro. Obrigado pela audiência também, boa sorte. Lembrando que os prêmios não acumulam, né? Alguém vai ser sorteado, e é hoje. Hora certa no sinal 11:15.
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8: Lei 2790 de 2026. Poder Executivo de Pinhalzinho teve o gasto de R$35,23 para a criação e veiculação desse material de divulgação.
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sou Emanuela Estácio Soares. Eu moro na minha Tiradentes. Eu quero o quarto Orelha Pizza e eu quero... Eu quero a música da Ana Castela.

0: A Emanuele mandou um áudio tão lindo, né? Pedindo a Ana Castela e concorrer às pizzas também. Família Stark, toda a família, né? Deixa eu até repetir o áudio aqui.
1: Eu sou Emanuele Stark Soares.
0: Emanuele Stark Soares, né? Então, é a Rádio Centro-Oeste atravessando gerações. Coisa boa, obrigado, viu, gente?
2: Clarice, nossa, queria participar aí do sorteio das pizzas.
0: Uhum.
2: Todos nós aqui de casa. A Laura, o Lisandro, o Edmundo e a Maria Luísa Neves.
0: Abração pra vocês aí, então. Boa sorte pra todos, tá?
3: Bom dia, meu.
0: Bom dia. Bom dia pra todo mundo aí também. Salete e Caio. A Clarice, Neres Flosso, Edmundo, toda a família aí também, tá? 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Então, aproveite.
3: Oi, Mildo, tudo bem? Aqui é a Sarete Caio, quero precisar do sorteio das pizzas hoje.
0: Uhum.
3: Uma música sertaneja boa para nós escutar. Valeu, uma boa quarta-feira para vocês da rádio.
0: Amém, igualmente, Salete.
4: Opa, bom dia. Tudo certo, seu Mildo?
0: Bom dia.
4: Bom dia. É o Hélio Gueira.
0: Opa.
4: Me porta no sorteio lá. Tá bom? Um abraço. Tudo de bom pra vocês aí.
0: Tá bom, Hélio. Um abraço pra vocês também. Boa sorte, tá bom? Apetite desde já. A Rosane Hirt tá na sintonia. Pizza do Degustar. Valeu, valeu. Boa sorte. Também nosso ouvinte Renato Dil, toda a família. Todo mundo ligado sempre, né? Muito obrigado mesmo de coração. São 11:27, tem Jorge Matheus.

0: Jorge Matheus Cheirosa. Essa é da de 2020, né? Rodou muito, galera pede, gosta. E a gente roda aqui na programação da Rádio Centro-Oeste, é claro.
1: Bom dia, eu tô Maria Louco Cunhalzinho. Quero participar do sorteio das pizzas. E sem o seu programa, não é dia, né? Tem que escutar a Rádio Centro-Oeste.
0: Olha aí, ó. E nós da equipe toda agradecemos o carinho e a companhia de todo mundo na Rádio Centro-Oeste, emissora que é de todas as gerações, né? Adilson Espada, aqui de Pinhalzinho, também na sintonia. Boa sorte, igualmente, Adilson.
2: Bom dia, Miltinho Bittig, tudo bem? Aqui é a Marli Stark, da Tiradente.
0: Oi.
2: Também quer concorrer à pizza e péssima música do Teixeirinha, o Desafio.
0: Ah, oportunamente a gente roda, tá? Tá bom, dona Marli Stark, deve ser a vovó ali da... É, o pessoal que tá sempre ligado, né, em família. Radião pra todo mundo, Centro-Oeste tá em alto e bom som. Fala em família, um beijo pra minha irmã Marlene, que também sempre ouve a gente, né, minha irmã? Valeu, tudo certo, beijo. 11:31 no sinal. 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
8: Atenção, produtor! O Sistema CNA, FAESC, Senar, sindicatos alerta que o Certificado de Cadastro de Imóvel Rural, o CCIR 2026, já está disponível para emissão no sistema do INCRA. O documento é obrigatório para comprovar a regularidade cadastral do imóvel rural. O prazo para o pagamento da taxa de serviços cadastrais segue até o dia 17 de junho. A emissão do CCIR é indispensável para operações como compra e venda de propriedades, arrendamento, atualização de matrícula em cartório, acesso a financiamentos e políticas públicas, entre outros benefícios. A emissão do documento pode ser feita no portal do INCRA. A FAESC informa que os sindicatos rurais estão preparados para orientar e auxiliar os produtores na consulta e emissão do CCIR. Os contatos dos sindicatos rurais podem ser consultados no site do Sistema FAESC.
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0: 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É a música que toma conta das paradas de sucesso. Eduardo Costa, Imagina Eu. Um abraço, parabéns ao Valmor Afonso Schmatz de aniversário hoje. Homenagem é do sobrinho Lucinei Luiz Schmatz, toda a família. O Valmor Afonso Schmatz hoje comemora 54 anos. Ô Valmor, aceito com muito carinho. Um abração de todos nós também. Deus lhe dê vida longa, muita saúde. No sinal 11:44.
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8 minutos nos separam do meio-dia. E aí, você tá. 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Abraçando você que está em casa, está no trânsito, está no restaurante, está no colégio, está no transporte escolar também, né? Está na roça. Aliás, hoje, que coisa boa, a tecnologia ao nosso favor, né? Aí no trator tem o rádio, tem internet, tem na colheitadeira, tem a Alexa, né, pro pessoal. Ó, em casa, sim, Alexa, vou te contar, pensa na praticidade, né? Enquanto você fica de buenos ali, chama Alexa, tocar rádio Centro-Oeste 100.9 FM. Tamo lá. A Ivanete Zapani de Pinhalzinho também está na sintonia. Sorteio de pizza do Degustar. Bom, fala em almoçar, falar nisso. A gente vai para um intervalo, o almoço, depois a gente volta. Bom dia também para Silvia Regina Ode, todo o pessoal na sintonia, obrigado. Bom apetite também, todo mundo que está nos ouvindo. Na sequência tem informativo da Cooper Itaipu e Sicoob Crédito Itaipu. RCO Notícias com informações do Brasil e do mundo. E depois a gente dá sequência ao Conexão 100.9, fechou? Agora tem Henrique Juliano, modão.

0: Obrigado! Valeu, gente!
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3: Bom dia, hoje, quarta-feira, 27 de maio de 2026.
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3: Atenção, produtores! CCIR está disponível para emissão. O Certificado de Cadastro de Imóvel Rural, o CCIR 2026, está disponível para emissão desde a terça-feira do dia 19 no sistema do Instituto Nacional de Colonização e Reforma Agrária, que é o INCRA. O documento é fundamental para comprovar a regularidade cadastral do imóvel rural e o prazo para pagamento da taxa de serviços cadastrais segue até o dia 17 de junho. Reforçando o último aviso sobre o assunto, Fundo Rural Segurado Especial. A Lei Complementar 224 de 2025 mostra que desde 1º de abril deste ano, passou a descontar 1,63% da produção rural através do Fundo Rural. Porém, a alíquota não se aplica à categoria de segurado especial, apenas para a categoria de contribuinte individual. O segurado especial paga apenas 1,5% de Fundo Rural, mas deve se enquadrar nas seguintes regras: possuir até 4 módulos fiscais, não ter empregados, não atuar como CLT fora da propriedade, não ser sócio ou empresário de outro negócio e exercer atividade individual ou no grupo familiar. Assim, até o final desta semana, nossos produtores podem procurar a sua filial de relacionamento e preencher uma declaração de condição de segurado especial, se assim se enquadrarem nas regras, e continuar descontando apenas 1,5% de Fundo Rural, como destaca nosso presidente Arno Pandolfo nesta entrevista. Presidente Arno Pandolfo, também estamos comunicando ao nosso cooperado a questão do enquadramento nas alíquotas do Fundo Rural, que houve um aumento de 1,5% para 1,63%, mas muitos dos nossos agricultores se enquadram na categoria do 1,5%, mas precisam preencher uma declaração especial com alguns regramentos, né, presidente?
5: Bom dia, quero falar com você, associado, um assunto muito importante, que desde o dia 1º de abril que mudou as regras um pouco. Então, o produtor que tem até 4 módulos, ele tem que vir na cooperativa, fazer uma declaração, ele passa nas filiais, os gerentes já estão sabendo e dizendo quantos módulos ele tem. Ele vai continuar pagando 1,5. É muito importante que o produtor venha na cooperativa, nas unidades, para fazer essa declaração. Então é muito importante, passam nas filiais da cooperativa e peça informação para o gerente, que ele vai explicar que eles já estão sabendo e eles vão ajudar vocês a fazer essa declaração, que já foi mandado para eles um formulário. Como é que você faz essa declaração?
3: Reforçando que a partir de 1º de junho, quem não fizer esta declaração vai descontar automaticamente 1,63% de Fundo Rural. Tema do COPS Day 2026, Dia Internacional do Cooperativismo, foca na construção da paz. O Comitê para a Promoção e o Desenvolvimento das Cooperativas anunciou o tema do Dia Internacional das Cooperativas deste ano, o COPS Day. Será Cooperativas por um Mundo Pacífico? Celebrado anualmente no primeiro sábado de julho, este ano no dia 4, o Dia Internacional das Cooperativas chega na sua 104ª edição no âmbito do movimento e a 32ª edição como data reconhecida pela ONU. A proposta do tema dialoga diretamente com o cenário global que estamos vivendo atualmente, que está marcado por tensões geopolíticas, desigualdades persistentes e desafios sociais que exigem soluções baseadas em cooperação e confiança. Diretrizes que são muito bem executadas pelas cooperativas. Mais informações sobre o COPS Day nos próximos dias. Estas foram as informações de hoje para a Grande Família Itaipu. Uma ótima quarta e até sexta em mais um informativo Cooper Itaipu, uma sociedade de pessoas.

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7: Unidade de saúde de Águas Três passa por reforma e ampliação.
8: Detran passa a exigir exame toxicológico para a primeira habilitação.
7: Casa Familiar Rural promove sétima edição da galinhada do Tacho em linha Taipas.
8: Equipe de salvamento em altura do Corpo de Bombeiros de Santa Catarina vai a São Paulo para a competição internacional.
7: Câncer de tireoide. Estado deve registrar 420 novos casos.
8: Grêmio empata na Copa Sul-Americana e as informações do esporte.
9: Quarta-feira, 27 de maio de 2026. Além do rádio, você pode nos acompanhar pelo rco.com.br ou baixar e ouvir no aplicativo do seu celular. Eu sou Hernani Edson e começa agora o RCO Notícias.
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9: Camila Cardoso e as informações do tempo.
12: Olá, você ouvinte aqui da Rádio Centro-Oeste. A quarta-feira inicia com a presença de muita neblina e nevoeiros em todo o Grande Oeste catarinense, mas ao longo do dia, essas nuvens baixas e essa nebulosidade presente pela região vão se dissipando e dando lugar a aberturas de sol, sobretudo no final da manhã e período da tarde. Ao longo desta quarta-feira, as temperaturas máximas devem chegar a casa de 22 graus em Pinhalzinho. Amanhã, na quinta, o tempo é firme, o sol brilha por aqui. Será uma quinta-feira com frio na madrugada e amanhecer, mínimas de 8 a 10 graus e máximas agradáveis, chegando a 24, 25 graus. Na sexta-feira, áreas de instabilidade voltam a se formar no sul do Brasil e trazem condições para algumas pancadas de chuva entre a tarde e a noite da sexta-feira, dia 29. Para o final de semana, teremos muitas nuvens, neblina e temperaturas amenas em Pinhalzinho. Camila Cardoso, para você ouvinte aqui da RCO.
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9: O dólar comercial está cotado em R$ 5,07. O euro, R$ 5,90. Peso argentino, 0,01 centavo de real. Mercado agrícola. Preços praticados pela Cooper Itaipu. Feijão carioca, R$ 150. Feijão preto, R$ 125. Milho, R$ 58. Soja, R$ 114. Trigo, R$ 70. Suíno peso vivo, R$ 5,70.
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13: A redução da escala de trabalho de 6 dias por 1 dia de folga para 5 dias de trabalho e 2 dias de folga teve mais um capítulo que comprova aquilo que penso. Não é o momento de discutirmos um assunto de tamanha importância. às vésperas de eleição e também por conta do atual momento econômico que o Brasil está passando. O deputado Sóstenes, do PL, que é o líder do PL, inclusive, na Câmara dos Deputados, declarou que o seu partido, o Partido Liberal, o partido do presidente Bolsonaro, vai defender a redução da jornada de trabalho para 4x3, ou seja, 4 dias de trabalho e 3 dias de folga. O que isto significa? Primeiro, uma afronta ao projeto do presidente Lula. Depois, evitar que o Partido Liberal tenha a pecha de ser contra os trabalhadores em virtude do momento eleitoral que o país viverá muito em breve. Quando é em breve, eu estou falando daqui a 30 dias. Isto demonstra mais uma vez que estamos no caminho errado, que estamos fazendo uma discussão de maneira muito simplificada pelo tamanho da importância do tema. Economia cambaleante, as relações de trabalho no país fragilizadas, a parte política pensando somente na sua eleição e nós, trabalhadores, empresários, demandantes de mão de obra e demandados pelo trabalho para a nossa sobrevivência, estamos à mercê dessa discussão. No primeiro momento, a redução da jornada é ótima, é perfeita, não tenho dúvida. O trabalhador merece ter um pouco mais de descanso em virtude dos indicadores que colocam o Brasil como um lugar onde o ambiente de trabalho gera ansiedade. Nós somos um país muito ansioso, é só olhar as pesquisas. Nós temos inúmeros pontos para defender que o trabalhador tenha melhor qualidade de vida. Entretanto, nós não conseguimos alcançar uma produtividade que permita que a gente possa usufruir de mais tempo em casa. Números: precisam 5 brasileiros para fazer a produção ou a produtividade de um americano. Vamos aqui: 3 brasileiros para fazer a produtividade de um chileno. Além disso, no ano passado, a produtividade no Brasil diminuiu, com exceção do agronegócio, que aumentou um pouco. Estamos fazendo a discussão errada no momento errado, às vésperas de uma eleição, com as empresas tensionadas. Olha o número de recuperações judiciais que estamos vivendo. Perceba o lucro que as empresas, de maneira geral, estão tendo. É uma discussão que não está correta. E a parte política, olhando para o populismo que vai ser marcado nestas eleições, está predominando a pauta. É um interesse falso da parte política à população. É só um interesse político partidário eleitoral. Preciso do teu voto. Eu não sou contra você. Vote em mim. É isso que estamos. Estamos simplificando uma discussão séria, uma discussão, não diria grave, mas eu diria muito importante para o futuro do ambiente de trabalho no Brasil, para o emprego no Brasil, para a geração de riqueza nesse país, para os impostos que mantêm o Estado funcionando. E nós estamos, mais uma vez, discutindo algo que não vai melhorar o país, não vai fazer o país avançar. Vai sair uma discussão simples com um projeto capenga que ali na frente será revisto, infelizmente.
9: Daqui a pouco no RCO Notícias. Detran passa a exigir exame toxicológico para a primeira CNH. Unidade de Saúde de Águas Frias passa por reforma e ampliação. Equipe de salvamento em altura do Corpo de Bombeiros de Santa Catarina vai a São Paulo para competição internacional. Câncer de tireoide. Estado deve registrar 420 novos casos. Casa Familiar Rural promove a 7ª edição da Galinhada no Tacho em Linha Taipas. E as informações do esporte. daqui a pouco. Aguarde.
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9: Estamos de volta com o RCO Notícias. Segurança Pública. Os destaques da segurança pública e do trânsito com Roberto Lorenzon.
23: Muito bem, no trânsito, morre no hospital homem vítima de acidente que aconteceu no interior do município de Fraiburgo. Acidente envolvendo Saveiro, que colidiu contra árvore. O motorista, Juvan Bragrioli, de 42 anos, não resistiu, morreu no hospital. Outros acidentes na região. Em Chapecó, BR-282, sede Figueira, acidente envolvendo um caminhão e veículo de passeio, motorista do carro, ferido leve. Em Planalto Alegre, na SC-283, tombamento de um caminhão, ninguém se feriu. Em Concórdia, acidente envolvendo micro-ônibus de transporte de trabalhadores, colisão contra edificação, o motorista não se feriu. Um trabalhador de 23 anos teve ferimentos leves. Em Irani, BR-153, Campina da Alegria, tombamento de carreta, motorista de 61 anos teve escoriações e suspeita de fratura em um dos braços. Narda Segurança Pública. Ontem, bombeiros, numa atuação rápida aqui de Pinhalzinho, evitou uma tragédia envolvendo um bebê de 1 ano e 8 meses. A criança foi levada ao quartel, apresentando quadro de obstrução de vias aéreas. Percebendo a gravidade da situação, os socorristas iniciaram imediatamente as manobras de desobstrução. Durante o atendimento, o menino apresentou episódio de vômito e voltou a respirar normalmente. Após a avaliação inicial, permaneceu estável e foi encaminhado para o atendimento médico. Ontem, realizada a sessão do júri da comarca de Coronel Freitas, o suspeito, acusado de tentativa de homicídio, em fato que aconteceu no dia 18 de fevereiro de 2024, em um campo de futebol na linha Monte Alegre, interior do município de Coronel Freitas. O acusado de tentativa de homicídio foi condenado a 1 ano e 4 meses no regime aberto. Homem de 47 anos ficou gravemente ferido após sofrer uma queda de aproximadamente 5 metros de altura na comunidade Santo Antônio, interior de Itapiranga. Ele realizava reparo do sistema de aquecimento de água instalado sobre o telhado de uma edificação, quando uma das telhas se rompeu e ele caiu ao solo de costas. Polícia Militar prende 2 homens por envolvimento no tráfico de drogas em Coronel Freitas. Em Joaçaba, encontrado um jovem, Jean Caíque dos Santos, de 21 anos, morto carbonizado dentro de uma residência em construção. Ele estava desaparecido desde a tarde do último domingo, dia 24. O suspeito foi preso em flagrante. Em Chapecó, no bairro São Pedro, o corpo de uma mulher de 41 anos foi encontrado parcialmente enterrado em um terreno baldio. A vítima foi reconhecida posteriormente por moradores de rua. Devido às condições em que o cadáver foi encontrado, a identificação oficial não pôde ser realizada de imediato. O caso que vai ser investigado. Seriam essas as informações do trânsito e da segurança pública.
9: A equipe de salvamento em altura do Corpo de Bombeiros de Santa Catarina já está em São Paulo em busca do tricampeonato da maior competição da América Latina. O ROP Days 2026 ocorre nos dias 28 e 29 na zona norte de São Paulo, na região do Anhembi. A corporação chega à disputa como uma das principais referências do país na modalidade. Após conquistar o vice-campeonato em 2023, a equipe catarinense alcançou o título nas edições de 2024 e 2025 e agora busca o tricampeonato consecutivo. O treinador da equipe, tenente Robson Feminiano Barbosa Silva, fala sobre a expectativa para esta competição.
0: Nossa equipe está em busca do tricampeonato na maior competição da América Latina de salvamento em altura, representando o estado aqui em São Paulo. Ontem nós viajamos, hoje já começou o evento por aqui com palestra, mostra de materiais, novas tecnologias. E na quinta e sexta-feira, na região norte de São Paulo, acontecerá as competições. Serão 2 dias, 3 cenários complexos em cada dia. A equipe que vem se preparando desde fevereiro deste ano, então agora está aqui para fazer a entrega daquilo que foi treinado, das técnicas que o Corpo de Bombeiro aplica no atendimento da população. Lembrando sempre que todas essas competições, todos esses eventos, o Corpo de Bombeiros Militar participa a fim de melhorar ainda mais o atendimento de todos os catarinenses.
9: A participação na ROP Days coloca à prova os conhecimentos técnicos sobre salvamento em locais altos que são praticados ao longo de todo o ano e impactam diretamente na eficiência e segurança das operações de resgate realizadas no estado. Detran passa a exigir exame toxicológico para a primeira CNH. Repórter Henrique Paulo.
1: O Detran de Santa Catarina passará a exigir a partir do dia 1 de junho de 2026 a apresentação de exame toxicológico para candidatos que iniciarem processos de primeira habilitação nas categorias A e B. A medida segue determinação da Secretaria Nacional de Trânsito, Senatran, e será aplicada aos novos processos abertos a partir desta data. Os processos iniciados até o dia 31 de maio continuarão seguindo o modelo atual. Com a mudança, candidatos à primeira CNH para motocicletas e automóveis deverão realizar o exame ao longo do processo de formação. Apesar disso, o candidato poderá frequentar aulas e realizar exames teóricos e práticos normalmente antes da apresentação do resultado. O especialista em trânsito, Joelson Fragoso, explica que o sistema fará a validação automática e impedirá a emissão da carteira caso o resultado negativo do exame não esteja registrado na base de dados. O procedimento seguirá o mesmo modelo já utilizado para condutores das categorias C, D e E.
2: Agora, para fazer a primeira habilitação, será exigido o exame toxicológico negativo. O informativo circular do Senatran de número 573 de 2026, exige que o candidato à habilitação ou à primeira habilitação categoria A, B ou só A ou só B apresente até o final do seu processo esse exame toxicológico negativo. Todos os processos abertos a partir do dia 1º de junho deste ano entrarão na regra nova, ou seja, terão que apresentar esse exame toxicológico. Processos abertos até dia 31 de maio não entrarão na regra nova. Todos os DETRANs e todas as CIRETRANs dos estados receberam esse comunicado e deverão exigir dos candidatos à primeira habilitação que apresentem, então, esse exame toxicológico dentro do prazo de validade.
1: Da Central de Jornalismo para o RCO Notícias, repórter Henrique Paulo.
9: Unidade de Saúde de Águas Frias passa por reforma e ampliação. Quem tem os detalhes é o repórter Gilmar Bortese.
3: A Unidade Básica de Saúde de Águas Frias está passando por obras de reformas e ampliação com o objetivo de oferecer mais conforto, acessibilidade e qualidade no atendimento à população. Por conta das obras, o acesso ao prédio passou a ser realizado pela parte de trás da unidade. O projeto prevê uma ampliação de 271,23 metros quadrados, contemplando novos ambientes, como destaca a secretária de Saúde, Maiara Basso Sensi.
5: A Unidade de Saúde está passando por uma importante obra de reforma e ampliação. Desde o dia 18 de maio, o acesso à nossa unidade está sendo realizado pela parte de trás do prédio devido ao andamento dos trabalhos. A obra representa um importante investimento do governo do estado, em parceria com a administração municipal, no valor de R$605 mil. O objetivo é oferecer mais estrutura, mais conforto, mais organização e acessibilidade, e ainda mais qualidade no atendimento à nossa população. Durante esse período, algumas salas também passaram a funcionar em novos locais dentro da unidade. Por isso, pedimos a compreensão e a colaboração de todos os usuários durante essa fase de adaptação. Sabemos que toda obra pode gerar alguns transtornos temporários, mas essas mudanças fazem parte de um grande avanço para a saúde pública do nosso município. Seguimos trabalhando com compromisso, responsabilidade e carinho para garantir uma unidade de saúde cada vez mais acolhedora, moderna e preparada para atender bem a nossa comunidade de Águas Frias.
3: Da Central de Jornalismo para o RCO Notícias, repórter Gilmar Bortesi.
6: A conscientização sobre os cuidados com a saúde e o diagnóstico precoce do câncer de tireoide é fundamental para aumentar as chances de cura e garantir tratamentos menos agressivos. O diretor-geral do Centro de Pesquisas Oncológicas e Cirurgião de Cabeça e Pescoço, Alvin Lemmel, destaca a importância do diagnóstico precoce para aumentar as chances de sucesso no tratamento.
19: A tireoide, ela é uma glândula, parte do nosso sistema endócrino, que produz o hormônio tireoidiano, como o próprio nome diz. Ela está situada na região anterior do pescoço, é glândula do tamanho de uma borboleta, aproximadamente. E os hormônios tireoidianos, eles influenciam praticamente em todas as funções do nosso organismo. Tanto que sem tireoide não se vive. A ausência da tireoide me obriga a necessariamente fazer uso de hormônio tireoidiano estético. Mas cabe lembrar que, como diretor do CEPOM, eu sou obrigado, né? Tenho a obrigação por ofício de falar que na tireoide também podem surgir cânceres. Felizmente, o câncer de tireoide, ele não é considerado um câncer muito agressivo. No entanto, eu costumo dizer na prática diária, ele é um câncer que pode incomodar. Mas sim, a gente tem taxas de óbitos em cânceres de tireoide. 94% dos cânceres de tireoide adequadamente manuseados, eles evoluem para a cura, quer dizer, possuem um prognóstico muito bom. Mas para isso é importante nós estarmos atentos a alguns grupos de risco dentro da população em geral. Pacientes que têm doenças crônicas de tireoide, pacientes que têm nódulos de tireoide, pacientes que fizeram radioterapia no pescoço, obesidade é um fator de risco também, pacientes que têm casos na família, irmãos, mãe, pai e mãe com câncer de tireoide, estão mais expostos a fazerem parte do grupo de risco. O tratamento ouro ainda é a cirurgia para o câncer de tireoide. No entanto, atualmente há outras opções. Eu gosto sempre de frisar nas minhas colocações que tudo que é diagnosticado precocemente dá menos trabalho e a evolução costuma ser muito boa.
6: Segundo estimativas do Instituto Nacional do Câncer, Santa Catarina deve registrar cerca de 420 novos casos da doença até o fim de 2026. Os números reforçam a necessidade de ampliar o acesso à informação e incentivar o acompanhamento médico regular. A comunidade regional está convidada a participar da 7ª Galinhada no Tacho, promovida pela Casa Familiar Rural de Saudades. O evento acontece no dia 30 de maio, a partir das 19h30, no ginásio de Linha Taipas, e promete reunir famílias, alunos e apoiadores. A programação tem como objetivo integrar a comunidade e arrecadar recursos em prol dos formandos da instituição. Além da tradicional galinhada, o encontro será marcado por momentos de convivência e celebração entre os participantes. Os organizadores reforçam que os participantes devem levar pratos e talheres.
7: As fichas podem ser reservadas pelo WhatsApp 999955994. A expectativa é de grande participação da comunidade, já que o evento se tornou tradicional na região.
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7: Os destaques do esporte com Henrique Paulo.
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0: noite para você que nos acompanha. Ontem, Grêmio e Montevideo City Torque ficaram no empate em 2-2 pela sexta rodada do Grupo F da Copa Sul-Americana. Salomão Rodrigues abriu o placar para o time visitante. Gabriel Meck empatou. Pizzitillo recolocou os uruguaios na frente, mas Carlos Vinícius, de pênalti, igualou o marcador novamente. Com o empate, o Grêmio terminou em segundo lugar com 11 pontos, 2 a menos que o líder, City Torque. Desta forma, o time gaúcho terá que disputar o play-off contra um terceiro colocado dos grupos da Libertadores, valendo vaga nas oitavas de final, onde os uruguaios já estão garantidos. Partidas de ontem envolvendo brasileiros na Copa Sul-Americana. São Paulo 2, Boston River 0. Santos 3, Deportivo Cuenca 0. Na Libertadores, o Flamengo venceu o Cusco por 3-0 e o Mirassol, já classificado, perdeu para o Lanús, jogando na Argentina pelo placar de 1-0. Partidas de hoje pela Copa Libertadores da América, envolvendo brasileiros. 9:30 da noite, Fluminense e Laguaíra, Corinthians contra a equipe do Platense. Na Sul-Americana, 19 horas, Atlético Mineiro e Puerto Cabello. Caracas enfrentando o Botafogo, Vasco e Barracas Central e às 9:30, Bragantino contra o Carabobo. Chapecoense e Novo Horizontino se enfrentam hoje às 7 da noite na Arena Condá, no jogo de volta da semifinal da Copa Sul-Sudeste. O duelo vai definir um finalista da competição. A Chapecoense demitiu o técnico Fábio Matias e está em busca de um novo treinador. Com isso, Celso Rodrigues e Nívia de Lima devem reassumir o comando da equipe de maneira interina. A Chape tem a vantagem para o duelo de hoje, venceu na ida por 2-0 em São Paulo. Provável escalação da Chape: Rafael Santos, Everton, Bruno Leonardo, João Paulo, Walter Clar, Camilo, João Vitor e Giovanni Augusto, Enio, Ítalo e Neto Pessoa. A partida terá transmissão da Sportnet. Os confrontos das oitavas de final da Copa do Brasil foram definidos ontem em sorteio que aconteceu no Rio de Janeiro, na sede da CBF. Nesta fase, todas as equipes foram reunidas em um único pote com os 16 clubes sem qualquer tipo de restrição. Os jogos de ida serão disputados entre 1º e 2 de agosto, enquanto as de volta estão programadas para 5 e 6 do mesmo mês. Os confrontos Fluminense e Vasco, Corinthians e Internacional, Grêmio e Mirassol, Vitória e Atlético Paranaense, Juventude e Atlético Mineiro, Santos e Remo, Chapecoense, Cruzeiro e Palmeiras, enfrentando a equipe do Fortaleza. Falando do Internacional, o Inter fez um pedido formal à CBF para ser reconhecido como campeão do Campeonato Brasileiro de 2005. O documento foi entregue ao presidente da entidade, Samir Schaud, nesta terça e reúne fundamentos jurídicos, históricos e desportivos, segundo o clube. O Inter ressalta que o pedido é para ser reconhecido como campeão junto com o Corinthians, sem prejuízo ao time paulista, homologado como campeão daquela edição. O objetivo, segundo os documentos apresentados, é promover uma reparação histórica diante dos impactos causados pelas decisões tomadas à época. Crystal Palace e Rayo Vallecano decidem nesta quarta-feira, às 16h, o título da Conference League na Red Bull Arena, em Leipzig, na Alemanha. A final coloca frente a frente dois clubes que buscam conquistar o primeiro título continental de suas histórias. A partida terá transmissão ao vivo e gratuita pela Cazé TV no YouTube. O duelo também terá um representante catarinense em campo. O atacante Alexandre Alemão, natural de Camporé e com passagem pelo Internacional, é uma das esperanças do Rayo Vallecano na decisão. O brasileiro foi decisivo na campanha espanhola rumo à final, após marcar gols importantes nas semifinais da competição. Com as informações do esporte para o RCO Notícias, Henrique Paulo.
1: Mais informações em nossa programação. Eu sou Hernani Edson e encerro aqui o RCO Notícias. Boa tarde.
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4: 12 horas e 40 minutos. 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
7: 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Meio-dia 43 agora.
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7: Nessa aí eu vou, com certeza, uai!

0: Henrique e Juliano, Última Saudade. É moda boa, hein? Essa é a programação da Rádio Centro-Oeste, nossa conexão. 1:06. Hoje, quarta-feira, como é de praxe, tem sorteio de 2 rodízios de pizza, apresentando o Degustar Restaurante Churrascaria e Pizzaria. A Veronice Quevedo na sintonia, boa sorte. A Márcia Fray em Saudades, valeu. Boa sorte para todo mundo. A Iraci Kaminski Miller, igualmente. Quem mandou o recado?
1: Degustar. Meu nome é Sofia Vitória Rempel Begnini. Moro em Pinhozinho. Quero participar do sorteio. Espero ganhar.
0: Oi, Sofia. Boa sorte para você também, de coração. E boa sorte. E claro, muito obrigado aí a todo mundo que está nos ouvindo, né? Famílias inteiras, de geração em geração, a Centro-Oeste faz parte da vida de todas as pessoas. Milton, tudo bem? Estou de aniversário hoje. Ah, olha aí, ó. Quero concorrer às pizzas. Se ganhar, vou levar o esposo Xavier. Mas olha aí, ó. A Elaine Kremer Vesinski, da Sul Brasil, de aniversário hoje. Parabéns para você, Elaine. E boa sorte, que nós desejamos igualmente. Saúde, vida longa. E o Xavier vai junto, né? Quer ganhar. Que legal. Bom apetite.

0: Nós ouvimos Fidomejeca puxado no R. Olha só, que modão, né? Preferência do ouvinte. E daqui a pouquinho a gente começa com o ritmo bailão. Tá afim de pedir a sua música preferida? Ó, já vai marcando aí 3366-6200. No sinal, 13 horas e 1 minuto. 20 graus, 6 décimos a temperatura. Temperatura em elevação. Astro Rei Sol brilhando na capital da amizade, nossa grande Pinhalzinha, e em toda a região. O clima gostoso esse, hein? Alô, Maria Helena Froza, Lia Navegantes Pinhalzinho. Boa sorte, obrigado pela audiência também. Milton Elci Guedes Miotti, bairro Jardim Maria Terezinha, obrigado. Boa sorte também. É, Milton, sou Victor Gabriel Rodrigues dos Santos. Quero participar do Rodízio de Pizza, se eu ganhar. Vou comemorar com minha mamãe, porque eu estou de aniversário hoje, 14 anos. Alô, alô, Victor Gabriel Rodrigues dos Santos, parabéns para você de coração. Boa sorte. Poxa, olha só que legal, né? Muita gente tá aí na expectativa desses rodízios de pizza. Ó, e no degustar é diferenciado. A Sofia Amor, bairro Pioneiro, também está na sintonia. Muito obrigado a todos. Boa sorte no sorteio dos rodízios de pizza. Degustar!
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Nossa conexão que segue até às 14h, agora 13h06. Conta pra nós o que é que você está inventando nesse momento. Hã? Estamos curiosos de momento, né? Mas sabe por que a gente pergunta? Pra ter essa interação, trocar essa energia boa, faz tão bem pra todo mundo, não? Ó, deixa um pouco de lado aquilo que às vezes você pensa que não dá tão certo. Enfim, coloque otimismo, propósito e uma coisa de cada vez, né? Então, tudo chega no tempo certo. Se a gente der o nosso melhor com amor e dedicação, no tempo de Deus, tudo acontece. Então, fique tranquilo, certo? 33666200 é o nosso contato direto aqui nos estúdios da Rádio Centro-Oeste, nosso WhatsApp. A Miriam Terezinha Vrichinski, de Sul Brasil, também na sintonia, quer ganhar um rodízio de pizza. São dois rodízios. Pensa no presentão, hein? Sendo assim, que comece o bailão.

Flávio Dalsin e Banda Ouro, o pintor. Pensa num ritmo, né? Pensa num modão. San Marino, hoje no ritmo bailão, muda moda de banda. Abriu todas com latinha na goteira. Agora são 3:12. Galera que também tá no trecho, tá no trânsito, né? Nos dando carona, muito obrigado. A exemplo do meu amigo Ozias Goulart. Galera da Inviolável, aquele abraço, obrigado pela carona. Bom trabalho, meus queridos.

0: Amigo cantor, a banda São Francisco. Nossos vizinhos, amigos de Cunha Porã, quanto sucesso para o mundo todo. Olha aí, ninguém acertou as 6 dezenas da Mega Sena de ontem. Com isso, o prêmio acumulado para amanhã, segundo a estimativa da Caixa, pode chegar a 6 milhões. Dezenas sorteadas foram 2, 5, 27, 36, 40 e 60.
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0: No sinal, 13 horas 17 minutos.
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6: O agronegócio brasileiro alcançou um novo recorde em 2025 e chegou à marca de 28 milhões e 400 mil trabalhadores ocupados em toda a cadeia produtiva. Os dados foram divulgados pela Confederação da Agricultura e Pecuária do Brasil, a CNA, em parceria com o CPEA. O setor passou a representar 26,3% de todos os empregos do país e registrou crescimento de 2,2% em relação ao ano anterior, índice superior à média nacional. O principal destaque foi o avanço dos agroserviços, segmento ligado ao transporte, logística, armazenagem e suporte à produção agroindustrial, que teve crescimento de 6,1% e ultrapassou 10 milhões de trabalhadores. O levantamento também aponta aumento da formalização no campo. O número de profissionais com carteira assinada cresceu 4,6%, enquanto a presença de trabalhadores com ensino superior avançou 8,3%, refletindo a modernização e a necessidade de mão de obra mais qualificada no agronegócio. Outro dado importante foi o crescimento da participação feminina no setor. O número de mulheres atuando no agro aumentou 2,6% em 2025, acima do crescimento registrado entre os homens. Além disso, a renda média dos trabalhadores do agronegócio teve aumento real de 3,9%, desempenho acima da média nacional.
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E então, ouvimos aí a banda G10 com os atuais Retoque de Batom. Teve também JM, ouvido de perfume, né, gente? Aquele perfuminho danado caiu, quebrou agora. Bom, e a Anitta, Lisa e Rema lança música para a Copa do Mundo 2026. Olha só, é a partir de agora, sem dúvida, as atenções se voltam, né, para a Copa do Mundo, que começa em breve, e também as eleições nacionais, né? São 13 horas e 27 minutos, tem...

0: Bilhete anônimo. A banda Alma Latina.
1: Alma Latina.
0: 27 de maio, hoje é dia do profissional liberal, lembrando, né? Pois trazer alguns uns conhecimentos aí do profissional liberal, né? No que atua, como funciona. Porque na sequência está chegando o colega Henrique Paulo com 100.9 News, notícia da hora. E em seguidinha, a gente volta. No sinal, 13 horas 31 minutos.
2: Sem ponto 9 News e a informação da Central de Jornalismo. O transporte irregular de mercadorias estrangeiras segue sendo alvo de fiscalização nas rodovias federais de Santa Catarina. Na tarde de ontem, a PRF apreendeu um ônibus carregado com cerca de 3 mil garrafas de bebidas alcoólicas contrabandeadas na BR-101 em Araquari, no norte catarinense. Segundo a corporação, os produtos haviam sido comprados no Uruguai e entraram no Brasil sem o pagamento dos impostos exigidos pela legislação. Dois homens de 30 e 18 anos, naturais do Rio Grande do Sul, eram os responsáveis pelo transporte. Da Central de Jornalismo, repórter Henrique Paulo.

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André Renner e o César Monzene do Rainha Musical juntos, deu nisso, né? Só feras, só moda boa. Deixa eu trazer pra você, falamos há pouco do Dia do Profissional Liberal, que é celebrado anualmente dia 27 de maio no Brasil. Essa data homenageia trabalhadores que exercem atividades de forma independente, colocando aí os seus conhecimentos técnicos especializados ao serviço da sociedade. Mais do que profissionais autônomos, os profissionais liberais distinguem-se também pela qualificação específica e pela prestação de serviços baseada em conhecimento, responsabilidade e confiança. Profissional liberal é aquele que exerce uma atividade regulamentada ou especializada com autonomia técnica, mas também podendo trabalhar por conta própria ou prestar serviços a diferentes clientes e empresas. Então, fica aqui o registro e também o nosso carinho, nossas felicitações a todos os profissionais liberais. E 42, tem São Marino, é bailão, meu povo, é bailão, meu filho.

0: ai, ai, coração San Marino, aqui na nossa tarde 100.9, nossa conexão até as duas.
1: Boa tarde, meu amigo Milton, Claudete Graciano, quero participar das pizzas do degustar. Abração, abençoada quarta-feira.
0: Amém, dona Claudete, boa sorte, obrigado por estar sempre ligadinho com a gente. No sinal, 14 minutos nos separando das duas.
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Liga.com, banda passarela. 21 graus a temperatura, tempo firme na Grande Pinhal e na região. Muito agradável, diga-se de passagem. Ó, oh, vai se preparando, festa Santo Antônio Pinhalzinho tá chegando, dia 14 de junho. Olha até lá, dia 1º já começa a trezena, é sempre às 19 horas. Vamos rezar bastante, agradecer, pedir graças. Aí tem andamento da rifa, né? Vai comprando sua cartela, é só ter os blocos, ó. Tá aí dando uma grande oportunidade para alguém ganhar ótimos preços, que não acumula, além de ajudar muito a comunidade matriz Santo Antônio. E na semana, né, do dia 8 até o dia 14, ele vai ter a venda de cucas, os bolos, frango. É domingo, vai ter a celebração às 9 horas. Aí depois tem almoço, churrasco, ó, e precinho acessível, ó. Sabe, já ficar por dentro, espeto de 2 quilos, churrasco bovino, 2 quilos sem pilinha, carne suína, 1,5 kg, só R$45. E o frango assado é no sábado, tá? Então, a partir de amanhã, já vai ter pontos de venda, você já pode garantir, já pode se antecipar nas compras, né? Tá bueno? E o frango assado, lembrando, então, é no sábado ao meio-dia, tá, gente?

0: no dia 13 ao meio-dia. Dia de Santo Antônio, né? É isso. E aí no domingo à tarde tem o matinê ingresso livre, animação do Trio Maravilha. Esse ano vai ter de volta a pescaria, ó. Então, mais uma atração aí pra família toda, pra criançada especialmente, né? E muitas outras atrações. Domingo à tarde, bolos, pastéis. Ah, é bom demais, né? Copo, bebida em garrafa. Então, a festa Santo Antônio completa com sua presença. Já vai te programando, tá legal? Faltam 7 prazos. Ah, deixa eu mandar essa música aqui. Me pediu de manhã ainda no Sertão e Querência, ainda não consegui rodar. Mas tá chegando agora. A banda universitária e a barquinha de ouro. Para todo mundo que adora essa música, especialmente hoje. Para os meus compadres, o Jair Bresciano e a dona Terezinha lá no Alto Cambuim, que adora também esse modão, né? Deixo vocês na companhia do colega lindo Marcon Sincroniza. Volta amanhã às 5 da manhã com o Sertão e Querência. E às 11 com mais um Conexão. Muito obrigado a todos, muito obrigado, Deus. A gente se encontra por aí. Vem com a gente, tchau.
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100.9 News, a informação da hora. A taxa de homicídios no Brasil chegou em 2024 ao menor patamar desde o início da série histórica do Atlas da Violência, iniciada em 2014. A pesquisa é realizada anualmente pelo Instituto de Pesquisa Econômica Aplicada e pelo Fórum Brasileiro de Segurança Pública e foi divulgada ontem. O país registrou 20,1 assassinatos para cada 100 mil habitantes, uma taxa 7,4% menor que a de 2023. Em números absolutos, foram 42.590 homicídios em 2024, o que representa uma queda de 6,9%. Nesses 10 anos, o Amapá foi a única unidade da federação que apresentou aumento expressivo tanto da taxa, mais 30,2%, quanto do número de homicídios, mais 41,8%. 100.9 News. Com a informação da hora para a rádio da sua cidade, Hernani Edson.

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sim, é o Sincroniza no ar aqui na 100.9. Temperatura 22 graus, tarde de quarta-feira, 27 de maio 2026. Eu sou Lindomar, te faço companhia a partir de agora. Vamos juntinhos até às 16h30, o melhor da música passa por aqui. Simbora então, participe ligando o WhatsApp 33666200, né? Ou ligue e, enfim, participe por aqui.

esse é o nosso Sincroniza, tarde de quarta-feira, tempo bom em Pinhalzinho, enfim, sol brilhando por aqui, né? Que bacana, bom demais, temperatura bem mais agradável, umidade relativa do ar em torno aí de 28% para você, uma excelente tarde então. Vem comigo que tem muito som por aqui, esse é o nosso Sincroniza, conectando você com o mundo da música.

0: 14:17. Boa tarde.
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Legal demais, hein? 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

0: o nosso Sincroniza no Ar. Muito mais música, menos blá blá blá pra você. E já já a gente volta com mais sucesso. Tá, é rapidinho, intervalinho pintando. Já já a gente vem com muito mais música. Enquanto isso, você participa, pede aí o teu sucesso. 3366-6200. Participa também da nossa promoção de hoje. Quarta é dia de pizza, aqui na 100.9. Quatorze horas, 31 minutos e meio.
1: Sem ponto nove News e a informação da Central de Jornalismo. O senador Flávio Bolsonaro publicou nesta terça-feira uma foto ao lado do presidente dos Estados Unidos, Donald Trump, durante encontro realizado na Casa Branca em Washington. A imagem foi divulgada nas redes sociais do parlamentar e repercutiu no cenário político nacional. Segundo informações divulgadas pela assessoria dele, a reunião aconteceu no Salão Oval e teria sido articulada pelo deputado licenciado Eduardo Bolsonaro e pelo jornalista Paulo Figueiredo. Durante a viagem aos Estados Unidos, Flávio também participou de entrevistas e encontros políticos ligados à pré-campanha. Após o encontro, Flávio afirmou que pediu a Trump que classifique as facções criminosas PCC e Comando Vermelho como organizações terroristas estrangeiras. Da Central de Jornalismo, repórter Henrique Paulo.

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1: 24 minutos nos separando das 15 horas. Excelente tarde.

0: Na Vitória, aqui na programação 100.9.
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0: Legal, daqui a pouquinho eu trago algumas informações pra você ligadinho aqui na 100.9 também, tá bom? Simbora!

Show de bola, hein? Bom demais, tá aí, sucesso pra você, ligadinho aqui na programação, Júlia B, louco, teve também Ana Vitória, Geleira do Tempo, daqui a pouquinho tem mais som pra você, hein? E olha só que iniciativa bacana, deixa eu pegar uma trilha aqui bem rapidinho. Agora sim, olha só, a Chapecoense Futsal hoje à noite, a Pinhalense e Chapecoense Futsal se enfrentam no ginásio Plínio Arlindo Denez em Chapecó. Partida será disputada pela Copa Santa Catarina e terá início às

0: regional. Então, hoje à noite, 19h30, ginásio Plínio Arlindo Denez, em Chapecó, o grande palco aí do jogo entre Pinhalense Futsal e Chapecó Futsal, né? Chapecoense Futsal pela Copa Santa Catarina de Futsal. Bacana! 12 minutos nos separando das 15 horas. Boa tarde.
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0: Centro-Oeste sincroniza, Centro-Oeste sincroniza. Legal demais, hein? 8 minutos e meio nos separando aí das 15 horas. Excelente tarde pra você e eu tenho o som de CPM 22.

Engenheiros do Havaí, pra gente recordar até o fim. Sucesso que você curte por aqui no Sincroniza. É, menos de 2 minutos nos separam das 15 horas, tarde de quarta-feira, tempo bom.

0: O som de Catedral aqui na programação Balada de uma Saudade. Bom demais, hein? E assim a gente fecha por aqui a nossa primeira hora de programação do Sincroniza. Fica ligadinho aí, já já tem muito mais música e participe da nossa promoção de hoje. Quinze horas, 2 minutos. Boa tarde.
1: Cem ponto nove News, a informação da hora. O senador Flávio Bolsonaro, pré-candidato à presidência da República, encontrou-se ontem com o presidente dos Estados Unidos, Donald Trump, no Salão Oval da Casa Branca. Segundo o congressista, o tema central da conversa foi a articulação para que o governo norte-americano classifique formalmente as facções brasileiras, PCC, Primeiro Comando da Capital, e CV, Comando Vermelho, como organizações terroristas. O governo Lula é contra a medida e alega que a decisão pode abrir brecha para interferências estrangeiras em questões nacionais. 100.9 News. Com a informação da hora, para a rádio da sua cidade, Hernani Edson.

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tarde, mas então, 15:08, 15:08, excelente tarde, obrigado pelo teu carinho e pela tua sintonia também. Simbora, porque agora é hora da gente fazer aquela viagem ao tempo, recordar grandes nomes da música, porque é o nosso momento flashback que está no ar.

0: nosso momento flashback aqui nas ondas da 100.9. Segue ligado, ligando e participando por aqui então, hein? Rápido intervalinho, já já a gente volta, tem mais som. Mandar um alô por aqui, a Maria Lô tá ligadinha com a gente, a Claudete Gracioli também participando por aqui. Afinal de contas, hoje é quarta da pizza. Olha a hora, 15h18. Boa tarde.
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0: Bacana demais, hein? Esse é o nosso Sincroniza. Essa é a nossa quarta da pizza. Bora participar, então? É, envia o teu WhatsApp pra gente ou então acessa o nosso site. Aliás, o nosso site tá muito bem recheado de informações pra você, hein? Acesse lá e confira. Amanhã, dia 28 de maio, é um dia marcado aí por ser o dia livre de impostos, né? Onde promete descontos especiais em todo o Brasil nesta quinta-feira. Campanha Nacional chega à sua 20ª edição com o objetivo de conscientizar consumidores sobre o impacto da carga tributária nos preços, né? Então, os consumidores brasileiros terão a oportunidade de adquirir produtos e serviços com descontos especiais amanhã, quinta-feira, durante a realização aí da 20ª edição do Dia Livre de Impostos, o DLI. A campanha acontece em diversas cidades do país, reúne empresas de diferentes segmentos comerciais, promovida pela Confederação Nacional de Dirigentes Lojistas e pela CDL Jovem. A ação busca chamar a atenção da população para o peso da carga tributária embutida nos preços pagos diariamente aí pelos consumidores nos mais variados produtos. Afinal de contas, tudo tem imposto, né? E a gasolina, principalmente, é um dos que mais incide em imposto. E aí, por isso, muitos postos aí, principalmente na região de Chapecó, na região aí do Vale do Itajaí, a cidade, por exemplo, de Joinville, terá a gasolina à venda por R$4,50. Em Chapecó, chegará a R$5,10. Segundo aí o diretor também do CDL Jovem lá de Chapecó. Aqui em Pinhalzinho não se tem informações de alguma empresa ter aderido a esta campanha. Em contato com a CIP-CDL, né, disseram aí que também não tem conhecimento, que não foi aí promovido nada nesse tema aqui em Pinhalzinho. Uma pena, porque seria até interessante só para pelo menos, né, ter aí esse dado, ter esse impacto também aí para os consumidores perceberem, né, toda essa carga tributária, a diferença que faz. Se acaso algum comércio aqui da cidade estiver aí, fará esse dia sem imposto amanhã, pode estar entrando em contato com a gente por aqui também, tá? Para a gente reformular então o que eu acabei de falar, porque até onde a gente sabe, não tem nenhuma empresa aqui na cidade, né, que aderiu ao dia sem imposto. Mas caso tiver alguém, pode entrar em contato com a gente, que a gente reformula a informação por aqui, tá bom? Bacana? Combinado? Simbora então, amanhã, 28 de maio, dia nacional, né, sem imposto. Por que dia 28 de maio? Segundo o que eu pesquisei por aqui, é porque nesse dia, somando somente os dias úteis de trabalho, forma-se 4 meses do ano, né? E é o período em que o trabalhador brasileiro trabalhou até amanhã somente para pagar impostos, e só daqui para frente é o que realmente seria o que sobra do seu dinheiro, né? Então, é por isso que o dia 28 de maio é considerado aí o marco, né, do dia livre de impostos, porque é quando soma-se os 4 meses, né, que o brasileiro gasta trabalhando para pagar somente seus impostos. Triste, mas verdadeiro. Bacana demais, e assim a gente fechou por aqui mais uma sequência musical, né? Trazendo um pouquinho de informações aqui na sua tarde também. Então manda teu WhatsApp pra cá, 3366-6200. Telefone tá liberado para tua participação também na nossa promoção Quarta da Pizza. Veronice Quevedo tá participando por aqui. Oi, Verô, tudo de bom? Boa sorte também. Quinze horas mais 31 minutos. Boa tarde.
1: Sem ponto 9 News e a informação da Central de Jornalismo. Os consumidores brasileiros terão a oportunidade de adquirir produtos e serviços com descontos especiais nesta quinta-feira, dia 28, durante a realização da 20ª edição do Dia Livre de Impostos. A campanha acontece em diversas cidades do país e reúne empresas de diferentes segmentos comerciais. Promovida pela Confederação Nacional de Dirigentes Lojistas e pela CDL Jovem, a ação busca chamar a atenção da população para o peso da carga tributária embutida nos preços pagos diariamente pelos consumidores. Da Central de Jornalismo, o repórter Gilmar Bortesi.

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2: Muito bem, está no ar mais uma edição do nosso Balcão de Empregos. Sempre trazendo até você as oportunidades de trabalho para Pinhalzinho e região. Vaga para auxiliar de escritório com conhecimento em CorelDRAW. WhatsApp 988416038. Loja de variedades contrata vendedora e repositora. Currículos poderão ser encaminhados via WhatsApp no 99925-6056. Fábrica de estofados contrata operador de máquina de corte a laser, alimentador de linha de produção, tapeceiro, operador CNC e vaga para setor de embalagens. Contatos no 988-53-5171. Vaga para garçom em restaurante em Pinhalzinho. Currículos pelo WhatsApp 988-50-1312. Frigorífico em Nova Erechim dispõe de vagas em diversos setores. Currículos pelo 499-8859-3716. Vaga para técnico em mecânica hidráulica, mecânica elétrica e manutenção de máquinas agrícolas. Contatos pelo 499-9929-0094. Fábrica e loja de confecções contrata operadora de caixa e vendedora. Contatos no 988-17-6695. Posto de combustíveis contrata frentista. Currículos pelo 49-3366-2703. Supermercado contrata operador de caixa, repositor de fruteira, repositor de mercadorias e faxineira. Contatos no 98400-2187. Informações complementares para estas vagas também podem ser obtidas através do 3366-6200 ou diretamente na recepção da Rádio Centro-Oeste. Esse foi o nosso Balcão de Emprego, sempre em duas edições diárias, às 9h45 e às 15h30, de segunda a sexta-feira, aqui na Rádio Centro-Oeste.
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existe uma teoria que se chama 90-10, onde uma pessoa tem 90% daquilo que você procura em alguém, só que você foca naqueles 10% que falta. Aí você sai pra rua, se aventura, e realmente você encontra aqueles 10%, mas não se deu conta que perdeu os 90%.

0: Os 10% a gente deixa pro garçom, né não?
1: Bom demais, Maiara e Maraíza.
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1: Legal então, e a gente segue por aqui.
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1: 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Dezesseis minutos, nos separando das 16 horas.

Fechou mais uma sequência aqui na programação do nosso Sincroniza, hein? Rápido intervalinho pintando, já já a gente volta, tem mais som, muito mais sucesso aqui na hora sertaneja do Sincroniza.

0: 12 minutos e meio no Separando das 16 horas. Boa tarde.
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7: Bom demais, hein? 8 minutos e meio, nos separando das 16 agora. Excelente tarde para você que tá aí no comércio, na indústria, na prestação de serviços, enfim, onde quer que você estiver, nos dando o prazer da sintonia. Em casa, você na agricultura, você aqui da cidade, você na boleia. Um grande abraço, obrigado pelo carinho, tá bom? César Menotti, Fabiano, com participação de Ferrugem.

A tarde linda, tarde maravilhosa de quarta-feira, enfim, tempo bom. Céu azul, sol brilhando por aqui, coisa boa, hein? Temperatura 22 graus e meio.

fechar então mais uma hora de programação. Fechamos com Zé Vaqueiro, Meu Mel, teve também Simone Mendes e César Menotti, Fabiano, com participação de Ferrugem, abrindo todas nessa sequência.

0: Se liga na hora, 16 horas, 1 minuto.
1: J.9 News, a informação da hora. O líder do Partido Liberal na Câmara, Sóstenes Cavalcante, afirmou ontem que o partido vai apresentar um destaque de preferência para tentar colocar em votação a proposta da deputada Érica Hilton, que prevê o fim da escala 6x1 e a adoção da jornada 4x3. A declaração elevou a tensão em torno da proposta discutida pelo governo Luiz Inácio Lula da Silva, que trabalha por uma versão considerada mais moderada da redução da jornada de trabalho. 100.9 News, com a informação da hora para a rádio da sua cidade, Hernani Edson.

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De Marília Mendonça, pra gente recordar, infiel, amante não tem lar. Sucesso que você curtiu aqui. São 16 horas e 13 minutos agora. 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
1: Então, fechando mais uma sequência, né? Teve aí o som de Panda Porcelanato, sucesso que você curtiu aqui na programação 100.9 do seu rádio. Já já tem mais música, hein? Segura aí.
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1: 16 horas, 17 minutos e meio.
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1: Simbora então, hein? 16 horas e 20 minutos. Reta final de programação. Esse é o nosso Sincroniza.

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1: Legal demais, hein? A gente vai ficando por aqui com a programação de hoje, então, do nosso Sincroniza. Desejando que você tenha aí um excelente restinho de tarde, né? Obrigado aí pelo teu carinho e pela tua sintonia também. Amanhã a gente volta, se Papai do Céu nos permitir, a partir das 14 horas, com mais uma programação do Sincroniza. Tá chegando o José e o Som Brasil pra você. É ouvir muita música boa, música sertaneja, música gaúcha e nativista no Som Brasil em instantes aqui na 100.9. Grande abraço, fica com Deus e até amanhã.

0: 100.9 News e a informação da Central de Jornalismo. A Unidade Básica de Saúde de Águas Frias está passando por obras de reformas e ampliação com o objetivo de oferecer mais conforto, acessibilidade e qualidade no atendimento à população. Por conta das obras, o acesso ao prédio passou a ser realizado pela parte de trás da unidade. O projeto prevê uma ampliação de 271,23 metros quadrados, contemplando novos ambientes, como destaca a secretária de Saúde, Maiara Basso Sensi.
1: A Unidade de Saúde está passando por uma importante obra de reforma e ampliação. Desde o dia 18 de maio, o acesso à nossa unidade está sendo realizado pela parte de trás do prédio devido ao andamento dos trabalhos. A obra representa um importante investimento do governo do estado, em parceria com a administração municipal, no valor de R$605 mil. O objetivo é oferecer mais estrutura, mais conforto, mais organização e acessibilidade, e ainda mais qualidade no atendimento à nossa população. Durante esse período, algumas salas também passaram a funcionar em novos locais dentro da unidade. Por isso, pedimos a compreensão e a colaboração de todos os usuários durante essa fase de adaptação. Sabemos que toda obra pode gerar alguns transtornos temporários, mas essas mudanças fazem parte de um grande avanço para a saúde pública do nosso município. Seguimos trabalhando com compromisso, responsabilidade e carinho para garantir uma unidade de saúde cada vez mais acolhedora, moderna e preparada para atender bem a nossa comunidade de Águas Frias.
0: Da Central de Jornalismo, repórter Gilmar Bortesi.

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3: Acaerte apresenta Educação no Ar.
4: O Educação no Ar de hoje traz um assunto de extrema importância para as famílias catarinenses: a proteção das nossas crianças e adolescentes. O Conselho Nacional de Justiça instituiu o Mês da Infância Protegida para conscientizar a sociedade e humanizar o atendimento a jovens vítimas de violência. Quem explica a importância de acolher esses relatos com sensibilidade é a desembargadora Cláudia Lamberti de Faria, coordenadora da Infância e da Juventude do Tribunal de Justiça de Santa Catarina.
5: Nós devemos ouvir a criança e o adolescente de uma forma respeitosa, com sensibilidade e acolhimento. No fundo, a escuta humanizada, tanto no sistema de justiça como no seio da família, se mostra imprescindível, porque faz a criança perceber que existe um adulto de confiança que está disposto a ouvir, a acreditar no que ela fala e, principalmente, compreendê-la.
4: Para evitar que a criança passe pelo trauma de repetir a história de violência várias vezes a pessoas diferentes, o Judiciário Catarinense aplica o chamado depoimento especial. Ele ocorre em salas acolhedoras, com psicólogos e assistentes sociais capacitados, bem longe da formalidade das salas de audiência tradicionais. A desembargadora aponta que o grande desafio atual vai além do tribunal.
5: O silêncio envolve muitas situações de violência, e essa violência, como sabemos, algumas vezes ela ocorre dentro da própria casa, num ambiente de convivência e confiança da própria criança, o que torna a identificação bem mais difícil. Além disso, o ambiente digital trouxe novas formas de violência e exploração. Muitos riscos chegam às crianças e aos adolescentes por meio das redes sociais, dos jogos online e das plataformas digitais, sem que os adultos percebam.
4: Por isso, a suspeita já é motivo suficiente para agir. Pais, professores, vizinhos ou familiares podem e devem denunciar anonimamente pelo Disque 100. Esse é o canal nacional de direitos humanos que funciona 24 horas. A desembargadora reforça o papel dos adultos no dia a dia.
5: Crianças precisam de proteção institucional e familiar para que possam se sentir seguras, tranquilas para poder falar, para poder pedir ajuda, sem medo de serem repreendidas. Por isso precisam da nossa presença, de um diálogo constante, de atenção permanente aos sinais de sofrimento e principalmente de muito amor.
4: De Florianópolis, da Rede de Notícias Acaerte, Amarilis Pequeno.
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16h41, Som Brasil no seu rádio. Estamos chegando na programação da 100.9 nessa tarde de quarta-feira, 27 de maio de 2026. 22 graus a temperatura está marcando no momento aqui no centro da capital da amizade. Prazer estar contigo para mais uma tarde de programação de comunicação por aqui. 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Ainda está valendo nosso site, nosso portal rco.com.br. Aí começar o Som Brasil, o som da nossa terra, o som da nossa gente para você até às 18h30. Eu te faço companhia por aqui, seu amigo José na comunicação, hein? Centro-Oeste FM. E a gente começa muito bem assim, ó. É um sertanejo bom demais aqui na programação Nosso Som Brasil, hein? Fernando Sorocaba, hoje tem festa na cidade. Aumenta o som aí e vem comigo.

0: Tá aí pra você, Guilherme Santiago, também Fernando Sorocaba, passando por aqui a programação da 100.9, a rádio da sua cidade, o Som Brasil no seu rádio. Foram as primeiras canções que você ouviu aqui também na tarde, hein? Pode mandar a mensagem pra nós, a gente tá valendo rodízio de pizza no Degustar em frente ao SESI, aqui na capital da amizade. Daqui a pouco tem o Alô Ouvinte, tem muita gente mandando recado pra nós aqui, tá participando, hein? Agora tem intervalo comercial chegando no seu rádio, já já eu volto com muito mais. Sempre conectada com você. Na rádio da sua cidade, 9:05. Boa tarde.
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2: Som Brasil no seu rádio, rapidão, nosso intervalo comercial. Já estamos de volta na programação da sua tarde por aqui, quarta-feira, meio da semana, 27 de maio, hein? 27 de maio de 2026. 21 graus a temperatura está marcando no momento aqui no centro da capital da Mizar. Deixa eu mandar um alô lá para a Carmen Maier Metzger, lá de Saudades. Valeu! Lá no Vale da Hospitalidade. Laudinor Kunz, também de Pinhalzinho. Alô, dona Terezinha, aqui da capital da amizade. Tá ligado com a gente. Maria, aqui de Pinhalzinho, também boa sorte a vocês. Deixa eu fazer um adendo especial aqui, mandar um abraço, um alô especial também. Boa tarde lá para meu amigo Elídio Davi. Alô, seu Elídio Davi, lá de linha Parafusinho, União do Oeste. Alô, União do Oeste. Meu amigo Elídio, toda a sua família também sempre estão ligadinhos com a gente. Estava falando com o Evandro, com o filho do seu Elídio. O pai lá tá 24 horas, não desliga o rádio, tá coladinho na 100.9. Valeu, alô Elídio, um abraço. Tudo de bom, obrigado pela companhia sempre. Felicidades a vocês aí também. Mandar um alô lá para a equipe da Eletrizar aqui de Pinhalzinho, a Simone, o Evandro, a Maria, equipe simpaticíssima da Eletrizar, sempre estão com a gente. Obrigado pela parceria forte, sucesso a vocês aí também. Valeu, obrigado pela audiência de vocês. Deixa eu mandar um alô para você que está no seu trabalho, você de Pinhalzinho, no comércio de Pinhalzinho, da região também, tá sempre na audiência da programação da 100.9. E agora nosso Som Brasil, hein? Tem esse novo sucesso aqui da banda Modelo, tá rodando em todo o sul do Brasil e roda aqui também. Teve a participação do Rogério Magrão, hein?

17h05. É a programação da 100.9 para você, Som Brasil. Melhores canções no seu rádio, com certeza. Você pode sempre interagir com a gente, mandar o seu recado para nós aqui. Vai lá, 33666200, tá valendo aqui também no nosso programa, tá certo? Participe e boa sorte!

0: da Rádio da Sociedade, 17 horas e 5 minutos. Confirmando, boa tarde.
1: Em 100.9 News, a informação da hora. Os presidentes da Confederação Nacional da Indústria, CNI, Ricardo Alban, e da Federação das Indústrias do Estado de São Paulo, Fiesp, Paulo Scaff, acompanhados de representantes de associações setoriais de diferentes setores produtivos, se reuniram ontem com o presidente do Senado Federal, Davi Alcolumbre, para discutir a PEC que trata da redução da jornada de trabalho e o fim da escala 6x1. Os empresários pediram aos senadores que a matéria seja avaliada pela casa com equilíbrio, maturidade e fora do período eleitoral, de forma que seja discutida com a devida profundidade e responsabilidade que o tema requer. A CNI também pede maior prazo e previsibilidade na proposta de transição. 100.9 News, com a informação da hora para a rádio da sua cidade, Hernani Edson.

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0: Os Mateadores. De Gian Giovanni e Leonardo também passaram por aqui. É você que está ligado com a gente na região aí, sintonizando a programação das 100.9. Então, nosso Som Brasil hoje está valendo pizza. Rodízio de pizza para você não degustar em frente ao SESI, aqui na capital da amizade. Deixa eu mandar um alô para a Celi Ferla, aqui de Pinhalzinho, tá participando, hein? A Tayane também mandou um recado para nós aqui, forte abraço, boa sorte. Alô, Gilmar Anieszewski, aqui de Pinhalzinho, tudo de bom a vocês aí. Meu amigo Dilvo Scarati está lá em Nova Erechim também. Dezessete horas e 17 minutos.
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0: Dezessete horas e 20 minutos. Participa aí, tá valendo então. Vale. Hoje tá valendo que é rodízio de pizza pra você no Degustar em frente ao SESI. Deixa eu mandar alô a toda a equipe do Degustar, meu amigo Kleder, toda a equipe simpaticíssima, sempre são ligadinhos com a gente toda sexta-feira. No fim de semana tem rodízio de pizza pra você. Aproveite! Com certeza, aquele rodízio especial de pizza é diferenciado, hein? Oi para Claudete Gracioli, aqui de Pinhalzinho, tá participando. Boa sorte! Nilvânia Cuns, também aqui da capital da amizade. Alô, Neucir, lá de Saudades, no Vale da Hospitalidade. A Tainá tá ligada com a gente. Boa sorte a vocês aí, hein? Vamos lá, de Zé Henrique Gabriel com Zezé de Camargo e Luciano.

0: Aí pra você mais uma super sequência no seu rádio, Edson Hudson com Luan Santana. Nosso contrato também, Walter Moraes, passou por aqui. É a programação aqui da 100.9. Deixa eu mandar um abraço ao Lula também para São Lourenço do Oeste. Alô, nosso colega Limãozinho está por lá também, está na lida, está por lá visitando clientes, hein? Alô, amigos da RC Agropecuária, lá de São Lourenço do Oeste, recebam o nosso abraço, nosso carinho, obrigado pela companhia de vocês aí. Nosso colega Limãozinho está por lá, hein? Bom trabalho, boa semana. Você pode mandar um recado para nós e via 33666200, interage com a gente. Confirmando no sinal 28, faltando para 6. Boa tarde.
1: Sim, ponto 9 News e a informação da Central de Jornalismo. A Comissão de Agricultura da Alesc aprovou o requerimento para a realização da audiência pública sobre os principais problemas causados pela superpopulação de javalis no estado. A proposta é do deputado Lucas Neves, referência nacional no tema. O debate vai reunir controladores, caçadores, proprietários rurais e demais envolvidos para discutir a judicialização da lei que autoriza o manejo do animal, as principais barreiras burocráticas enfrentadas por quem atua no controle da espécie e os impactos do crescimento descontrolado da população de javalis sobre o agronegócio e o meio ambiente catarinense. Uma das principais bandeiras de Lucas Neves é a regionalização das autorizações de manejo, com os estados assumindo parte do processo que hoje é centralizado no governo federal. Da Central de Jornalismo, Poliana Rambo.

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0: Som Brasil pra você. É rapidão aqui, hein? Já estamos de volta por aqui, diretamente dos estúdios do centro aqui da capital da amizade. Ouvinte, segue ligado com a gente. A gente tem muitos amigos que se ligam sempre com a gente, conosco aqui também, hein? Meu amigo Marco Aurélio aqui de Pinhalzinho, lá do Alto Mais Lavação, bairro Nova de Venéia. Valeu! Forte abraço, Marco Aurélio. Marcionei também está por lá, hein? Rapaziada, sempre estão trabalhando também, curtindo o nosso som aqui. Meu amigo Cleito Wagner também está retornando para Pinhalzinho, lá de Sul Brasil, o gerente do Sicoob de Sul Brasil. Valeu, Cleiton! Um abraço, boa sorte a vocês aí também. Boa tarde para a Vanessa Jacobi aqui de Pinhalzinho, está participando. Gostaria de participar do sorteio das pizzas. Obrigado, valeu. Lá no bairro de Vineia também, meu amigo Egídio Antônio Boles, tá na companhia aqui da 100.9. E o nosso Som Brasil, boa sorte a vocês. Dá tempo para você mandar aquela mensagem para nós, tira um tempinho aí. 33666200. Rodízio de pizza, dois rodízios. Lá no degustar, hein? Tô achando que essa... Boa sorte a todos. Zezé e Luciano.
1: E ser feliz, hein? Eu também, Zezé. A galera quer sacudir, olha aí. O que você acha, então, Luciano, da gente lançar aqui agora o nosso grito de guerra? Manda ver, Zezé. Vem com a gente!

0: 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Boa tarde.
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0: 17h49. 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
1: Som Brasil pra você, né? Soltando pra 6 horas, hein? Tá passando muito rápido esse tempo aí. Deixa eu mandar um alô para o Marcelo Daniel Jungs, aqui de Pinhalzinho também. Minha amiga Rosane Zugno mandou um recado pra nós aqui, tá participando, hein? Dá tempo pra você mandar a mensagem pra nós valendo pizza. Alô, degustar em frente ao César, rapaz. E o Minuano tá chegando pra cantar e cantar pra você. Tocar e cantar pra você aqui, ó.

0: Aí pra você os quatro galdérios.
1: Sistema é bruto, chefe.
2: É o sistema.
0: Grupo Minuano também passou por aqui, rapaziada do Grupo Minuano, hein? Branco Velho Fandangueiro. Um minuto faltando para as 18 horas. Você está com a Rádio Centro-Oeste aqui de Pinhalzinho, hein? No Velho Bom. Dial. No 100.9, hein? Ano 48 de comunicação. Já vai rolar o sorteio para você. Deixa eu mandar aula para a Gabriele Quevedo e também a Veronice aqui de Pinhalzinho. Boa sorte a vocês, meninas. Já vai rolar o sorteio por aqui também na programação da Rádio Centro-Oeste, tá certo? Cleiton Camargo.

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1: Boa noite, irmãos e irmãs. Como estão todos? Vamos iniciar nossa oração em nome do Pai, do Filho e do Espírito Santo. Amém. O anjo do Senhor anunciou a Maria e ela concebeu do Espírito Santo. Eis a serva do Senhor, faça-se em mim segundo a vossa palavra. E o Verbo de Deus se fez carne e habitou entre nós. Ave Maria, cheia de graça, o Senhor é convosco. Bendita sois vós entre as mulheres e bendito é o fruto do vosso ventre, Jesus. Santa Maria, Mãe de Deus, rogai por nós, os pecadores, agora e na hora da nossa morte. Amém. Rogai por nós, Santa Mãe de Deus, para que sejamos dignos da promessa de Cristo. Amém. Vamos agora escutar o Santo Evangelho do dia. Aclamação ao Evangelho. Aleluia, aleluia, aleluia. Vossa palavra é a verdade, santificai-nos na verdade. Aleluia, aleluia, aleluia. O Senhor esteja convosco, Ele está no meio de nós. Proclamação do Evangelho de Jesus Cristo segundo João. Glória a vós, Senhor. Naquele tempo, Jesus ergueu os olhos para o céu e rezou, dizendo: Pai Santo, guarda-os em teu nome, o nome que me deste, para que eles sejam um, assim como nós somos um. Quando eu estava com eles, guardava-os em teu nome, o nome que me deste. Eu guardei-os e nenhum deles se perdeu, a não ser o filho da perdição, para se cumprir a escritura. Agora eu vou para junto de ti e digo estas coisas, estando ainda no mundo, para que eles tenham em si a minha alegria plenamente realizada. Eu lhes dei a tua palavra, mas o mundo os rejeitou, porque não são do mundo, como eu não sou do mundo. Não te peço que os tires do mundo, mas que os guardes do maligno. Eles não são do mundo, como eu não sou do mundo. Consagra-os na verdade. A tua palavra é verdade. Como tu me enviaste ao mundo, assim também eu os enviei ao mundo. Eu me consagro por eles, a fim de que eles também sejam consagrados na verdade. Palavra da salvação. Glória a vós, Senhor. Que as palavras do Santo Evangelho perdoem os nossos pecados. Amém. Queridos irmãos e irmãs, hoje nós estamos vendo no Evangelho a oração sacerdotal de Jesus. Jesus como o único e verdadeiro sacerdote, aquele que suplica ao Pai por cada um de nós. E hoje ele está pedindo ao Pai que nós sejamos um, como Jesus e o Pai é um, em um mesmo amor, nós também sejamos uma só coisa, junto de Deus, junto de Jesus. Que nós sejamos unidos nesse amor que vem do Pai e de Jesus. É a oração da unidade. A igreja, ela está unida nesse amor de Deus com Jesus, pois que não há divisão na igreja, porque a igreja é um único amor, o amor que vem de Deus. É a comunhão plena entre o Pai e o Filho e a sua igreja, que somos nós. A oração de Jesus, ela se torna um ato de amor e proteção por cada um de nós. Portanto, irmãos, Sejamos sempre abertos a esse amor de Jesus. Não estamos sozinhos nessa caminhada e nessa missão que Jesus nos dá para proteger e amar a vida. Vamos agora, então, no amor de Jesus, pedir a bênção de Deus. O Senhor esteja convosco. Ele está no meio de nós. Por intercessão de Maria Santíssima, nossa Mãe querida, abençoe-vos Deus Todo-Poderoso, o Pai, o Filho e o Espírito Santo. Amém. Fiquem com Deus e fiquem em paz. Amém.
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3: Som Brasil para você, 18 horas e 14 minutos. Excelente noite de quarta-feira, meio da semana, você que está ligadinho com a gente, você está ligadinho com a gente aí em toda a nossa grande região aí. O meu amigo Enio mandou um recado para nós aqui, ó. Quero gás, hein? Valeu. 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

Minha amiga Maria Cecília Lindemann tá ligada com a gente também na programação aqui, valeu, forte abraço. A Veronice também mandou um recado para nós aqui, a Maria Cecília lá de Saudades, no Vale da Hospitalidade, mandou um recado para nós aqui, valeu, boa sorte a vocês aí. Vamos lá o sorteio, vamos lá para o sorteio então, você que ligou, participou, tá valendo rodízio de pizza hoje, quarta-feira. Rodízio de pizza, dois rodízios estão no degustar em frente ao SESI aqui em Pinhalzinho. O sistema automático de promoções, vamos lá, já temos uma participação por aqui, hein? Já temos uma participação por aqui, é uma ganhadora. Alô, você do final do telefone 1354, é aqui de Pinhalzinho, hein? Parabéns, Eliamara Girardi, de Pinhalzinho, parabéns então, Eliamara Girardi, ganhadora de hoje, final do telefone 1354, é aqui de Pinhalzinho então, a Eliamara precisa passar aqui na rádio e retirar o seu vale. Parabéns então, a ganhadora de hoje, Eliamara, parabéns. Amanhã tem mais, hein gente? Amanhã tem o Vale Combustível, amanhã quinta-feira tem o Vale Combustível, então você sempre interage com a gente, tá certo? 33666200, tem o nosso portal também sempre à sua inteira disposição para você mandar a sua mensagem para nós aqui. Já já tem um resenha esportiva também aqui na noite. Agora tem o Vaneira Grossa, Cavalo Tostado, 18:16. Boa noite.

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4: Lei 2790 de 2026. 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
0: 18h23, a nossa reta final por aqui. Agradecendo a sua companhia, a sua audiência, a sua participação aqui no horário também. Eu prometo voltar amanhã, se Deus quiser, às 16h30, aqui nos microfones da Rádio Centro-Oeste, tá certo? Bom descanso, bom repouso e eu desejo pra você felicidade, tá? Fica bem, fica em paz, fica com Deus aí. Até amanhã, às 16h30, estaremos por aqui, com certeza. Fica agora então com resenha esportiva pra você ao vivo. Até mais, valeu, tchau!

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1: Que se foi.
0: A vida é isso. 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
3: 18:29.
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0: Muito bem, 6h35 da tarde, estamos chegando com o Resenha Esportiva nesta quarta-feira, meio de semana, hoje 27 de maio, ano 2026. Vamos falar aí muito sobre o esporte, os jogos de ontem também, tivemos o Grêmio na Sul-Americana, equipes brasileiras também na Libertadores da América, mas principalmente sobre o estadual de amadores, onde temos equipes aqui de Pinhalzinho participando da competição também, e desta vez a gente vai comentar um pouco sobre o Ajap, que tem jogo decisivo também, oitavas de final, jogo que acontece no próximo final de semana aqui em Pinhalzinho. 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Sejam todos muito bem-vindos, bem-vindas em nossa programação, você que nos ouve em 100.9 FM, também nos assiste através das redes sociais. Esse é o nosso Resenha Esportiva e a gente já conversa agora aqui com os nossos convidados de hoje, o Guigo e também o Lucas Messa e o Grilo, atacante da equipe do Ajap. Guigo, seja bem-vindo aqui ao nosso programa. Fazia tempo que não aparecia aqui na Rádio Centro-Oeste. Seja bem-vindo, boa noite.
1: Boa noite, Henrique. Boa noite aos ouvintes e aos espectadores aí da resenha. Fazia tempo, né? Eu já tinha recebido vários convites e não conseguia tempo para vir aqui. E hoje a gente conseguiu dar um pulo aqui, falar um pouco do Ajap, falar um pouco do futebol aí. E esperamos aí fazer um bom programa aí para os ouvintes da rádio.
0: Bastante ocupado, Guigo, nas últimas semanas, agora deu uma aliviada, né? Tá mais tranquilo agora. Grilo, seja bem-vindo aqui ao nosso programa, boa noite.
2: Boa noite, Dick, tudo bem? Uma boa noite aí para quem tá nos assistindo, ouvindo.
0: E vamos lá, vamos falar de Ajap, falar de futebol, a gente sabe da preparação de vocês da temporada e esses jogos decisivos também, que agora a gente chega numa fase importante da competição. Teve o pré-estadual, agora o estadual, gostaria que vocês comentassem um pouco como é que está essa dinâmica, o elenco da equipe nesse ano de 2026.
1: Bom, Henrique, então a gente começou lá em janeiro com o pré-estadual, né? Que a gente acabou vencendo aí, a gente montou uma equipe pensando já na fase Oeste, né? Que é o campeonato que chama um pouco mais a atenção, e a gente conseguiu aproveitar muito bem, né? Fomos campeões aí, conseguimos manter uma boa parte do elenco do pré pro estadual, e a gente agregou mais alguns valores aí, e hoje a gente se encontra nas quartas de final, né? Frente ao Grêmio Ipanema aí, que foi nosso adversário na primeira fase, e no domingo passado então a gente acabou não tendo um bom resultado fora de casa, e nesse domingo aí no estádio do Ajap a gente busca reverter isso aí e levar o Ajap mais uma vez à semifinal da competição.
0: E o Grilo é atacante da equipe, como é que está sendo essa preparação aí, Grilo? Como é que você avalia também esse ano de 2026 e o Ajap agora nessa fase do estadual de amadores?
2: Eu acho que o nosso time só vem agregando, né? Cada jogo só vamos agregando, porque nós estávamos fazendo um time, começamos o campeonato, ninguém muito acreditava, fomos pegando umas peças da casa, uns de fora, e foi encaixando e estamos chegando. Nosso time foi a surpresa do campeonato.
0: Um estadual hoje bastante disputado, a gente vê equipes de várias regiões, né? Temos aí Mondaí, que vocês enfrentaram lá, o Ipanema, aí tem São João do Oeste, Itapiranga, Peritiba, que são equipes que a cada ano vão despontando também. Hoje o estadual de amadores, ele diversifica isso, a qualidade dos times também aumenta, como é que é isso?
1: A nossa região ele pega de Joaçaba até Dionísio, né? Então é uma região muito grande, e o campeonato hoje ele tem um investimento muito alto, né? Então várias equipes tradicionais acabaram ficando fora da competição por não ter esse aporte, né? Nós no Ajap já estamos acostumados, né? Sempre com um aporte pequeno, mas a gente sempre vem formando boas equipes. Nosso projeto não é só para esse ano, né? A gente tem uma conversa aí para manter, a gente sabe que é muito difícil. A gente venceu o pré, que claro que todo mundo entra para ganhar, né? Mas a gente sabia que era difícil e a gente conseguiu vencer. Acho que a nossa equipe cresceu durante a competição. E agora no estadual é um pouco mais difícil, né? As equipes melhores, então como diminui a quantidade de equipes, sobra mais jogador. Então as equipes conseguem se reforçar mais. O campeonato hoje tem equipes aí que investem 400, 500 mil num campeonato, né? Então o nível aumentou muito. Para quem lembra lá de 2009, quando a gente chegou na final e perdeu pro Cometa, nossa equipe tinha investimento praticamente zero. né? Somente pro jogo. E hoje não, hoje as equipes aí de amador não tem mais nada, né? Porque tem jogador aí que vive disso. Então, o Aliança, o próprio Mondaí, tem jogador de São Paulo, tem jogador do Rio Grande do Sul, tem jogador do Paraná.

0: E muitos deles vivem só disso, né? Acabam jogando em vários campeonatos e com valores bem altos, né? Então, a gente prioriza mais a nossa região, né? O nosso município, e busca só o que acaba precisando mesmo, né? Alguma peça aí que falta na equipe, a gente vai buscando conforme precisa, né? Então, o campeonato hoje, ele é muito nivelado. Desde as equipes que ficaram fora, aí todos teriam condições, né? De estar hoje numas quartas de final, como a gente chegou aí para enfrentar o Grêmio Ipanema.
1: Elenco 2026, a gente até comentava antes em off, a questão de mudar de 2025, dos anos anteriores, para a temporada agora. Grilo, como é que é esse contato com a comissão técnica, o Guigo que faz parte nesse ano então da comissão aí com o Éder, também com o pessoal que apoia e incentiva o esporte do Ajap. Como é que é a relação dos jogadores com a comissão? Aí vocês acreditam em algo bom na temporada? Como é que está?
2: Ah, isso vai se tornando uma família, né? Porque começa desde o campeonato municipal ali, a gente vai... Sempre estamos junto um com o outro, conversamos aqui, vê uma peça ali, às vezes de outro time, se dá para trazer junto, para somar. E um vai falando pro outro. Isso aí fica, quando vê, fica uma coisa boa.
1: E o Guigo que voltou agora pro Ajap, fazia um tempo aí... Ficou na equipe, depois saiu, retornou. Guigo, como é que, por exemplo, aí seu contato com o esporte nunca perdeu, né?
0: Desde 2009 eu participo do Ajap, né? Ou como jogador, ou como treinador, até ropeiro já fui, né? Dirigente, sempre estou ajudando. Nos últimos anos eu me afastei um pouco, fiquei mais na torcida ali, mas sempre apoiando, né? O que a gente fala da nossa equipe hoje é uma equipe muito jovem, né? Então, atletas que estão começando aí a sua caminhada no pré-estadual, no estadual, e que a gente agrega e tenta manter para os próximos anos, né? Um elenco aí que eu, conversando com o pessoal, acredito que um dos melhores que a gente já teve. Então, a gente se preparou para chegar nessa etapa da competição. Então, domingo aí a gente espera fazer mais um feito e buscar a classificação da JAP de novo para uma semifinal.
1: E esse projeto do Ajap, de estar nas competições, de poder misturar jovens com atletas mais experientes, é bastante importante essa dinâmica também. Mas o que representa o Ajap para vocês? Vai além do futebol? É algo que aproxima vocês mais do esporte local aqui?
0: Cara, Henrique, é até difícil o cara falar, sabe? Eu tenho três coisas, né? O Ajap, a Pinhalense e o Grêmio, né, cara? Então... É meio que uma religião do cara. O cara sente falta quando não tem, né? Nem sempre o cara consegue ajudar de todas as formas, mas tá sempre ali. Hoje a gente vê que isso se perdeu muito disso, né? Hoje se perdeu muito, muito por causa dos valores, né? Antigamente todo mundo jogava por amor à camisa, tanto ao Ajap, ao Grêmio, à Volta Grande. E hoje não tem mais isso, né? Se perdeu muito, principalmente no nosso município aqui, né? E eu tenho esse amor pela Jap, né, cara? Não sei nem explicar como que começou, e só que pra mim faz... Cara, faz falta quando não tem, né? Ou se eu tô assistindo, ou se eu tô torcendo, se eu tô ajudando. Então, pra mim, é algo que eu gosto, né? O esporte, desde criança, tá nas veias aí, então... Tanto no futsal como no futebol de campo, é um amor que o cara tem que é difícil até de explicar.
1: É verdade, mas é bom isso. E o Grilo é prata da casa, que é de Pinhalzinho e tem essa afinidade com a Ajap também, Grilo. Como é que é pra você?
2: Eu comecei no Ajap quando o Granella me chamou. Daí, um dia eu tava... então, eu repassou pra ele aquela vez. Daí eu vim aquela vez. Estou até hoje, já faz acho que uns 5, 6 anos que eu tô aí.
0: Eu vejo assim, Henrique, que eu, como sou atleta da casa, fui atleta da casa, sempre joguei pelo Ajap, sempre pelas equipes aqui da Pinhalense, a gente tem essa mania de querer ter os guris nossos da casa. Então, como o Grilo falou, aí a gente joga junto municipal, tem a rivalidade com os outros clubes, mas a gente acaba agregando. Sempre quem se destaca aí nas competições aí do município e da região, a gente acaba convidando, né? Às vezes se enquadra, às vezes não se enquadra na nossa equipe. Mas a prioridade nossa é sempre ter os atletas da casa, né? Eu sempre falo com o André, com o Pesa, com o Christopher e o Éder, cara, que nossos atletas da casa têm que ser valorizados, né, cara? Não como a gente vê em muitos lugares aí, porque se uma hora acaba o dinheiro, tu tem os atletas, né, cara? Tu consegue manter, tem equipe aí que acaba o dinheiro, eles não conseguem mais fazer time, porque eles perderam tudo isso. Então, assim, todo mundo quer ganhar, né? Nós estamos aí desde 2008, o primeiro ano que a Japa jogou. Se eu não me engano, ficou só um ano fora. Logo que voltou da pandemia, ficou um ano fora sem jogar, né? E a gente prioriza isso, cara. Às vezes, a gente faz muito mais pelo entretenimento, né? Que ganhar, todo mundo sabe que o esporte, todo mundo acaba ganhando só um, né? Então, a gente faz pelo entretenimento dos munícipes, de quem gosta do esporte, também pensando nisso, né? Não só pelo AJAP, pelos atletas, né? Então, a gente faz muito por isso também, né? Eu digo, cara, eu gosto de jogar onde tá cheio de gente olhando, né? Cara, senão não te motiva a trabalhar também, né? Então, acho que o AJAP tem isso no DNA, a gente busca manter isso aí, né? Não sabe até quando consegue, né? Porque vai mudando diretoria, vai mudando os pensamentos, né? Mas o nosso pensamento para os próximos anos é tentar manter essa equipe, para que ali na frente a gente colhe mais frutos.
1: Dá uma sequência também aos jogadores do plantel. Guigo e Grilo, a temporada 2026 teve um bom desempenho de vocês na primeira fase, foram líderes do grupo e agora chegando na fase de mata-mata, o jogo contra o Ipanema de Mondaí. Vocês acreditam que conseguem reverter esse jogo da volta? A diferença foi de 2 gols, então vencendo aqui em Pinhalzinho no próximo domingo por 2 gols de diferença, leva para os pênaltis. Vocês estão pensando já no jogo? Como é que é isso?
0: Cara, quem vive do esporte, podia ser a diferença que fosse, a gente vai entrar domingo e ia reverter. Faremos o possível, a gente sabe que é difícil, mas não é impossível. No futebol, a gente, dentro de casa, a gente é forte, a gente fez uma boa campanha dentro de casa, né? Se não me engano, acho que perdemos uma partida esse ano dentro de casa. Então, é difícil, a gente sabe da qualidade da equipe deles, mas também confia muito na qualidade da nossa equipe. Eu até falei no domingo, lá quando acabou o jogo, que eu, pra mim, podia ser na segunda o jogo da volta já, porque a semana fica cumprida, né, cara? O cara quer logo resolver isso aí. Mas a gente tem certeza, vai ter praticamente um elenco completo aí, acho que só o João que tá suspenso, que não vai estar no jogo, e a gente vai fazer de todos os esforços possíveis aí pra estar no domingo buscando essa classificação e tendo o AJAP na semifinal.
1: E Grilo, da partida de ida, com essa diferença, uma lição talvez para a partida de volta agora para buscar essa classificação?
2: É um aprendizado, né? Agora vamos ter que vir mais forte e não tá morto quem peleia, né? Vamos para cima dos caras e quando que der que pele.
1: Foi um jogo mais de marcação, assim, como é que vocês viram a partida? Porque a gente vê o placar, né? Analisa o placar, mas não vê, digamos assim, os detalhes do jogo. Talvez a parte mais ali de repente na bola aérea, na movimentação.
0: Duas equipes que jogam para frente, né? Não são duas equipes que conseguem, eu até penso nisso já pensando no jogo, né? Uma equipe deles que não vai conseguir se retrancar aqui para jogar com nós, porque pelo time que eles têm, que a gente conhece os atletas, é time que joga para frente, né? Da mesma forma nós. Então nós que temos que propor o jogo domingo. Então a gente espera conseguir impor o nosso estilo de jogo, né? No domingo, para fazer esse enfrentamento, mas acredito que vai ser um jogo bem aberto. A equipe deles também não vem para se segurar atrás, né? Como é de praxe, mas eu acho que vai ser um jogo bem aberto e um jogo muito bom para quem quer assistir um jogo de futebol de campo.
1: E a torcida, falando nisso, também compareceu aos jogos? Fica esse convite também para quem tem interesse de assistir, porque a gente vê que essa aproximação, Guigo, como você citou, da questão de ter esse apoio extra-campo ali, a torcida nas arquibancadas também apoiando, isso pode mudar o rumo das partidas e desse jogo especificamente?
0: Sim, é muito importante, né? Eu acho que sempre que tu tem um apoio extra dentro de campo, tu consegue desempenhar melhor, tu tem mais motivação, né? Nós temos uma dificuldade muito grande em Pinhalzinho, né? Questão de público, acho que até por nós termos muitos eventos, né? Tem o Grêmio Santa Lúcia, tem o AJAP, tem a Pinhalense, tem o vôlei feminino, né? O Cleto com as meninas agora, tem campeonato de tudo que é tipo, acaba tirando um pouco do público nosso, né? Mas a gente espera que no domingo aí o pessoal venha até o estádio, porque vai ver um bom jogo, que torça pro AJAP também, que não só assista o jogo, né? Que vai lá e torce, que apoie, que critique, que tudo tu precisa, né? Tudo tu tira a força para reverter essa situação.
1: Grilo também, como é que você vê o apoio?
2: Apoio é muito importante, né? 11 contra 11 já é bom, mas com a casa cheia, fica melhor ainda, né? E já tá tendo todo o jogo tendo um bom público, mas esperemos que agora não caiba mais ninguém lá, que esteja lotada aquela casa, para apoiar a nossa nosso time.
1: Também mostra também a força aqui, sim, do nosso município.

0: entendendo como é que eles trabalham, pra gente também sempre evoluindo, né? O campeonato evoluiu muito, cara, muito mesmo, assim, cada ano que passa, o campeonato ele evolui muito. As equipes se reforçam, as equipes buscam mais investimentos, né? Mas como eu falo, né? O AJAP é um projeto a longo prazo, A gente tem conversas diárias, a gente começou um pouco atrasado esse ano, né? Questão de patrocínio, de organização. A gente tem um projeto junto com o André, com o pessoal da diretoria, que a gente quer montar uma categoria de base maior também no ano que vem, um sub-17, um sub-20, para que nós conseguimos alimentar o estadual de amador, né? Quem sabe revelar algum jogador aí para nível profissional, mas também alimentar o amador, né? Eu acho que se a gente ficar só no amador e não pensar nas categorias de base, aqui uns dias a gente não tem mais jogador, né? Então a conversa é essa. Eu acho que nós estamos buscando cada dia melhorar a situação, desde a infraestrutura do clube lá também. Mas, como eu falei, o projeto da JAP é a longo prazo. Eu tenho plena certeza, não a longo, mas médio prazo, nós vamos colher frutos maiores aí do que a gente já colheu nesse ano.
1: E até uma curiosidade minha, além do estadual de amadores, do pré-estadual, tem outros campeonatos assim que a equipe pode participar ou fazer parcerias?
0: Hoje a gente participa, né, participou do pré-estadual no início do ano, agora a fase oeste, né? O campeão e o vice da fase oeste disputam a fase estadual, né, contra as outras regiões. O AJAP vem trabalhando também no municipal, né, vem fazendo equipes nos últimos anos, né? E a gente tem mais alguns campeonatos que a gente tem ideia de estar participando no ano que vem, mas aí é uma conversa mais para frente, né, porque envolve mais coisas, mais equipes, né? Então a gente está buscando mais para a minha ideia, sempre quando eu falei, é de ter o futebol de campo o ano inteiro, né? Nós temos que ter movimentação o ano inteiro. E então, junto com o André, que mais ou menos tem as mesmas ideias comigo que eu tenho, né? Eu sempre falo e a gente vai buscando melhorar. Mas hoje seria o pré-estadual, a fase oeste, né? E classificando para a fase estadual, então, e deu no segundo semestre o campeonato municipal.
1: Interessante também. E Grilo, como é que é a resenha aí dos jogadores para as partidas? Essa agora que realmente marca uma decisão para o AJAP, como é que é esse contato com os demais atletas? É tranquilo?
2: É tranquilo demais, né? E é uma resenha boa, porque cada pouco um fica incomodando o outro e o grupo tá unido, tá fechado.
0: Sobre o elenco, assim, Henrique, eu sempre comento com os guri, o AJAP, eu tenho que falar do AJAP porque eu só vivi o AJAP até hoje, né? Então, mas no AJAP, assim, a gente preza, quando a gente traz um atleta de fora, conhecer o atleta. Não adianta tu só trazer o jogador ali, porque ele é um baita jogador, um bom jogador, e às vezes ele vem num grupo que nem o nosso, que não adianta ele só jogar bem. Ele tem que se dar bem com o grupo, ele tem que se envolver com a comunidade. Não adianta só trazer o cara, ele vem aqui, joga e no domingo vai embora. Eu até brinco, nós temos o Sidão que vem lá de Passo Fundo, cara, parece que ele tem 10 anos, de tanto que ele se envolve com a gurizada, né? Então acho que isso é o diferencial da nossa equipe também, né, cara? A gente consegue, claro, sempre vai ter aquele que talvez não seja 100%, mas sempre tá ali na resenha, a gente busca sempre ficar depois dos jogos ali junto com os nossos torcedores, né, para ter esse envolvimento, porque daí só trazer o cara para jogar embora também não é legal, né?
1: E é interessante também essa relação comissão técnica com os atletas. Então tudo isso contribui para uma temporada, assim, tem bastante jogos. Então nós vemos isso aqui no AJAP também, nas equipes de Pinhalzinho como um todo. 6h55 do AJAP, então preparativos agora para o próximo domingo, compromisso aí contra o Ipanema de Mondaí, a partir das 3 da tarde aqui em Pinhalzinho. Qual que é a mensagem que vocês deixam aí para o torcedor, para quem quer acompanhar esse jogo decisivo no próximo final de semana?
0: Cara, eu faço um apelo aí, todo mundo que gosta de futebol, inclusive, nem que vai lá só para assistir, até para torcer contra, quem quiser torcer contra também será bem recebido, né? Mas domingo a gente precisa da torcida, cara, precisa do estádio lotado, precisa de quem gosta aí do AJAP, quem gosta do futebol, vem lá, dá aquela força para nós aí, porque pode ter certeza, a equipe vai dar o 100% e um pouco mais domingo para buscar essa classificação. Então a gente convida todo aí o pessoal da região, a gente tem muito amigo na região aí, que venham aí pro AJAP domingo e passam um presente aí, que vão ver um espetáculo muito grande. Se Deus quiser, nós vamos estar com a classificação aí no domingo.
1: Quem sabe um gol do Grilo, Guigo, o que tu acha?
0: Ah, me ajuda, né? Me ajuda.
1: E aí, Grilo, qual que é a mensagem que você deixa?
2: Vamos pedir para todo mundo aí que puder comparecer às 3 horas. Vim lá, vamos lotar aquele estádio lá e vamos fazer bonito. Tá. Representar bem Pinhalzinho.
1: Tá certo, então. Falando agora um pouquinho sobre

0: o esporte, vocês que acompanham aí o Grêmio, dupla Grenal e outros esportes, como é que vocês veem? Ontem o Grêmio empatou, acabou ficando em segundo na Copa Sul-Americana e realmente a gente falava, o futebol não está agradando o torcedor, Gui.
1: Ah, o Grêmio principalmente, né, cara? Eu até conversei com uns amigos meus aí que são gremistas também, cara, e a gente chegou numa ideia que o Grêmio tem o pior futebol do Campeonato Brasileiro. Até pior que Chapecoense, Remo, porque o time não engrena, não anda, o treinador reclama que não tem tempo para treinar, mas quando contrataram ele sabia como é que funcionava, né? Eu, a única coisa que me agrada no Grêmio hoje é ver a categoria de base despontando, né? Ele não tem medo de botar um guri de 17, 18 anos aí na equipe. Mas o Grêmio tem muito evoluir. Eu tenho esperança que no segundo semestre, ou até no ano que vem, o Grêmio evolua. Eu acho que o Castro é um baita de um treinador e ele não conseguiu se encaixar aí. É que a gente não sabe o que acontece nos bastidores, né? Porque a gente vê o Grêmio muito tranquilo, desde os dirigentes, o presidente, todo mundo tranquilo com o que está acontecendo. Agora a torcida quer resultado, né? Ela não quer saber. Ela quer que o time ganhe todos os jogos, ganhe todas as competições e de preferência um futebol bonito, né?
0: Isso é o que a gente não vê há bastante tempo na dupla Grenal também. A partir das 7 horas, daqui a pouquinho, então daqui 3 minutos, temos Chapecoense contra a equipe do Novo Horizontino, jogo em Chapecó na Arena Condá, partida de volta pela Copa Sul-Sudeste também. Então, para quem gosta do futebol, como o Guigo mencionou, são várias partidas, o calendário esportivo ele é bastante dinâmico, assim, a gente tem jogos aí meio de semana, final de semana, e conciliar tudo isso também muitas vezes é complicado para vocês que tem família, que tem trabalho. Até a gente citava, Guigo, da questão dos treinamentos, às vezes não dá tempo, né, de reunir o pessoal, então acompanhar um pouquinho mais do esporte, às vezes fica difícil, mas dá para conciliar, né?
1: Ah, dá, eu acredito que todo mundo pode tirar um tempinho, né? Nós aí que estamos à frente, a gente faz isso por amor, né? Ainda tem esse amor pelo clube, pelo futebol pinhalense, né? E então a gente espera que todo mundo aí tá lá sem fazer nada, pegue e vai pro Ajap aí que vai ver um bom jogo e, se Deus quiser, uma classificação.
0: E como é que vocês veem a Chapecoense aí na temporada?
1: Cara, eu vejo a Chapecoense que tá no nível dela, né? Eu acredito que a Chapecoense vai ser isso aí, ela sobe um ano, desce. Acho que não vai conseguir. Deus queira que consiga novamente ser aquela Chapecoense que a gente viu antes do acidente, né? Mas a gente sabe as dificuldades que é, né? Acho que nós estamos aqui no final do país, né? Tipo, o Grêmio e pro Inter é difícil, às vezes, o calendário. Então, tu imagina para Chapecoense, né? Que tem que, às vezes, fazer muito mais viagem de avião, né? O aeroporto, às vezes, não contribui. Mas a gente torce que sempre vá bem, né? Eu sempre digo, para mim, a Chapecoense, tanto no campo como no futsal, são nossos espelhos aqui, né? Então a gente tem que trabalhar para, quem sabe, ter alguém ali. Então a gente torce que tanto o futsal como o campo sempre esteja bem, para que eu tenha os olhos do resto do país aqui para nossa região, porque aqui tem muito talento. E às vezes acaba se perdendo aí porque não tem oportunidade nessas equipes aí.
0: Tivemos exemplo aqui do Zortea, né? Do Bernardo Zortea, foi pro Grêmio, teve umas oportunidades lá na equipe, acabou integrando também o elenco aí do Luiz Castro. Então são olhos que a gente vê do futebol aqui que também são bem interessantes, e desse esporte, tanto do futebol amador que a gente comentou, quanto do profissional, aí Grêmio, Inter e a equipe da Chapecoense. Mas eu queria agradecer a vocês pela presença aqui para a gente falar um pouco mais do projeto do Ajap. Desejamos sucesso no próximo final de semana aí também, e com certeza a cada ano vai melhorando o projeto, vai se aprimorando, as competições também, e com certeza então fica esse recado para a comunidade, para quem quiser acompanhar então a partir das 15h no próximo domingo. Obrigado, Guigo, pela presença aqui no nosso programa.
1: Obrigado, Henrique, aí. Vou agradecer a RSOE, que sempre abre espaço para a gente estar aqui divulgando o nosso trabalho, né, junto à JAP aí. E mais uma vez convidar, pessoal, venha ao estádio, torça pelo Ajap aí que domingo vai ter um espetáculo muito bonito.
0: Deixei para final aqui do programa para perguntar aí o porquê do apelido do Grilo, né?
2: Isso aí faz tempo,
1: ó. Isso aí é pela estrutura, né? Estrutura dele, né?
2: Isso aí foi meu vizinho que me deu, ó.
0: E ficou. Grilo, obrigado aí pela presença e vamos torcer aí pro Ajap, né? Torcer pro Grêmio Santa Lúcia também, para as equipes de Pinhalzinho, né? Exatamente. Né? Essa rivalidade aí que temos.
1: E deixando, né, no sábado à tarde também tem o futebol feminino, né? O Cleto joga contra o Internacional, né? Então acho que é um aquecimento aí pro domingo, né?
0: É verdade. Então tá certo. Grilo, obrigado, até uma próxima.
2: Valeu. Tudo bom.
0: Está certo, então, e o pessoal do AJAP, o Grilo e também conosco o Guigo, que integra a comissão técnica da equipe pinhalense no estadual de Amadores. E a gente assim vai colocando um ponto final no Resenha Esportiva desta quarta-feira, agradecendo a você também pelo carinho da audiência, da sintonia conosco. A gente volta amanhã a partir das 6h30 com mais um Resenha Esportiva. 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A todos uma ótima noite e até amanhã.

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1: Oi, oi, gente, muito boa noite. Chegamos com mais uma edição do nosso Só Bailão. Alegria, o melhor da música de banda, desfilando por aqui nessa quarta-feira à noite. Então vem com a gente até às 9, nosso Só Bailão, aqui na Rádio Centro-Oeste. E eu sou a Raquel Cristine, fico contigo em todas as plataformas. Pra você que tá curtindo a gente no carro, levando a gente na carona nessa noite maravilhosa. Pra você que tá na companhia da Rádio Centro-Oeste também, no seu rádio convencional, através do aplicativo, no site, na Alexa, fica à vontade com a gente. Por aqui a gente garante o melhor do bailão pra você e com certeza muita música boa, muita animação na sua noite de quarta-feira, pra você arrastar os móveis mesmo e bailar com a gente aqui no nosso Só Bailão. Então vem comigo desde já, fica à vontade na nossa programação e curta o melhor do bailão, que começa...

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2: Muito obrigada pela sua companhia. Esse é o nosso Só Bailão, te fazendo companhia nessa noite maravilhosa de quarta-feira. Meio de semana, fica melhor ainda, com muitos sucessos, com muita animação aqui no nosso Só Bailão. Ótima noite de quarta-feira, gente.

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5: Segunda hora de Só Bailão aqui na Rádio Centro-Oeste. Até as 9, eu, Raquel Cristi, te faz companhia com os maiores sucessos das bandas nessa noite. Já conferiu, né? Na nossa primeira hora teve muito sucesso, velhinho. Teve as novinhas desfilando por aqui também. E claro que por aqui a gente segue com o alto astral que você merece. Pra você que leva a gente na carona nessa noite, atenção nas estradas, obrigada pela sintonia. Pra você que acompanha a gente através da sua Alexa, através do aplicativo do radinho tradicional. Boa noite, aproveitei a quarta-feira com muitos

0: Obrigado.
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0: É o seguinte, para receber essa canção, eu quero ver vocês botando as duas mãozinhas pra cima aí. Cadê seu polícia aí?

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11: Esse é o Sol Bailão, DRC, ótima noite de quarta-feira pra você, meio de semana, para alguns dias dos apaixonados também, né? Quarta do sofá. E com certeza nessa noite, além de todas as animadas do bailão, a gente tem muitas músicas românticas também que marcaram época nos sucessos das nossas bandas do sul. Bora lá de mais sucesso?

0: Quem gostou, grita aí!
1: E o nosso Sou Bailão dessa quarta-feira vai ficando por aqui, gente. Beijão no coração, fiquem com Deus, se cuidem. Amanhã a gente se encontra para mais uma edição do nosso Show da Manhã. Amanhã cedinho aqui na programação da RCO. Beijo no coração, se cuidem e até mais.
2: 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Mais uma do Raí.